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0: Jorginho bateu! Felipe Araújo!
1: Obrigado, moleque. Obrigado,
0: sucesso, gente. Cara!
1: Saúde e sucesso, viu?
0: Prazerzão estar aqui com você.
1: Tamo junto, viu? Meu mano.
2: Precisou, nós estamos aí.
3: Obrigado mesmo.
2: Até mais, gente. Beijo, boa noite.
0: Obrigado, gente. Obrigado. Pode ficar aí, Jorge. Pode ficar aí.
4: Eu vou embora pra não te atrapalhar.
0: Não, pode ficar aí.
4: Obrigado, Blenner. Obrigado, galera.

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0: essa sanfona, larga essa sanfona. Chega pra cá, Luciano.
1: Tô chegando.
0: E vem contar essa história pra galera aqui. Eu amo essa história, viu?

0: prisioneiro!
1: Obrigado,
0: Luanzinho!
2: Parabéns, Luanzinho!
0: Menino!
3: Obrigado, obrigado.
2: O Brasil te ama, viu?
0: Ô, rapaz, o Brasil ama vocês, que é isso. Muito obrigado pela presença de vocês, viu?
2: Valeu, gente!
0: Tchau, gente! Valeu, uma salva de palmas aí, gente!

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Ah, mas onde ela tem? Não tá dando certo, vamos terminar. Vem aqui em casa suas coisas buscar. Aproveita e traz as minhas que ficaram aí também.

0: para você não esquecer.
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0: Simone Mendes e Mano Walter. Obrigado, boa, gente. FM.
1: Oh, São Paulo, puxa o foco pra galera aí, vai.

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0: prazer, que alegria, que emoção estar nessa festa maravilhosa. Boa noite! Boa noite, Paraná!
1: Boa noite, Chico Rei! Boa...

0: Ô, Lau.
1: Pegue, Felipe. Felipão emocionou, esquece.
0: Eu emocionei, porque como é que não emociona aquela Ana Prado cantando o seu lado?
2: Pra você não esquecer. Sogra. Tô querendo namorar, não. Mas se quiser vir aqui em casa hoje e ficar pra sempre, tô à disposição. Posta foto junto com a música romântica de fundinho.

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3: Tá começando mais um É Nós no Rádio.
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4: Até o próximo É Nós no Rádio.
3: Porque aqui é nós.
10: E lá, ele.
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0: né? 31 de agosto de 2026. Dando tchau ao mês de agosto. Tem gente que diz que o mês de agosto é o mês do desgosto. Você confia nisso? Superstição, né? Mas é impressionante quanto o mês de agosto a gente vê tantos acidentes acontecerem, né? No mês de agosto. Mas superstição ou não, eu sei que ele tá indo embora. Hoje, último dia do mês de agosto. São 7 horas e 33 minutos. Lembrando aos ouvintes, né, que até o término da propaganda eleitoral gratuita, o nosso programa vai começar sempre às 7h30, por conta da propaganda eleitoral obrigatória. E iremos caminhando até às 9, tá? Nesse período, a gente não vai ter editorial de abertura para dar tempo para que os ouvintes possam, né, participar, comentar, falar como é que tá a sua rua, seu bairro, sua cidade. Ficar à vontade no programa democrático que é esse. 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Vamos lá, dá um bom dia todo especial aos nossos amigos motoristas de aplicativo. Buzina pra mim, vai. Alô, taxistas. Meus amigos caminhoneiros, caçambeiros e carreteiros. Nos dando carona na boleia do seu caminhão. Valeu pela carona. Aquele bom dia todo especial pro papai e pra mamãe, levando a criançada pra escola, né? Tá aí ouvindo a nossa programação. Pra quem acordou cedo pra trabalhar, pra quem tá saindo do trabalho agora. Enfim, aos nossos amigos pedreiros, ajudantes de pedreiro, pessoal que trabalha com telhado, né, Jorge Calixto? Aquele abraço, bom dia pro Jorge, bom dia pro Marcelo, pra esse povão todo que tá sempre, sempre ouvindo a gente. Mas vamos lá. Começar mais um Poder da Notícia, trazendo, claro, as informações que foram destaques. Hoje o Hélio Fonseca volta do descanso, já está de volta. Daqui a pouquinho trazendo as informações, os nossos dois repórteres imbuídos em olhar tudo. Todos dois com os olhão, né? O olho bem grandão, esbugalado, olhando tudo e contando pra gente. Daqui a pouquinho, a nossa equipe de reportagem nas ruas da cidade de Itabuna, trazendo informações para a população. E tudo isso, claro, no comando da mesa de áudio, da mesa de som, do melhor operador de áudio da Bahia. É o Tony Babos. Hoje ele tá quietinho, quietinho, quietinho. Tá um anjinho. Esse final de semana foi bom para ele, hein? 7 horas e 35 minutos. Haja vista, foi obrigado a usar adesivo. Eu tô sabendo da história toda. Você vê como é que é as coisas, hein? Ainda bem que ninguém tirou foto.
1: Agora sumiu! O vereador sumiu!
0: Aí eu vou concordar, igual o Marcelo. O que é que tem o vereador a ver? De obrigar você a usar adesivo de um candidato que você não queria.
1: Porque assim, eu convido Augusto todos os dias pra vir aqui, ele não quer vir ao programa.
2: Ela não gosta de mim, não, governador.
1: Você que tá de birra.
2: É porque, governador.
0: Rapaz, é de manhã cedo você já começando, né? Cuidado, viu? Cuidado você, viu? 7 horas 36 minutos, 7h36. Vamos lá, começando mais um Poder da Notícia. Muito bom dia. 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

0: 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Eita, eu tô contando as horas porque tá chegando a hora, né? Marcar na sua agenda aí, ó. 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Tá no ar o nosso Poder da Notícia.
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0: Vamos às manchetes que serão destaques no programa de hoje. Muito triste a gente acordar com a notícia onde quatro crianças da mesma família, Tony, morreram afogadas em um reservatório na zona rural. Todo cuidado é pouco com criança e essa tragédia aconteceu em Paramirim, né? E a gente fica muito triste em ver quatro crianças perderem a vida dentro de um reservatório de água lá na zona rural. Eu conto pra vocês daqui a pouquinho no programa. 7h41, 7h41, Tony Babos. O esporte da região em luto, né? Ilhéus decretou luto oficial pela morte do comunicador e também dirigente esportivo Zé Maria. O Zé Maria que ficou à frente do Colo-Colo por muito tempo, inclusive foi campeão pelo Colo-Colo. Uma figura fantástica. Eu tive o prazer de trabalhar com o Zé Maria na Rádio Gabriela FM. Olha ele aí, ó. Jorge Calista é esposa, é? É a primeira dama. Um beijo grande pra vocês. São 7h41. 7h41. Então, voltando ao assunto, né? Muito triste. O Zé Maria, tive a oportunidade de trabalhar com ele. É uma pessoa fantástica, de um carinho excepcional. E nós sentimos muito. São 7h41. Vamos lá. Trazendo as manchetes de hoje com o nosso repórter que volta do descanso. Alô, Hélio Fonseca. Seja bem-vindo de volta. Bom dia.
2: Valeu, aquele abraço, bom dia, ótima segunda-feira para você, Jaqueline Mendes, Marcelo, Tony e aos ouvintes aqui da Boa FM. Vamos agora com as manchetes do Poder da Notícia. Preço do gás de cozinha terá aumento nesta terça-feira. Acidentes foram registrados no final de semana em Itabuna e nas estradas da nossa região. Daqui a pouco eu conto tudo aqui no Poder da Notícia, que segue no comando da Líder em audiência.
0: Daqui a pouquinho ele conta tudo pra gente. Olha a hora, são 7h42, 7h42. E ele joga a bola pra ele. Alô, Marcelo Santos, nas ruas da cidade, também dando aquele nosso bom dia, aquelas manchetes que ele traz de destaque no dia de hoje. Alô, Marcelo, bom dia.
3: Bom dia, Jaqueline. Moto roubada na porta de um restaurante na 415 foi recuperada pela polícia no Parque Verde. Na madrugada de hoje, homem executado com vários tiros na frente da esposa. E para variar, mais um poste foi atingido por veículo em Itabuna. Daqui a pouco eu conto tudo aqui dentro do Poder da Notícia.
0: Daqui a pouquinho ele conta tudo pra gente. Olha a hora, 7 horas 43 minutos. É hora de conferir as manchetes de capa dos principais jornais que circulam hoje por todo este país, chamado
4: Brasil.
0: Jornal à Tarde. Deputado baiano interrompe campanha após sofrer paralisia facial. Correio da Bahia, idosa viaja para encontrar namorado, passa 12 dias desaparecida e é morta após transferir R$34 mil para suspeitos. Até onde vai essa carência, gente? Até onde vai essa carência? Né? Pelo amor de Deus. Tribuna da Bahia, incêndio atinge casarão no Centro Histórico de Salvador e 4 famílias precisam deixar imóvel. Jornal Globo, Estados Unidos ataca a ilha em Hormuz e no primeiro ataque contra o Irã em um mês, Teerã responde com mísseis em direção à Jordânia. No Jornal Dia, com 2 gols de Samuel Lino, o Flamengo vence o Botafogo no Brasileirão. Jornal Extra, Marcha para Jesus reúne cerca de 6 mil fiéis e leva a caminhada de fé e grandes shows ao centro de Maricá. No Folha de São Paulo, empresários fazem doações a partidos em vez de direto a candidatos e ocultam elo eleitoral. Estado de São Paulo, Palmeiras decepciona, empata com o Mirassol e vê Flamengo mais perto do Brasileirão. Correio Brasiliense, vazamento de gás causa incêndio na casa de Nunes Marques, presidente do TSE. Jornal Popular, corpo de policial que sumiu após canoa virar durante pescaria é encontrado, dizem bombeiros. Diário Catarinense, Santa Catarina soma mais de 1000 famílias afetadas por tempestade com granizo, está tudo quebrado. Valor Econômico, como alternativa ao fim da escala 6x1, Flávio defende liberdade do trabalhador escolher a escala de trabalho. Jornal A Crítica, trabalhador morre após cair de guindaste durante montagem de cenário da Flor Matizada em Manacapuru. No estado de Minas, Batista rebate Flávio Bolsonaro sobre apoio a Lula. Leve andade, foi o que ele disse. Jornal do Comércio, Flávio Bolsonaro diz que vai criar Ministério da Segurança Pública em parcerias com os estados. Diário do Nordeste, testemunhas dizem que casal morto enquanto trabalhava teria negado pagar pedágio à facção. Jornal Zero Hora, gaúcha que morreu atingida por raio em praia de Santa Catarina terá despedida em Caxias do Sul. São as manchetes de capa dos principais jornais que circulam hoje por todo este país, chamado
4: Brasil.
0: Para você ver, né? Eu tava vendo essa manchete aqui sobre essa questão de pedágio, que facção cobra, etc. Tal. Parece que a droga não tá dando mais lucro, não, é? Que tá precisando tirar o dinheiro do trabalhador. É mole um negócio desse.
5: Calma aí. Vai revitalizar o centro comercial, é?
0: Tô sabendo, não. Quem te falou?
5: Tá cheio, eu cheguei de madrugada, tá cheio de tapume.
0: Tá cheio de tapume ali no centro comercial? É porque tapume é o que se mais tem nessa cidade, né? Mas não tô sabendo, não.
5: Um repórter pra saber, viu?
0: Atenção, nossa reportagem aí, ó. Centro comercial, diz que tá cheio de tapumes lá. É o quê? Vai revitalizar, é? Agora tomara que conclua, né? Porque a gente tá cansado de tanta obra, tanto tapume e nada se conclui, né? 7 horas 47 minutos. Eu tô sabendo de uma praça que vão fazer em Itamaracá. No valor de R$300 mil.
5: Oxê, como é isso?
0: Uma praça lá em Itamaracá. Não dava pra fazer a ponte com esse dinheiro, não, filho?
5: Era melhor.
0: Não é? Eu tô recebendo aqui, eu recebi aqui mais ou menos uma informação sobre isso, né? Quem deve esclarecimentos é a prefeitura, né? Explicar pra gente aí que valor é esse de uma praça, R$300 mil numa praça, velho.
6: Gosta de mim, não, governador.
0: Você que tá de birra.
6: É porque o governador não gosta de mim, não.
0: Aí você quer dizer que eu tô falando porque eu não gosto dele? Mas, rapaz, eu vou te contar. 7 horas 47 minutos. 7h47 é hora do Fala Povo.
7: Aí agora sumiu, o vereador sumiu.
0: São 7h48, 7h48, que fale o povo, Tony.
8: Olá, bom dia, me chamo Carol, sou de Sacoaíra, passando para deixar um bom dia para o meu marido Fino. Oi, Dengo, que Deus te dê um dia abençoado, um dia tranquilo, de muita paz. Aqui tá todo mundo bem, graças a Deus, a Alice está na escola e eu tô aqui organizando as coisas. Tô morrendo de saudade, você é o amor da minha vida, te amo, Dengo, fica com Deus, beijo.
0: Isso é que é amor, viu, Dengo? Ai, Dengo! Ai, de papai. Você tá com inveja porque você não tem ninguém que fale assim com você? É, porque pareceu uma inveja, viu? 7h48, parabéns aí, Fino, né? Pela data de hoje, felicidade, saúde, muita paz. Um beijo grande para todo o povão aí de Sacoaíra, que fica na Península de Maraú, né? Um abraço, né? Pessoal de Sacoaíra, Algodões, Maraú, Barra Grande, Taipu de Dentro, Taipu de Fora, Campinhos. Ah, essa região toda aí que é belíssima, né? E hoje tem festa lá, né? Hoje o negócio, hoje tem, viu? Hoje tem! São 7h49. Ah, menino, você não viu, não?
5: Não.
0: Dengo. Não vai ter um negócio
5: será?
0: Hoje? Vai, moço, oxê.
5: Então vou virar.
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5: É. Mandar?
0: 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Que fale o povo, Tony!
9: Bom dia, Jaqueline, bom dia para você, bom dia para o Tony Babas, para o Marcelo, para o Bocão. É, Jaqueline. Que mês que vai ser ruim esse mês de agosto, viu? Não tem o Riba Mar, você está começando às 7h30, quer dizer, estraga meia hora do seu programa com essa tal de política, viu? Já começam mentindo de manhã cedo.

0: hora do seu programa com essa tal de política, viu? Já começam mentindo de manhã cedo, me deu uma tristeza da gente. É triste, viu? Se eu pudesse, isso não existia, viu? Tal de política, o que eu odeio, viu? Odeio. Ontem aqui mesmo as mentiras por aqui em Banco do Pedro rolou, viu? Nunca vi mentir. Antigos, os antigos, né? Os prometedores de 20 anos, 30 anos, apareceram novamente, ok? Aqui segue meu abraço e Deus abençoe você. Tenha um bom dia para todos vocês aí da bancada, tá bom? E toda a família. Um abraço, Gil.
1: Valeu, Gil. Um abraço para você. Mas lei é lei, tem que ser cumprida, né? A propaganda eleitoral é obrigatória para dar espaço para que todo mundo possa se apresentar. Eu acredito o seguinte, né? Tem gente que não gosta, tem gente que quer ouvir. Eu acho importante, como cidadão, a gente ouvir, né? Qual o tipo de política que estão fazendo, para você tirar suas conclusões, né? Eu acho importante. Mas, em termos ao nosso programa, é obrigatório e a gente tem que cumprir a lei. São 7 horas e 51 minutos, 7h51, Tony. Deixou aqui falar, disseram aqui pra gente, já mandaram, nossos repórteres por um dia, que são os nossos ouvintes. Ô, Jaque, isso aí, dizendo o prefeito é que vai fazer o transbordo, que ele vai fazer. A estação de transbordo, que já prometeu há não sei quantos anos, vai fazer agora? Diz que é a estação de transbordo, aí me mandaram aqui, ó. Não é isso aqui que tu viu? Não foi isso que tu viu? Esqueça a revitalização do centro comercial. Diz que é uma estação de transbordo que vai fazer lá, né? Diz que até as rampas de acesso fechou. Fechou tudo lá. 7h52, que fale o povo, Tony.
2: Jaqueline Mendes, bom dia, ouvintes da Boa FM. Dia. Jaqueline, bom a dia. População tem que refletir e valorizar o seu voto. Não ter fanatismo, não ter paixão por partidário, por político, porque é inadmissível. Um presidente da República atual, que está à reeleição, né, desfazer do trabalho dos garins, como ele fez em um discurso que deu. Outra coisa, esse adulto de liberação de preso no dia festivo, como foi o Dia dos Pais, em São Paulo, um cara que já era condenado há mais de 100 e poucos anos pelo mesmo crime, estrupou uma menina de 16 anos. É inadmissível as pessoas achar que esse presidente é ainda a solução desse país que está se afundando a cada dia, vendo lojas fechando e tudo se acabando. Está na boa, está feliz.
1: Tá aí a opinião do ouvinte, né? 7 horas e 53 minutos. Se não tivesse a propaganda eleitoral, se não tivesse a oportunidade de ouvir, ele não tiraria conclusões, né? Então, por isso que é importante, nesse período eleitoral, a gente ouvir tudo o que eles falam. Concorda, Tony? A gente precisa ouvir tudo que estão falando para a gente poder tirar as nossas conclusões. Oportunidade de emprego, viu, Itacaré? Atenção, proprietário de fazenda Itacaré está contratando um trabalhador rural com referência. É necessário ter experiência com ordenha de leite, manejo de cacau e outras atividades rurais, além de saber operar motosserra e roçadeira. Procura-se a pessoa com aproximadamente 35 anos, que seja responsável, experiente e comprometida. Preferência por casal. Se você tem experiência e procura oportunidade de trabalho em Itacaré, essa pode ser a sua chance. Para maiores informações, entre em contato com a Boa FM, procure Fernanda e saiba como se candidatar. Procura a Fernanda aqui, tá? 7h54, que fale o povo, Tony.
3: Bom dia, Jaque. Bom dia, Tony. Me fala que é o Hélio, motorista de aplicativo. Jaque, rapaz, eu passei lá ali no centro comercial, sábado. Sexta e sábado. Mas tá feio mesmo, velho. O tanto de morador, de drogado ali no centro comercial, na frente ali, do lado, lá, na lateral do módulo policial. Jaque, tá parecendo uma Cracolândia, Jaque. Você é doido, outra coisa, Jaque. Manda um alô pra Bigode do Caldo de Cana aí. De lá da travessa. JS Pinheiro. Vem, Jaque. Obrigado, Jaque. Bom dia. Manda um alôzão aí pra Bigode do Caldo de Cana.
4: Ô, giro, hein? Tá dando um giro, tá tomando caldo de cana fiado.
1: Rapaz, você tá com inveja porque o cara tá tomando caldo de cana. Você, por isso que o povo te chama de Tony Godella. Você tá vendo você?
4: Tá dando um giro, rapaz. O cara
1: do caldo de cana. Não, ele me pediu um alô pra um ouvinte, rapaz. Ele me pediu um alô, ele me ligou e falou, Jaque, manda um alô. Não sei se foi o Bigode do Caldo de Cana, mas teve outra pessoa que estava dentro do carro dele. É um pessoal que é de Ubaitaba, não é isso, Wellington? Escreve aí, Wellington, manda para mim o nome da pessoa. ouvindo a gente aí. Obrigada aí pelo pessoal aí na audiência. São faltando 5 minutinhos para as 8 da manhã. 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

0: 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Valeu, bigode. 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
1: É porque eu troquei bigode da cana, é bigode mesmo. É isso mesmo, o jato.
0: Pronto, então bigode, um abraço pra você, bigode. 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
2: Bom dia, Jaqueline. Bom dia a todos do Poder da Notícia. Que Deus dê um dia abençoado a todos. Jaqueline, só queria saber se o Cetran, alguém aí do Cetran, para dar essa resposta. A descarga Cadron de moto já tá liberada nessa política? Como é que é? Porque é proibido. Mas nessas passeatas aí que a gente mais vê é moto com Cadron. Tá liberada mesmo? Essa lei não funcionou? Como é que é, Jaqueline?
0: Pois é, a lei existe, né? O que precisa mais é fiscalização. Concorda, Tony?
3: Vou mandar para meu assessor.
0: Tá tirando onda demais hoje. Ele tá ousado. Só porque botou uma praguinha no peito. Tá nosadia triste. Tá se sentindo dono da cidade. Como é isso? Você faz parte da segurança pública? Você fica aí, você faz parte dessa... Da segurança
4: eu
0: pública.
4: Eu não entendi, foi nada.
0: Porque assim, é proibido, ninguém suporta mais. Tem uma rua ali, a rua Alzira Fonseca, no bairro ali, São Caetano. Tem a rua do Pati.
3: Tem.
0: Diz que ali tem uns meninos de moto ali que fica aterrorizando a vida do povo. Com essas motos Cadron. O que precisa é fiscalização mesmo.
3: É
0: fiscalizar. Uma certa vez eu vi um vídeo onde o policial botou o ouvido do cara de junto do Cadron. Porque eu vou lhe dizer, meu irmão. E deu grau pra poder saber. Pelo amor de Deus, gente. Agora cabe também o pessoal ligar, né? Ligar pro 190. Ó, tá gente dando. Tem que ver se vai, né? Porque depois que colocaram esse negócio, você liga, a central é na Casa da Zorra, não é aqui. Porque eu acho que cada 190 tinha que ser direcionado pro batalhão da cidade.
3: É.
0: Concorda, Tony?
3: Com certeza.
0: Esse tipo de política que é uma central, uma SICOM, que atende lá, sabe?
3: Na Casa de Junda.
0: Rapaz, eu vou te dizer, eu já presenciei algumas coisas e ligava pra polícia. Tá acontecendo agora, calma, senhora, mantenha a calma. Quem você vai manter a calma na hora que tá acontecendo um assalto, uma tentativa de homicídio, alguma situação? Você vai manter a calma, Tony? Rapaz, eu vou te dizer, viu? Não é fácil, não. Fiscalização, liga pra polícia até cansar, viu? Porque não tá liberado, não. Poluição sonora é crime. 7h59 mudou, 8 horas em
5: ponto. Bom dia, Jaque. Bom dia, Marcelo. Bom dia, Tony. Bom dia, Vida Boa. Ô, Jaque, tá ruim aí o... O microfone aí, o pessoal tá falhando, até você tá falhando também. João Guilherme não mexeu aí não, o João Guilherme não tá aí.
0: Rapaz, vamos ver aqui o que tá acontecendo, porque aqui dentro do estúdio tá tudo funcionando normal. Tá picotando aí também? Se for, deve ser alguma coisa de energia lá no transmissor, mas aqui tá tudo ok. Mas se tiver persistindo, vocês me falem aí, me avisem aí. Vamos a um breve intervalo, eu volto já.
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2: Tá falando com ela, olha a hora, 8 horas mais 7 minutos, recebendo a presença nos estúdios da Boa, né? A Tânia, a esposa do Jorge Calixto. Marcando presença nos estúdios. Fala aí pra ela agora que Jorge gosta de trabalhar com madeira. Fala pra ela agora.
3: Que eu apoio aqui dentro do estúdio.
2: Rapaz, eu vou te contar como ele fica pianinho, ó. Tá vendo aí? Vai. Olha, eu quero voltar desse intervalo.
4: Rapaz, essas
2: conversas. Mandando um parabéns todo especial pra nossa colega, a mulher do real, a do financeiro, a do escritório, a colega de sempre. Nandoca! Alô, Fernanda!
3: Eu quero bolo!
2: É, rapaz, ninguém vai produzir o bolo de Fernanda, não. É como é isso, hein? Como é isso?
3: Ah, é culpa dele ali,
2: vem cá, Cláudio. Não, vamos quebrar o protocolo. Cláudio, vem cá.
3: Fazendo!
2: Ele não quer vir, não, ó. Aniversário de Nanda hoje, rapaz. Aniversário de Fernanda. Você não providenciou o bolo da menina? Vai. Não é aniversário de Nanda hoje?
3: É.
2: Aí, ó.
3: Quem foi que lembrou? Quem? O amor dela?
2: Aí eu falo assim, amor, que amor é esse? Amor liso, amor, puro, né? Sem um bolo na mão. Esse tipo de amor tá difícil, viu? Ó, vamos dar aqui os parabéns. É muito bom poder compartilhar o dia. Ela tá vindo?
3: Já tá. Volta hoje.
2: Ah, tá. Mas ela deve estar na estrada escutando a gente, né? Então, gente, é muito bom poder compartilhar o dia a dia de trabalho com uma pessoa como você, viu, Nanda? Que além de sucesso profissional, nunca faltem momentos felizes na sua vida. Porque pessoas especiais... como você é muito importante, viu? E a gente deseja a você todo sonho se realizando, toda a saúde do mundo, que essa virose sempre saia da sua vida, essa rinite, suma da sua vida. Ela não tem mais cólica, né? Porque senão, né? Eu ia falar, porque ela toma regular fêmea agora, não sente mais cólica. Mas que Deus abençoe sua vida, ilumine seus caminhos e permita que esse novo ano seja... Dá pra você baixar um pouco isso aí? Seja ainda mais bonito e especial. Parabéns, viu, Fernanda? Que seu dia seja maravilhoso e que a felicidade acompanhe você hoje e sempre. Cláudio Roseno, vamos mandar aqueles parabéns pra ela? Parabéns pra você.
5: Uhul!
2: Querida, muitas felicidades, muitos anos de vida. Viva Fernanda!
5: Viva! É uma mulher que não pode, nós não podemos estressar ela, né?
2: Ave Maria, ainda mais dia 31.
5: Pois é, ainda mais hoje, né?
2: Não é? Nanda, parabéns, viu?
3: Eu te amo!
2: Ixi, se declarou em tudo. É coisa, parabéns, Nandoca. Olha, o último dia é hoje, viu? 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
0: 8 horas 11 minutos, Marcelo Santos, bom dia! Aniversário de Nanda hoje, viu?
2: Verdade, já deu os parabéns antecipadamente para ela no sábado, também domingo, né? Liguei para ela sábado, domingo. Você... falei que hoje.
3: Não entendi, foi.
2: Barros, ela ia viajando, ia chegar hoje com muita coisa para dar e fazer para ela. No caso, um bolinho, tem que ter depois do programa, já que ela se preocupa também com o aniversário de todos nós. Então, hoje, o Tony trabalhou bem. Na semana, tirar os copos do bolso.
0: Verdade.
2: E aí, paguei esse bolo pra ela hoje.
0: Né? Esse negócio de só eu te amo, como ele se declarou aqui, não adianta, né?
2: Minha vizinha sempre falava que é pura, não presta, gastura. Né? Ela falava assim. Entendeu? Então, não tem que ter negócio de história, tem que ter um dinheirinho pra poder gastar. E outra coisa, minha, igual a Fernanda, já falei pra ele, só por semana é quase 2 mil contos, só de salão de beleza.
0: Pois
2: ele
0: é.
2: Fica aí brincando. Já que, olha, passando aqui pela região do Centro Comercial, eu tô vendo aqui muito tapum, pá, outra equipa na frente. Olha, agora vai. Agora a vitalização, aumenta o Centro Comercial, vai. E aí parei aqui, Laura, e conversando aqui com os comerciantes, a gente pode observar que não tem nada a ver com a vitalização do Centro Comercial. Eu tô com um comerciante aqui que confirma para nós, nada aqui, nada, bom dia. É só bom dia aqui.
4: Bom dia, Marcelo, tudo bem?
2: Aqui você foi para a já foi aqui para a secção?
4: Ainda não, Alex. Marcelo, não estamos informados de nada, só pegaram o vedado aqui e até agora não sabemos de nada.
2: É atualização, não é?
4: Não, acho que creio que não.
2: Que
4: é transbordo.
2: Dá para ser transbordo aqui.
4: Isso.
2: Leonardo, obrigado, hein?
4: Nada, filho.
2: Mas é nada, ele é comerciante, já que aqui na região do Centro Comercial. E falando aqui conosco agora. E aí taparam aqui, ó, taparam toda a visão, porque tem um ou dois aqui comerciantes que não querem falar por conta de represário, segundo eles, mas taparam toda a visão das lojas e quem passa aqui pela principal avenida, né, virando aqui a estação rodoviária. Então não é para a questão da revitalização do setor comercial, e sim, segundo informações, é que vai começar aqui o trabalho da operação de transbordo. Aqui na região do Centro Comercial, o pessoal da meta está por aqui desligando alguns fios aqui dos postes de iluminação, né, por conta do encontro que tem aqui, e a gente vai aguardar aí as pessoas responsáveis para poder realmente se pronunciar com relação a essa questão aqui. Agora, não entendi o porquê fechou de fora a fora, né, aqui a visão das lojas, né, dos lojistas, quem passa pela principal avenida aqui não vai poder mais ver aqui o nome das lojas, né, para poder vir aqui comprar. Então, com a resposta aí, as pessoas responsáveis, Jacques.
0: E o detalhe que me chamou a atenção é que você trouxe aí o bate-papo com o comerciante e não foi informado, né? Quer dizer, ninguém foi informado. Olha, a gente vai fechar aqui. Porque eu acho que é assim que um governo participativo faz. É assim que um governo que respeita as pessoas faz, de chegar ali e conversar. Olha, a gente vai precisar fechar, mostrar a maquete.
2: Exatamente.
0: E etc. Vamos construir isso aqui, fazer acontecer. Porque assim, ó, Marcelo, eu não sei se você é assim, mas eu sou desse jeito. Eu lembro de comprar as coisas eu tendo a visão. Por exemplo, eu passando pelo Centro Comercial, quando eu olho para lá, que eu vejo espuma, eu vou, preciso comprar espuma, eu vou lá. Aí você tapa a visão do comércio, você não se lembra e se recorda de comprar.
2: Exatamente.
0: Então, assim, fechou. O povo, aí, os comerciantes do Centro Comercial já está sofrendo com a imundice, com a quantidade de noias, porque a Secretaria de Assistência Social não toma vergonha de providenciar, cadastrar todo mundo, ver e melhorar a condição de vida desse pessoal aí. Aí tá essa quantidade de drogados, tá uma confusão danada nesse Centro Comercial. E agora

0: como se não bastasse, verdade, ainda fecha e tampa a visão todinha, né, dos comerciantes. E o pior é que a gente sabe que o serviço da prefeitura é em passos lentos. Porque o que tem de local com o tapume não é brincadeira. Quer dizer, não se termina uma obra para começar outra, não. Quer fechar tudo para dizer que está trabalhando. É impressionante um negócio desse, cara.
1: Já que você fez uma colocação aí, né, em que aqui todos os comerciantes, dessas lojas da frente aqui, nos informaram que eles não tiveram nenhuma comunicação.
0: Pois é.
1: Realmente, o serviço aqui.
0: Pois é, rapaz.
1: Tá fazendo tudo o terceiro na rádio aqui, enfim, mas deixar de fora a fora aqui.
0: E a gente não é contra, né, Marcelo? O desenvolvimento da cidade, a gente não é contra. Mas o que eu acho, assim, a falta de diálogo. Por exemplo, o que fizeram com os feirantes da Feira do São Caetano, que eu vou bater nessa tecla até tomarem providência. Não conversaram com os comerciantes, fizeram de qualquer jeito, colocaram lá. Aí vai me fazer agora essa estação de transbordo, que já foi prometido desde a primeira gestão dele, né? E agora me aparece com essa aí, sem se preocupar com os comerciantes que ali estão, pô. E o detalhe é a demora que a prefeitura tem para entregar obras. Você já percebeu? Nem bem acabou aí a da Amélia Amado, porque começou e não terminou. É mentira?
1: Não.
0: Começou e não terminou. Aí já bota tapume em outro lugar e por aí vai. Pelo amor de Deus, gente.
1: Pelo amor de Deus. Que alguns comerciantes estão revoltados, é a comunicação que não tiveram aqui.
0: Pois é, fechou tudo aí. E o detalhe, né, que a gente fica preocupado, porque fechando aí virou um corredor. Virou um corredor aí, Marcelo, fechado, e que automaticamente fecha a visão da companhia da Polícia Militar que tem aí.
1: Exatamente.
0: Do pelotão da polícia que tem aí. Com essa quantidade de noias aí, vai ficar muito mais perigoso, porque tá fechado aí, você não tem pra onde correr, concorda?
1: Não, e outra coisa, eu não peço a ninguém que passe aqui depois de tudo, porque realmente vai ficar escuro, né, perigoso realmente, de quem passar por aqui por volta de 6, 7 horas, por conta da visibilidade fechada, né, quem passa pela pista principal aqui não vai ver quem tá desse lado, para a prática até de assalto.
0: Cara. Opa aí, é isso, a prática de assalto, que agora a gente fica com medo aí, ó. Porque agora, eu tô vendo aqui, virou um corredor, preso, sem visibilidade nenhuma, nem pra você pedir um socorro. Quem é que vai passar aí de noite? Deus me livre.
1: Não pode não.
0: Final da tarde, Deus é mais. É.
1: Exatamente.
0: Mas que falta de respeito, viu, rapaz?
1: Tô chegando aqui agora, na companhia, a terceira pia, né, vou te mandar também esse vídeo, também, esse fechamento. Desde o início lá, perto da porta do mercado até o final, aquele centro comercial, né? Esse fechamento aqui com tapumes.
0: Não é mole não, viu? Essa estação de transbordo já foi prometida há muito tempo. Passou prefeito, entrou prefeito, saiu prefeito, e essa estação de transbordo nunca veio. Agora, no ano da política, parece a coisa, né? Ô Marcelo, como é que tá as obras da FIC, filho? Você sabe me informar?
1: Olha, eu vi na semana passada três operários. Você fala do prédio lá onde funcionou a cadeia, não é isso?
0: Isso.
1: Exatamente, eu vi três. Eu tive na quinta-feira, aliás, eu tive na missa da Misericórdia e vi três operários.
0: A passos lentos, né? Isso que você quer dizer, a passos lentos.
1: Exatamente.
0: Aí você me pergunta, a praça do Góis Calmon também, que meteram o tapume, já entregaram?
1: Ainda não, mas tem gente trabalhando lá.
0: E tu tá sabendo de uma construção de uma praça no valor de R$300 mil lá em Itamaracá? Tá sabendo disso?
1: Não tenho conhecimento.
0: É coisa.
1: É praça ou ponte? Porque lá precisa de ponte.
0: Hã?
1: Lá precisa de uma ponte. É praça ou ponte? Vem direitinho aí, viu?
0: Eu soube que é praça. Aí, ó, tá fechado aqui. Eu tô vendo aqui. Você vê pela frente agora, não foi?
1: Exatamente.
0: E o pelotão.
1: É o fundo da terceira via.
0: Ah, é o fundo. Ah, sim, tô vendo. Da companhia, né?
1: Da companhia.
0: Quer dizer, nem a própria polícia falou: ó, prefeitura, não fecha isso aqui não, porque assim, ó, a visibilidade pra gente conter o crime aqui vai ficar feia. Rapaz, eu vou te contar, viu? Não tô contra a estação de transbordo, não, jamais. Esse não é o ponto. O ponto é você sair fechando de fora a fora. E sabe Deus quando vai começar, quando vai terminar. Porque é a passos lentos. A Amélia Amado começou, não terminou. Por que no primeiro não termina a Amélia Amado? Depois começa a outra. É brincadeira um negócio desse, rapaz. Te dizer, viu? Ó.
1: Olha, o companheiro, eu acho que só sobrou aqui o programa, quer tomar um café com nós, viu? Pra poder explicar melhor a situação do transtorno aqui.
0: Eu acho que deveria.
1: Eu aqui agora.
0: Eu acho que deveria, primeiro, esclarecer com os comerciantes aí que são os maiores prejudicados. Eu acredito que primeiro tem que ser feito isso. Antes de começar essas obras e sair fechando tudo, deveria fazer o trabalho da assistência social, em fazer um cadastramento desse povo todo que está aí, esses noias, providenciar ver quem quer ser internado, internar quem quer internar, acabar com essa criminalidade que está aí, essa quantidade de morador de rua aí aterrorizando a vida dos comerciantes. O comércio já está devagar. E de repente essa confusão... Sendo que existe uma Secretaria de Assistência Social no município que pode muito bem fazer um cadastramento, saber quem é quem. Com psicólogo, com médico, saber, vem cá, você tá na rua por quê, meu amigo? O que é que tá acontecendo? Não, porque eu sou viciado. Olha, tem uma clínica pra internar você, você quer ir? Vamos aqui, levar um psicólogo, levar um médico, levar psiquiatra, pra ter uma conversa e saber quem é quem, concorda, Tony?
2: Aí agora sumiu, o vereador sumiu.
0: É, o vereador que agora é secretário, né? É o Erasmo, que é o secretário de assistência social. E que não mostrou pra que veio da hora que assumiu essa secretaria. O que a gente tá vendo é um número crescente de moradores de rua. O que a gente tá vendo é um número crescente de noias. O que tá acontecendo é constantemente as pessoas indo alimentar, dar comida. Não tô nada contra a quem vai lá fazer esse trabalho social de alimentar essas pessoas. Mas não é só dar o alimento. Tem que encaminhar essas pessoas para um caminho de vida diferente. Vai ficar o tempo todo comendo, bebendo ali naquele local? Tá errado.
3: Jaquinha, meu amor, calma, querida.
0: Não, mas precisa tomar uma atitude. Sinceramente, eu não entendi nada. Erasmo na Secretaria de Assistência Social. Foi eleito vereador, tinha que estar lá. Mas para ter o jeitinho brasileiro de colocar o suplente, aí tira o vereador que foi eleito para ir assumir secretaria.
4: É o quê, rapaz?
0: É isso mesmo.
4: É o quê, rapaz?
0: E não tem competência, porque pra mim, Erasmo não mostrou competência nenhuma à frente da assistência social.
3: Rapaz,
0: o quê? Você não me atrapalhe não, viu? Que eu tô pegando já com você. Deixa eu falar. Pra mim, a Erasmo não mostrou pra que veio à frente da Secretaria de Assistência Social. Ô, secretaria que sofre. Primeiro a primeira dama não aguentou, pegou no momento de uma enchente, largou, abandonou. Aí agora vai e me coloca um vereador que não tem experiência nenhuma na área de social.
2: É verdade mesmo, a brincadeira tua.
0: Rapaz, que... Vou te contar, viu? Desculpa, viu, Tânia? Mas é pra gente pegar literalmente. A Tânia vai até sair dos estúdios, eu vou até me embora, ela falando.
5: Ficou nervosa.
0: Mas dá raiva, pô.
5: Sumiu.
0: É a quantidade de pessoas ali que estão precisando de ajuda, Tony. Ah, porque tem gente que fala, arruma de descarado, drogado, isso aqui. Gente, poderia ser um filho seu que se envolveu com droga, que poderia estar ali. Poderia ser... É o amor de alguém que está ali. E todo mundo merece uma segunda chance.
5: Com certeza.
0: Ninguém escolhe estar na rua porque quer estar na rua. Não existe essa que quem é do chão não quer colchão. Para com isso. Aquelas pessoas precisam de ajuda, mas não é ajuda de você estar levando pãozinho, o café da manhã, o almoço e a janta, não. É encaminhar para que as pessoas possam ter uma vida digna. Quantas pessoas e relatos de pessoas que viveram nas ruas, muitas vezes porque foi vítima de estupro dentro de casa, foi abusado pelo pai, pelo padrasto, por alguém, e de repente fugiu de casa e só encontrou a rua, o lugar para se sentir seguro, porque dentro de casa não era. Tem tantas histórias ali. E que precisam ser trazidas para a sociedade. Precisa a Secretaria de Assistência Social desse município funcionar. Pense que no governo Augusto Castro ele não acertou na Secretaria de Assistência Social. Primeiro colocou a esposa que não teve cacife para segurar uma secretaria. Largou no momento mais crucial, que precisava de uma mulher, que precisava de uma atenção, de uma pessoa que tivesse sensibilidade. E foi isso que eu achei, mas ela pulou fora. Ela, quando viu que a bronca era grande, ela pulou fora. Aí vai e me coloca Erasmo, que também não mostra pra que veio. E enquanto isso, quem sofre são os comerciantes do centro comercial, os trabalhadores e trabalhadoras que ficam lá, que precisam trabalhar lá, que tem o seu box lá, que é de lá que tira o seu ganha-pão, que há anos estão ali sofrendo com um monte de gente ali, nóia, etc. E agora, pra acabar de completar, o prefeito mete tapuma em tudo quanto é coisa, não conversa com ninguém, porque eu acho que um governo tem que ser participativo. Ó, comerciantes, fazer uma reunião aqui, a obra vai começar tal dia, vai fechar tal dia, conto com a colaboração de vocês e por aí vai. Mas tapar, fechar, é como se o centro comercial não existisse. Eu tô errada? Se eu tiver errada, podem questionar. Manda mensagem pra aqui e questiona. Desculpa, viu, Marcelo, mas gosta, eu pego ar.
4: Você que tá de birra.
6: É porque o governador não gosta de mim.
0: Aí você tá querendo dizer que eu estou aqui reclamando porque eu não gosto do prefeito. Você tá compactuando com ele a mesma coisa e não é isso. A gente tá cobrando serviço, Tony. A gente tá cobrando esse serviço. É um governo mais participativo, que olhe pro outro. Tá com um rei na barriga? Que não se coloca no lugar do outro? O senhor, prefeito, já trabalhou na feira! Ou o senhor se esquece da sua infância no São Caetano, que o senhor trabalhava na feira?
7: Ixi, Marinha!
0: Não, é não se colocar no lugar do outro, poxa! Eu não tô contra a construção, mas a gente já sabe como é que funciona. Mete tapume e não começa. E quem sofre é a população ali. É. Aí precisava esse tamanho todo desse tapume grandão desse jeito, porque não botou, não queria isolar a área, porque não isolou com a rede. Mas fizeram na rotatória do São Caetano, inclusive acontecendo acidente o tempo todo, fechar uma visibilidade para que o motorista pudesse rodar ali. Imagine no São Caetano, na feira do centro comercial.
2: Rapaz!
0: Pois não, Marcelo, pode prosseguir, querido. Desculpa,
1: viu? Deixa eu só chamar a atenção aqui do nosso querido Caetano Preto, da Defesa Civil. Eu tô vendo aqui agora, já que é um prédio de 3 andares. Inclusive, vou dar até aqui o local, aqui em cima de uma loja do Zinho Motos. É um prédio verde e branco, que está abandonado, inclusive nós podemos observar aqui muito mato, né, nos 3 andares. É um prédio abandonado. E o que eu fui informado aqui, eu estou vendo uma rachadura, inclusive, nesse prédio de 3 andares, que não tem mais ninguém morando, fica em cima dessa loja que eu falei agora há pouco. Então o pessoal chamou a atenção da Defesa Civil, do Caetano Preto, da Defesa Civil, da equipe aqui, para dar uma olhada aqui nesse prédio, que está abandonado. Aí que tragédia vai acontecer. Então fica aqui na região do centro comercial, bem próximo aqui à rotatória mesmo aqui, né, na avenida Amélia Mato, para poder dar uma observada aqui para que tragédia não venha acontecer. Tá certo, Jade?
0: Valeu, querido. Vai desculpando aí, viu? Viu, Marcelo?
1: Água com açúcar.
0: Vai dar raiva, pô. Tem coisas que a gente não consegue ficar engolindo calada.
1: Aí você quer matar a mulher, né? Água com sal, com pressão alta, você quer aquele barco, né? É com açúcar.
0: Rapaz, Marcelo, o Alisson disse que não falou nada demais de reunião nenhuma. Você não falou. Ele não falou
1: não, ele botou aqui. Você tá demais. Né?
0: Qual foi a hora que ele te chamou pra tomar café, pra explicar de negócio de estação de transbordo?
1: Eu botei aqui. Separa o café que eu quero explicação. Rapaz. Botei aqui agora.
0: Vou te contar, viu? 8h28. Aí o Edson já conversa comigo, que já sabe que eu pego ar, porque eu acredito. O meu repórter tá trazendo, eu tô acreditando, né?
1: Ele já leu a última mensagem? Então você leu a última mensagem. Opa. Pergunta ele aí.
0: Vocês gostam da coisa. Valeu, Marcelo. Obrigada.
1: Um abraço.
0: Viu?
1: Valeu.
0: Mas não é triste, velho. Não, fala a verdade.
5: Com certeza.
0: Valeu, Marcelo Santos. Olha, 8 horas e 29 minutos. Mas eu tô falando que é verdade, gente. O número de pessoas ali só aumenta e cresce. Mas ali são seres humanos, não é bicho, não é cachorro, não. São pessoas que por algum motivo estão nas ruas. E a assistência social serve para isso. Por mais que a sociedade torça o bico, vire a cara, são seres humanos e que precisam ser assistidos. Qual foi a ação que a assistência social fez com esses moradores? Eu lembro que o ex-secretário Trindade, na época, disse que ia fazer ali naquele hotel Beira Rio, que já tinha feito a licitação, ia alugar aquele prédio. Né? O Beira Rio, que fica lá, lá na rotatória, próxima à Câmara de Vereadores, que já tinha feito uma licitação, que ia alugar aquele prédio e fazer de lá tipo um local de repouso, onde esses moradores iam, dormiam, tomavam café, tomavam banho, depois sairiam no seu dia a dia e à noite retornaria para lá. Mas essa secretaria não veio, não disse para que veio. Aí o pessoal tá falando assim, que tá cadastrando de gente no Bolsa Família não é brincadeira. Sim, se tá precisando de Bolsa Família, a gente sabe. Não sei os critérios que são usados. Mas não é só disso que se vive. As pessoas precisam ser encaminhadas a ter uma vida normal. Quem é drogado, quem é que tá no vício, que quer sair do vício. Tudo ser um trabalho com psicólogo. com psiquiatra para identificar aquele indivíduo, saber de onde é, quem são os familiares. Concorda, Tony?
5: Muito bem.
0: Agora, ao invés de ficar aí só pensando em, ó, deixa eu ficar até quieta, viu?
5: Leva lanchinho de noite, de manhã.
0: Pois é, te contar, viu?
5: Bora, viu?

0: Ficar até quieta, viu?
1: Leva lanchinho de noite, de manhã.
0: Pois é, descontável. 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Hotel Tariq Fontes, é conforto, tranquilidade e bem-estar para você se sentir em casa. 8 horas 31 minutos, um breve intervalo. 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
2: Segunda-feira, boa semana, fechando o mês de agosto 31, hein? 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
2: Tá falando com ela, olha a hora, são 8 horas mais 35 minutos. 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Mercado Emanuel, na Rua Campo Verde. 8h36, que fale o povo, Tony.
3: Ô, Jaque, eu quero agradecer que no dia eu passei uma mensagem pra você falando sobre a rua Travessa do Cruzeiro, que fica na esquina da quadra do Ciso, que a Imasa veio, fez os buracos. Ficou mais de 6 meses com aquela rua cheia de buraco, com as pedras encostadas em cima do passeio do Ciso. Depois que você falou aí, eles vieram, tá consertando a rua Travessa do Cruzeiro, tem a rua também da Rua do Cruzeiro também, que eles estão fazendo uma pequena reformazinha, mas também tem a rua Praça do Chafariz, que quando eu falei, denunciando sobre essa Rua do Cruzeiro, eu falei todas as três ruas. Essa rua do Chafariz fica em frente ao Bar do Adalto, que é na Rua do Cruzeiro, onde ele está fazendo essa pequena reforma. Essa rua aqui, Praça do Chafariz, ela é bem pequenininha, então tem como eles entrar também e fazer a reforma, porque as pedrinhas que tem os paralelepípedos estão tudo solto, tudo fundo. Você tem que saber onde é que você vai andar com sapato alto aqui nessa rua, viu? Na Rua do Chafariz, em frente ao Bar do Adalto. Desde já, que eu te agradeço, viu? Por você ter nos ajudado aí.
2: Valeu, meu bem. Bate o carimbo, Tony. Bate o carimbo, Tony Barro. 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Que fale o povo.
4: Bom dia, minha Jaque. Bom dia, Tony Barba.
2: Bom dia.
4: Lília do São Caetano.
2: Oi, Lília.
4: Jaque, eu gostei. Sua revolta que você falou, gostei mesmo, adorei. Faça que nem eu, Jaque. Eu esculhambo todo mundo assim. Eu quarta-feira, fechei com o Lero Lero. Rodei a baiana com ele. E fechei. Gostei que você fez agora, você falou. Gostei mesmo, Jaque. Faça assim mesmo. Faça que seja que nem eu. Pergunta a Marcelo quem sou eu. Que Marcelo vai lhe dizer. Eu rodo a baiana com todo mundo, eu fecho. Agora mesmo a engraçadinha passou uma mensagem pra mim, que ela é petista, né? Aí eu fechei com ela também. Disse tanta coisa pra ela agora. Que ela se revoltou e desligou o celular.

0: Eu gostei, eu gostei.
1: Valeu, meu anjo. Um beijo grande pra você. Obrigada pela audiência. 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
2: Bom dia, Jaque. Aqui é moradora no município de Barro Preto. Eu moro na Dependência, quero que você chame a atenção do prefeito de Juraci aí. Faz só e não é nada de jogar cascalho na estrada.
1: É brincadeira?
2: Tá feia mesmo. Tá na boa, tá feliz.
1: Juraci da Saúde, meu amigo. Tem um pouco de piedade com o povo da zona rural. Pelo amor de Deus, bota o cascalho lá, povo passar, poder ir e vir. O senhor não vai agora pedir voto pros deputados do senhor? Aí vai arrumar a estrada? Não, é? Como é isso? Vai ter a cara de pau de ir lá?
3: Não vai, não!
1: 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E tá vindo aí o Bruninho. 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Tony Babos disse que tá esperando o boné dele, viu? 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Ah,
4: isso peguei lá, viu?
1: O quê? A sanduicheira? Aê! Emerson! Aí não me agradece, aí não fala nada. É, só fico de olho em você, viu?
4: Você lembrou do boné aqui pra mim? Eu lembrei.
1: Já fez o sanduichinho já?
4: Não, porque não tive tempo, cara.
1: Ou não teve pão? Não é possível que não tenha um pão lá. Rapaz, não é brincadeira. Eu tô lhe pedindo um pão. Tem 5 anos eu lhe pedindo um pão. Pra lá da padaria lá de... A melhor pão do mundo.
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5: Bom dia, Jaque. Manda ele trocar de rádio. Comprar um rádio de qualidade, que o som de vocês está perfeito aqui para mim. Bom.
1: Aí, TT, tá vendo? Esqueceu o carro, TT. 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
6: Bom dia, Jaque. Bom dia a todos da Boa FM, que é o senhor de São Caetano. Ô, Jaque, a maioria desse pessoal aí de rua são de fora, não são daqui, entendeu? Eu tava lanchando com meu esposo esses dias, e um senhor parou pra pedir, né? E aí ele começou a falar, a conversar, e dizendo que ele é de Serrinha, que a maioria desse pessoal que tá nas ruas aqui, de Itabuna, é tudo de fora. Eles deveriam pegar um ônibus, botar todo mundo dentro e levar pra cidade deles, porque aqui em Itabuna, né? Tá cheio. A praça aqui de São Caetano faz medo. A gente tá andando, tá levando nossos filhos pra brincar na praça, porque tá demais. As autoridades precisam tomar uma providência urgentemente. O centro comercial, Deus me livre, eu não fico nem no ponto mais. Tenha um bom dia já.
1: Você tá vendo? O povo tá tendo medo, pô. E quem tá sofrendo com isso é o comércio dali. Entendeu, Tony? Aí você vai quebrar ali um monte de comerciante, desempregar mesmo um de pai de família. Tá entendendo? 8h44, o que fala o povo?
3: Jaqueline, bom dia, Jaqueline. Ele quer fazer que o povo elija a mulher dele de qualquer jeito. Aí fica fechando a cidade toda com tapume. Aqui, e ali é caríssimo, viu? O aluguel daqui ali, viu? Porque esse tapume, viu? Aí, dinheiro tem demais aí na cidade. Tem um monte de dinheiro emprestado a rodo, né? Agora quero ver como é que vai pagar esse dinheiro. Ele vai fazer as obras e depois sai da prefeitura e fica aí, ó. O prefeito que entrar que se vira pra ver como é que vai pagar, né? Aí só vai ser sofrimento aí. Valeu, Jaqueline. Ferraza lá, ele botou na entrada da Padinha que vai que entra pra Ferraza, da pista pra Ferraza. É asfalto, ele jogou, foi o asfalto todo desburacado, né? Ele jogou, foi brita e passou a máquina. Tá lá, que arruma de brita, ela espalhada lá, ó. Aí pra carro derrapar ali e virar é ligeiro, pra um carro derrapar ali, aquela arruma de brita. A descida da ponte que vai pra Itamaracá, a descida da ladeira é a coisa mais horrível do mundo. Mais horrível do mundo. Eu não sei como já teve um acidente lá. Valeu.
1: Valeu, querido. Obrigada pela sua participação e a revolta da população. Aí ele disse, né, que ele vai querer eleger a mulher dele de qualquer jeito. Na hora é só você e a urna. Na hora é só você e a urna. A hora de dar o troco. Hélio Fonseca, com as informações. Alô, Hélio, bom dia.
7: Valeu, aquele abraço, bom dia. Valeu, aquele abraço, ótima segunda-feira para você, minha amiga Jaqueline Mendes, aos ouvintes aqui da Boa FM. Um abraço aí para o Tony, Marcelo, chegando agora com as principais informações nesta segunda-feira, com as principais informações aqui da nossa região do Cacau. É, Jaque, após 15 dias, nós estamos de volta, né? E aquela música assim, ó, se vocês pensam que nós fomos embora, nós enganemos vocês, fingimos que fomos e voltemos, ó, nós aqui outra vez. E uma ótima segunda-feira para todos nós, lembrando que o povo vai continuar falando aqui, viu, aqui o povo fala aqui na Boa FM, principalmente aqui no Poder da Notícia. Olha, Jaqueline, lembrando que a previsão de alta aí, né, em relação ao botijão de gás, né? Botijão de gás. O preço do gás de cozinha terá aumento nesta terça-feira, segundo informações aí, dia 1º de setembro. Estamos aqui ao lado do Abimael, grande empresário aqui, distribuidor de gás aqui da nossa cidade, e ele fala em relação a este aumento. Qual a previsão, valor, aumento do gás, Abimael? Bom dia, Boa FM, lá no estúdio tem a Jaqueline Mendes.
8: Bom dia, amigo. Bom dia aos ouvintes. Uma previsãozinha é de R$10, né? Foi o que informado para a gente, R$10. Esse aumento é referente ao dissídio, né? Dos petroleiros, todo setembro tem esse aumento, não tem saída, né? Infelizmente, esse aumento não tem como, assim, chorar. Infelizmente, a Petrobras aumenta e vai ser em torno de uns R$10, essa faixa aí.
7: Abimael, em relação ao gás do povo, o repasse está sendo feito pelo governo, é o governo estado ou federal?
8: Aí o governo federal, né? O repasse, eles repassam tudo certinho, né? Foi o benefício que o governo deu para cada pessoa, né? Que tem o Bolsa Família, e foi uma coisa muito boa para eles, né? Eles repassam tudo certinho, não tem nada a reclamar sobre isso.
7: Valeu, então o aumento aí de R$10.
8: Essa faixa, né? Isso depende muito de região, né? Tem região aí que vai ser uns 10, né? Não sabemos aqui a nossa região, né? Mas a previsão é em torno de R$10.
7: Valeu, nós agradecemos a sua participação aqui na Boa FM.
8: Valeu, obrigado, um bom dia a todos.
7: Valeu, aí portanto, Abimael falando aqui em relação ao aumento do gás de cozinha que acontece aí já a partir desta terça-feira. Lembrando que a previsão, né, é de alta, ocorre aí depois de 2 meses, né, seguidos de redução. Em julho, o preço do gás recuou cerca de 6,8%. Em agosto, uma nova queda, né, de 7,1%. Né? E nesta terça-feira, o aumento aí de aproximadamente R$10 pelo botijão de gás. Olha, com outras informações, viu, Jaqueline? A segunda-feira é dia de balanço aí do que foi a movimentação nas estradas aqui da nossa região. A Polícia Rodoviária Estadual registrou um grave acidente na BA-652 no último sábado, envolvendo uma moto e um ônibus escolar da Prefeitura de Ibirapitanga. Na colisão frontal, dois jovens morreram. Ariel Pereira da Silva, 18 anos, e Cristiano Vinícius Gonçalves Silva, 16. Informações da Polícia Rodoviária Estadual que o motorista do ônibus seguia em direção a Ibirapitanga quando a moto invadiu a pista contrária, provocando o acidente. O motorista informou que tentou frear, mas não conseguiu evitar a colisão. Aí, portanto, esse grave acidente aconteceu no último sábado. As informações de momento, lembrando que nessa terça-feira, vamos aí pelos bairros da cidade, viu, Jaqueline? É, hoje nosso tempo está corrido aí por conta aí do programa eleitoral gratuito, né? É, na TV e também no rádio. A gente manda um abraço aí para a Nanda, né? Completando mais um ano de vida, sucesso, luz e paz aí, viu, Nanda? Sucesso, viu? Feliz aniversário. Um abraço aí para o grande Cláudio Rosendo, o Tony Barros, também o Marcelão, todos os ouvintes aqui da Boa FM. E senhor Elton, viu, minha amiga Jaqueline, te conhece muito bem, é, lá de Barra Grande, também é, de Léo, ele gosta de passear muito de moto aí pela nossa região. Senhor Elton, aquele abraço, e também para Salvador e toda a família na Travessa dos Vianas, é, aqui na cidade de Itabuna. Eu continuo de plantão, a qualquer momento retorno com outras informações. Jaqueline Mendes.
1: Valeu, querido, obrigada pela participação, a gente volta amanhã com mais um Poder da Notícia, são 8h50, eu tenho uma reunião há pouco e eu preciso encerrar o programa mais cedo hoje, mas vamos orar, Tony? Vai. Aquele que habita no esconderijo do Altíssimo, a sombra do Onipotente descansará. Direi do Senhor, ele é meu Deus, o meu refúgio, a minha fortaleza, e nele confiarei, porque ele te livrará do laço do passarinheiro e da peste perniciosa. Te cobrirá

0: Meu Deus, o meu refúgio, a minha fortaleza, e nele confiarei. Porque ele te livrará do laço do passarinheiro e da peste perniciosa. Te cobrirá com as suas penas e debaixo das suas asas estará segura. Eu creio e confio na palavra do Senhor. Se você crê também, diga amém.
1: Amém.
0: Quero voltar amanhã, mas que seja feita a vontade do nosso Deus. Amanhã, doutora Silvia é a nossa convidada. Ela que é candidata a deputada estadual na nossa série de entrevistas aqui na Boa FM, tá bom? Amanhã, doutora Silvia. 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Beijo grande! Meu nome é Tchau, meu apelido é Fui!
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0: Anjo.
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0: E aí, tudo belezinha, Simone? Estamos chegando nessa segundona com mais uma edição.
1: Bom dia.
0: Segunda-feira. E aí, tudo certinho? Tudo na boa? Começando, né? Mais uma edição aqui do seu Bom Dia Boa nessa segunda-feira, hoje, 31 de agosto de 2026. Já dando aquele tchauzinho pra agosto, mais conhecido como Agosto de Deus. 96 aqui na Boa FM. E aí, tudo certinho por aí? Já cola aí no nosso WhatsApp, 991799601. É nosso WhatsApp pra você mandar bem. Pode ficar no seu som, mandar beijos e abraços, fazer a festa aqui na sua Boa FM. Deixa eu já passar pra você a nossa enquete de hoje. Hoje queremos saber de você aqui na nossa enquete. Existe um tempo certo para se envolver com outra pessoa após um término? Existe ou não existe? Conta aí no 991799601 e aumenta o som no máximo. Estamos chegando com o seu Bom Dia Boa nessa segundona, hein? Nível de Fernandinha. Vou até ali comer logo um bolo, né? Já eu volto. Calma aí.
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1: Obrigado, tá, meu compadre? Estamos juntos por esse convite maravilhoso.

Imagens. Henrique Freitas, qual a necessidade aqui na sua rua? Está rolando o seu bom dia, boa nessa manhã gostosa de segunda-feira. Mais uma semana que se inicia, que seja uma semana abençoada, né? Recheado de coisas boas para todos nós. Sim, com certeza, né, Roseno? 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Parceiraço. Junto com a gente aqui no seu Bom Dia Boa. 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Aonde, produção? Em casa, né? 91799601, esse é o nosso WhatsApp para você participar aqui da nossa programação. Vai lá e manda ver aqui na boa. E a nossa enquete tá rolando, hein? Queremos saber de você hoje. Existe um tempo certo para se envolver com outra pessoa após um término? Existe um tempo certo? E que tempo é esse, cara? Conta aí que eu tô curioso para saber a sua resposta. Vai lá então, ó. 991799601 e responda lá a nossa enquete. Existe um tempo certo para se envolver com outra pessoa após um término de relacionamento? E aí? Vai lá e manda ver. Aproveita, pede seu som também aqui na nossa programação. Faz a festa aqui na sua boa, nos seus 96.1. 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Fechado? Jorge Matheus, eu sou meu soma!

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0: bota feliz, Gustavo Lima, Vítima, aqui na sua Amor FM. Dilcio e Ana Castela, passada de mão, aqui nessa primeiríssima sequência do seu Bom Dia Boa. 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Falta pouco, hein? Falta pouco, Fernanda! Bom dia!
1: Bom dia,
0: calma,
1: Cláudia.
0: Calma aí. Ela está de volta. A loira da boa. De
1: que
0: volta
1: morena.
0: Das férias. Ah, é
1: verdade. Tá, posso
0: ainda ir. Mal, a pessoa fica uma semana de férias para descansar até mesmo a garganta.
1: Não é? Essa é a minha vida de locutora.
0: E volta pior do que saiu. Caramba,
1: que
0: foi mal.
1: Deus pare.
0: Ah, eu vou pegar leve que hoje é seu aniversário. Aê!
1: Cadê
0: Happy
1: a música?
0: Birthday to you. Parabéns pra você. Parabéns, Fernanda.
1: Parabéns, Fernanda. Obrigada. Já ganhei bônus. Que 30, Cláudio?
0: 30 aninhos.
1: 62.
0: Meu Deus do céu. Parabéns, tudo de bom em sua vida.
1: Amém.
0: Muita saúde, muita paz, muito, muita grana que não pode faltar também, né?
1: Jamais, verdade? Né?
0: Jamais. Porque sem dinheiro, a gente fala, sem dinheiro as pessoas falam, mas dinheiro...
1: Não compra felicidade,
0: mas me testa pra você ver, então.
1: Não é? Ah, Maria, manda 2 milhões pra gente.
0: Não é? Fernanda, parabéns. Ó, mais uma semana, seja bem-vinda.
1: De volta.
0: Ah, depois de uma semana eu tava até feliz.
1: É assim, Cláudio?
0: Aí eu falei com o Eduardo, Eduarda, sabe qual é a sensação de chegar nessa empresa? Abrir aquela sala.
1: E não tem ninguém.
0: E não tem ninguém, ninguém me perturbando, brigando por conta de dinheiro.
1: Não é?
0: Tem dinheiro pra isso aqui? Ah, aí já começa a briga. Mas parabéns, seja bem-vinda, viu?
1: Obrigada.
0: Curtiu muito, aproveitou bastante?
1: Ah, eu descansei. Tava precisando descansar, porque a gente que trabalha no administrativo, o pessoal pensa, né? É sentado, não faz nada. É,
0: só mexendo com dinheiro.
1: Isso, mas a cabeça da gente não para, né?
0: Uhum.
1: Quando tem que fazer os contratos, você mesmo sabe que você ficou aqui no meu lugar,
0: Deus
1: né?
0: Deus me livre.
1: Aí, fazer os contratos, você tem que tudo ter muita atenção. Mas graças a Deus, descansei. Até... 2027 agora, minhas séries, né?
0: É mesmo. Olha só, falta pouco.
1: Falta pouco.
0: A minha falta pouco.
1: Ah, é verdade.
0: 18 dias.
1: Você vai ver, passa rapidinho também.
0: É mesmo. Apesar que eu tenho um acordo, então eu não saio totalmente de férias, né?
1: Não é, mas, Cláudio, fala a verdade.
0: Mas é bom.
1: Quando é, o fato...
0: Só de você. Assim, você chegou a viajar? Desculpa.
1: Não, só foi de segunda a sexta. Minha filha na escola.
0: Ah, é verdade.
1: Eu continuei acordando cedo.
0: Não teve jeito. Não teve pra onde correr,
1: não
0: né?
1: Não teve. Mas o fato, assim, acho que é porque a gente tem uma rotina. Todo dia a gente tá vindo aqui, acorda cedo. Assim, quando você descansa essa rotina, parece que seu corpo vai se acostumando. Mas se passar mais de 15 dias, você já sente falta da rotina de trabalhar. Porque a gente começa... Ficar naquela preguiça miserável,
0: na minha
1: né?
0: última semana de férias, eu tirei férias ano passado, não foi em dezembro?
1: Foi. Que voltou em janeiro.
0: Isso, na última semana eu já tava agoniado já pra voltar a trabalhar.
1: Pois é, porque a gente se acostumou
0: com
1: o movimento.
0: Isso porque é 15 dias, mas se fosse 30 dias?
1: É, eu já tirei 20 dias, na primeira semana eu não consegui desligar a minha cabeça, só consegui da segunda e diante.
0: É.
1: Aí eu descansei, quando eu viajei, melhor ainda. Né? Que aí você.
0: Você recebeu até um sinal, não foi? Sonhou que estava até voltando a trabalhar.
1: Não é, menino? Você é doido. A responsabilidade chamando a gente, né?
0: Não é? Já vou colocando você pra voltar à realidade, né?
1: Bate o ponto, mulher, bate o ponto.
0: Ah, Maria, fale não, viu? Ó, hoje queremos saber de você que tá aqui ligado na programação: existe um tempo certo pra se envolver com outra pessoa após um término? Fernanda, já fez isso? Ali e. Já foi, sei lá, em busca de outra pessoa após o término ali, ou esperou mais o tempo, enfim.
1: Não, nunca fiz isso.
0: Nunca?
1: Assim, porque normalmente A gente tem que ter um pouco de cuidado, né?
0: Sim.
1: Às vezes você pode estar de olho na outra pessoa, mas espera a poeira baixar pra depois as coisas acontecerem.
0: Pra não ficar com fama de pilantra, né?
1: Né? De piranha. Ou então,
0: de piranho.
1: Ou então, vê assim, porque às vezes você nem teve nada com a pessoa, mas se você for começar a conhecer rápido demais quando termina o relacionamento, o pessoal vai dizer, já tava de olho antes de terminar.
0: Assim, já tava com essa pessoa ali.
1: Isso, só que escondido.
0: Só que escondido. As pessoas pensam isso mesmo,
1: não
0: viu?
1: Não é? Mas aí a gente tem que ter o tempinho pra fazer o processo, né? Falar, não sei o que lá. Vamos esperar um tempinho.
0: Eu acabei de sair de um relacionamento.
1: Não é? Eu não posso te assumir assim tão rápido.
0: O que que o povo, as pessoas vão achar, vão pensar?
1: É só, e é uma questão também de respeito com o parceiro, né? Com o anterior. Mesmo que ele não mereça, mas você dá um... Dou 10 dias pra você descansar, corno. Né? Brincadeira.
0: Ó, vamos dar uma passada aqui no WhatsApp. Bom dia pra você, Washington.
2: Bom dia. Bom dia a todos da OFM. Acabou, já foi o tempo já. Que terminei aqui, vou dar um tempo. Que conversa é essa, menino? Oxe, terminou outro aqui. Já tem outro na frente já. E aí vai.
0: Rapaz.
2: Como dizia minha avó, não pode quebrar do outro da cantaleira. Eu acho que mais ou menos assim. Tá na boa, tá feliz assim que se diz.
1: Esse é rápido.
2: Ô, Claudinho, esqueci, cara. Dá pra tocar Jorge Vercillo pra nós aí?
0: Pronto.
2: Tá na boa, tá feliz.
1: Eu amo Jorge Vercillo.
0: Já aqui na programação, viu, Washington? Viu aí, Fernanda? Terminou.
1: Já era.
0: Vira que segue, já bota outra aí.
1: Gente, mas tem que dar um tempo pra esfriar.
0: Esfriar a cama, como
1: não
0: fala.
1: É? Pela misericórdia.
0: Olha, quem mais tá por aqui? A Ana, né? É, do seu bairro, ó, Monte Cristo.
1: Oi, vizinho.
0: Acho que não existe prazo. Eu precisei de meses, enquanto uma amiga minha ficou bem depois de poucas semanas. O importante é estar emocionalmente disponível e não contar os dias.
1: Olha, porque cada um tem o seu processo, né?
0: Verdade.
1: Às vezes você quer terminar já com a pessoa, mas você tem que botar aquilo na cabeça... E depois externalizar, né?
0: É verdade.
1: Aí você dá um tempo. Tem gente que dá tempo, tem gente que não dá. Não tem regra na realidade, né, Cláudio?
0: Não tem regra,
1: não é você mesmo que é com uma pessoa de manhã, de tarde, já tá com outra.
0: Quem?
1: Não é assim?
0: Eu?
1: Você.
0: Fica espalhando coisa minha aí. Ó, o Lucas, pra mim sim, acho bom passar um tempo sozinho depois do término, principalmente se o relacionamento foi intenso.
1: Aí, tá.
0: Entrar em outro logo de cara pode ser uma forma de fugir da dor.
1: É,
0: tem pessoas que são assim, aliás.
1: Mas no
0: né?
1: caso, se a pessoa terminar com ele, mas se foi você que terminou, você já vai estar pronto.
0: Já vai estar pronto pra outra coisa. Uhum. Quando é a pessoa que termina ali, aí você já fica...
1: A gente tem que aceitar o fim, né?
0: É, aceitar ali o fim do relacionamento.
1: Ah, eu não queria! Aliás, a gente quer. Ah, eu queria ficar. Mas fulano não gosta mais de você.
0: Não gosta mais de você.
1: O problema é dele, eu queria ficar.
0: Ô, Gilson Cruz, bom dia.
3: Bom dia, Carlos Rosendo. Aleluia, aleluia. Fernandinha tá de volta de novo. Hoje nós temos sorriso. Valeu, Fernandinha.
1: Ai.
0: Seu fã, hein, Fernanda?
1: Ai, como é o nome dele? Cosme, né?
0: Nada a ver.
1: Tô doido.
0: Gilson Cruz.
1: Gilson Cruz. Beijo, nada. Voltei, Gilson. Já voltei querendo a senhora de dezembro.
0: Ave Maria. Já?

0: outubro.
1: Verdade, verdade. Ah, eu comecei a sair com alguém duas semanas depois.
2: Você mesmo?
1: Não, é a ouvinte aqui. Sinceramente, não me arrependo. Não significa que eu não tenha sofrido pelo meu ex. Uhum. Cada pessoa lida com o término de um jeito.
2: Isso.
1: Tem pessoas que são rápidas mesmo, né? Tô nem aí.
2: Mas eu acho que não corre risco de misturar, não, os sentimentos?
1: Eu acho que corre.
2: Sei lá, você tá terminando com a pessoa
1: só
2: que você gosta.
1: Só se a pessoa
2: tá
1: for muito fria ou frio.
2: Não é?
1: Porque o que acontece? Você termina aqui, um exemplo, né?
2: Uhum.
1: Aí as pessoas ficam lá... Você arruma outro rapidinho e tal, isso. Vai sair, vai ficar com outras pessoas pra você esquecer. Ah, eles já falam assim, né?
2: Isso.
1: Vai sair com outras pessoas pra você esquecer mais isso. Rápido, não é verdade?
2: Isso, verdade. Mas aí não tem a comparação, ai, fulano fazia isso, é. Ai, não sei o que, não sei o que. Porque automaticamente a nossa cabeça já tá o registro ali de tudo que você viveu. Você
1: verdade.
2: Namorou um ano, dois anos, tem uma... aí você começa, terminou o namoro hoje, uhum. Amanhã você começa a ir com outra pessoa. No teu, a comparação, mesmo que você não queira, a cabeça, o cérebro faz tchuki.
1: É verdade.
2: Olha, não é?
1: Verdade, faz sentido, viu? Olha.
2: Tá vendo?
1: Flavão, e aí, Flavão, bom dia.
3: Essa pessoa ali.
4: Isso, só que escondi.
3: Só que escondi.
5: Bom dia, Cláudio. E aí, Claudião?
1: E aí,
5: bom dia, Fernanda. Dá aquela risada aí, Fernanda. Fernanda, nisso aí eu não vou, não. Tô fora. A mulher deve estar ouvindo, pode me picar a mão depois. Ei, tô na boa, tô feliz, assim que se diz. Só vou pedir minha música agora, só 11 horas.
1: Valeu, Flavão, aí é problema, né?
2: Ele
1: pode
2: não
1: responder.
2: Está querendo se comprometer, né?
1: Claro, tem outras pessoas que talvez tá ali, ó, querendo responder, mas não pode, porque talvez aquela pessoa ali tá do lado, tá próximo, tá ouvindo a rádio.
2: É, tem que falar bem assim, botar entre parênteses. Anônimo, Cláudio.
1: Anônimo.
2: Bota bem grande. Cláudio, não fala
1: não
2: meu nome.
1: Fala meu nome, pelo amor de Deus. Ó, então vai no nosso WhatsApp e responde a nossa enquete. Queremos saber hoje de você. Existe um tempo certo pra se envolver com outra pessoa após um término? E aí, existe ou não?
2: Não, cada um tem a sua regra, né? A gente tá vendo que cada um tem uma regra.
1: Demorou muito pra você superar?
2: Superar demorou. Me expondo, né, Cláudio?
1: Não, porque você gosta de me expor aqui no ar, eu te expor também.
2: Na cabeça, sim. Na minha cabeça, graças a Deus, eu fui trabalhando muito antes. Mas eu acho que pra liberar espaço, pra ter outra pessoa na minha vida, como eu tenho uma filha, demora muito mais ainda, porque os critérios são totalmente diferentes, né?
1: De qualquer forma, você vai ter que vai estar lembrando daquela pessoa ali, né?
2: É, mas eu acho assim que é questão de você saber que você tá colocando uma pessoa não só na sua vida, você tá colocando uma pessoa na vida da sua filha também. Então a gente tem que analisar bastante, né?
1: É verdade, é verdade. Faz sentido, viu, ô Fernanda? Então você que tá aqui ligado na nossa programação, vai lá no nosso WhatsApp 991799601 e responde a nossa enquete. Existe um tempo certo pra se envolver com outra pessoa após um término?
2: Você não falou, né? Porque você já namorou.
1: Namorei o quê?
2: Mulheres, né?
1: Ah, tem um tempo, tem um... Então, namoro sério, tem um tempo,
2: então,
1: viu?
2: Então, mas quando você trocava os relacionamentos, como é que você fazia? Você demorava ou você falava,
1: um pouquinho ainda.
2: Pegar nega, vou sair pegando?
1: Sair da doida aí por essas...
2: Construções.
1: aí não, calma lá, ué.

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21: 10h08 aqui na Boa FM, tá no ar o seu Notícias da Boa para te deixar bem informado nessa manhã de segunda-feira. Augusto Cury cresce em duas pesquisas e aparece em terceiro lugar. O escritor Augusto Cury do Avante alcançou o terceiro lugar na disputa presidencial pelo primeiro turno nas pesquisas da Atlas e do BTG.

0: o terceiro lugar na disputa presidencial pelo terceiro turno, pelo primeiro turno nas pesquisas da Atlas e do BTG, divulgadas na manhã desta segunda-feira, dia 31. O candidato do Avante chegou a atingir 2 dígitos no levantamento do BTG, saltando de 2% para 11% das intenções de voto. No estudo do Atlas, ele atingiu 7,8%, após sair de 1,6% na pesquisa passada. O presidente Lula e o senador Flávio Bolsonaro seguem na liderança. O petista tem 43,4% dos votos, contra 33,7% de Flávio Bolsonaro no primeiro turno, segundo a pesquisa da Atlas. No levantamento do BTG, Lula marca 39% e Flávio Bolsonaro 33%. As informações são do Estadão. Notícias da Boa, de volta às 11 horas com mais notícias para você. 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

0: 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Filhos de Jorge, Carla Cristina e Banda Esqueminha. Bom demais. Ó, bora falar aqui agora dos famosos. Bora falar aqui da... Começar a falar da Eliana, que abriu mão, né, da sua herança, a herança deixada pelo pai, para a irmã. Ela passou a sua parte da herança, até porque a Eliana tá rica, né? Tá milionária. E aí a sua parte da herança deixada pelo pai, que seria pra ela, ela foi lá e passou pra irmã, a Eliana. Eliana, a parte dela deixada pelo pai, ela passou pra irmã.
1: O nome disso é generosidade,
0: generosidade,
1: né?
0: Até porque a Eliana tá muito rica, né? Então, é. Acho que ela viu, a minha irmã tá...
1: Vou abençoá-la.
0: Vou abençoá-la com esses 3 milhões e meio, mais um apartamento em São Paulo, localizado em um bairro de burguês. Tá aí, né? Aliás, outra informação aqui, ainda relacionado ao SBT, né? Não que a Eliana esteja no SBT, mas pegando o gancho, que o Grupo Silvio Santos vendeu o Jequiti por pouco mais de 500 milhões de reais.
1: Foi?
0: É um total aí de 535 milhões. 536 milhões teve aí essa venda para o Grupo José Alves. É muita grana, né?
1: É, eu pensei que ia ser pra Natura, pra alguma coisa assim.
0: Grupo José Alves deve ser o quê?
1: É o dono de quê? Da Natura, da Boticário?
0: Vamos pesquisar aqui agora. Grupo José Alves.
1: O que, que esse homem quer com a Jequiti?
0: Não é? Provavelmente ele já deve trabalhar com alguma coisa assim,
1: isso,
0: né? De...
1: Deve expandir a marca, né?
0: É, vamos ver aqui.
1: E aí?
0: O Grupo José Alves trabalha com higiene, limpeza, imobiliário, farmacêutico, tal, tal, tal. Vamos pegar mais alguma aqui, informação mais concreta.
1: Silvio Santos, na hora dessa, chateado no céu.
0: Chateado com as filhas.
1: É?
0: Mas eu acho que as filhas não estavam conseguindo mais... Como se diz,
1: administrar, porque é muita, né? Coisa, né?
0: É muita coisa. O Grupo Silvio Santos tem hotel, tem outras coisas aí, né?
1: Telecena.
0: Telecena, eu vou ganhar na Telecena.
1: Ah, eu vou ganhar
0: na Telecena. Ó, o Grupo José Alves é um... tem a sede lá em Goiânia.
1: Sim.
0: Então tem dinheiro, né?
1: É, porque Goiânia é a terra do dinheiro, né?
0: É um dos maiores conglomerados de Goiás. Eles são representantes de bebidas, educação, saúde, tecnologia, indústria e também de mercado imobiliário.
1: Acho que é seu Barreto.
0: Será?
1: Eu
0: esses
1: acho
0: dias
1: que é.
0: Ele falou que tava comprando umas empresas aí. E será que é o Jequiti?
1: Não é?
0: Vamos lá. Outra informação aqui também é do Juliano Floss. Conhece o Juliano Floss? Ex-BBB e ex-namorado da Marina Senna?
1: Conheço.
0: Ele rebateu as críticas porque ele postou uma foto usando o quê? Uma calcinha de renda. Calcinha não, perdão, de cueca de renda.
1: Opa, Cláudio, já esculhambando, é esculhambação.
0: É uma cueca
1: eu
0: de
1: renda. Eu não posso nem rir.
0: Uma cueca de renda. E aí, ele foi lá nas redes sociais, recebeu, né, várias críticas por conta da foto que ele postou, né, por conta da peça, né? Mas afirmou que não vê motivo pra deixar de usar algo que se sente confortável.
1: Não é, menino. Tem gosto pra tudo, né?
0: É verdade. E o ex-namorado da Marina Senna contou que costuma experimentar diferentes estilos e afirmou que a escolha da roupa não tinha relação aí com a tentativa de chamar atenção. Segundo ele, apesar dos julgamentos, também recebeu apoio de pessoas que aprovaram o look.
1: É questão de gosto, né, Cláudio?
0: Com certeza.
1: De não gosto. É, tem gente que gosta.
0: Eu não usaria.
1: Será?
0: Cueca de renda?
1: Será?
0: Eu tô fora disso.
2: Não sou homem disso, não. Você tem responsabilidade de trabalho.
0: Ó, bora dar passada aqui no nosso WhatsApp, ô Fernanda.
1: Sim.
0: Aliás, hoje estamos falando aqui na nossa enquete. Existe um tempo certo pra se envolver com outra pessoa após o término de relacionamento? Uhum. Tem um tempo certo ou não? Fala aqui um bom dia pra Ana Paula. Ana Paula Reis tá aqui ligada na programação. Louro lá em Coaraci, bom dia pra você.
3: É o Cláudio, fala que vai em Coaraci. O Cláudio, manda um abraço pra Fernanda. Manda um abraço pra Fernanda aí. Manda um abraço pra Fernanda. Manda um abraço pra ela. Manda um abraço, Louro.
0: Ela mandou um cheiro pra você, viu, Louro?
1: Um cheiro do cangote.
0: Aí, tá vendo aí? Solteira, viu, Louro? Júnior, e aí, Júnior, bom dia.
4: Bom dia, Cláudio. Bom dia, ouvinte da boa. Bom dia aí, essa menina. Feliz aniversário, que Deus lhe dê muitos anos de vida e saúde.
1: Sim,
4: amém. É, assumir o outro de cara já não pode, né? Mas gostar do merengue e do bereguedê, Ave Maria, pode até antes de terminar com o outro, né? A vida tá assim, viu? Você tá abraçando um e alisando o outro. Tá muito avançado, tá muito evoluído. Forte abraço e fiquem com Deus.
0: Pronto, vamos aguardar a Fernanda aqui. Botou o fone. Chegou a ouvir o áudio dele? Vou botar aqui, vou repetir pra você novamente. Chegou o áudio aí? Ei, som testando, Fernanda. Vou botar aqui o áudio.
4: Bom dia, Cláudio. Bom dia, ouvintes da boa. Bom dia aí, essa menina. Feliz aniversário, que Deus lhe dê muito anos de vida e saúde. É, assumir o outro de cara já não pode, né? Mas gostar do merengue e do bereguedê...
1: Que demais!
4: Antes de terminar com o outro, né? A vida tá assim, viu? Você tá abraçando um e alisando o outro. Tá muito avançado, é muito evoluído. Forte abraço e fiquem com Deus.
0: Eu mesmo não. Valeu, Júnior. Tá aqui ligado na programação. Forte abraço pra você. A Cida também tá por aqui. Bom dia, Cida.
5: Bom dia, Claudinho. E aí, que tá falando é Cida, da Fazenda Branca de Neve. Gostaria de pedir uma música de top 10, pode ser qualquer uma.
0: Certo.
5: Ofereço para meu filho Joales, meu filho William, minha irmã Maria Raimunda, Pátia aí na Rua São Cristóvão, Lalico na Rua São Cristóvão, meu irmão Silvio na Rua São Cristóvão. E para você e para todos que curtem, tô na boa, tô feliz, Claudinho, é assim que se diz. Ô, Claudinho, sobre a enquete do dia, eu daria um tempo bom,
0: né? Valeu, Cida. Daria um tempo bom aí, viu?
1: Tá vendo? Igual ele falou. Aí com o fone fica estranho, né?
0: É a sua voz?
1: É.
0: Dá uma risada aí pra testar. É.
1: Igual... Como é o nome do outro, rapaz?
0: Júnior.
1: Júnior falou. Tem que dar o tempo pra assumir, né? Mas tem gente que já tá ficando com um e avisando o outro.
0: Já é isso mesmo, né?
1: É? Tem que ter esse... Só esse cuidado, né?
0: Pra não expor demais?
1: Isso, porque... Tem gente que faz isso, né? Já termina com um de olho no outro. Então,
0: mas é isso mesmo, pô. Hoje em dia tá assim, né?
1: Sempre teve assim, só que hoje tá mais exposto,
0: tá,
1: né?
0: Mais... É, hoje a galera não tá nem aí mais.
1: É.
0: Tá nem aí mesmo. Ó, o Rafael falou assim, o tempo certo é quando você percebe que não está procurando outra pessoa pra substituir a anterior. Se ainda compara todo mundo com o ex, talvez seja cedo.
1: Oh, que legal. E certíssimo.
0: É. Valeu, Rafael, forte abraço pra você. A Juliana do São Caetano, bom dia, Claudinho, bom dia, Fernanda.
1: Bom dia.
0: Às vezes você pode conhecer alguém incrível, poucos dias depois de terminar. Não acho justo deixar uma pessoa passar só porque existe uma regra, tem que esperar X meses.
1: Mas o negócio é, a gente não tá falando assim que é proibido. Mas, tipo, se você tá conhecendo, você não vai assumir nada. Você tá conhecendo.
0: É verdade.
1: Aí depois, né, tem o test drive, né?
0: Test drive.
1: Exatamente. É. Aí você tá no test drive.
0: E aí, se o teste falhar, você não assume.
1: Isso.
0: Entendeu?
1: E se deu certo, você vai e assume.
0: É, desse jeito. Viu aí? Deixa eu ver aqui. Bom dia a todos da boa, eu esperaria até conseguir lembrar do relacionamento anterior. Como é que é?
1: Conseguir lembrar ou não lembrar?
0: Eu esperaria até conseguir lembrar do relacionamento anterior sem sentir vontade de voltar.
1: Ah, tá, você não terminar a cara de jegue.
0: Sorry! Não precisa esquecer completamente a pessoa, mas precisa estar em paz com o fim.
1: É, não ter saudade,
0: não,
1: né?
0: Não ter saudade de você estar ficando com aquela pessoa. A pessoa na hora lá do momento vai falar Juliana, o fulano,
1: pois
0: Beltrano.

0: De você estar ficando com aquela... Já pensou na hora lá do momento você falar... Juliana, o fulano...
1: Né?
0: Belo. Beltrano,
1: Belo!
0: Já aconteceu com você de falar Belo?
1: Não, eu
0: é,
1: gosto...
0: É, porque você é fã de Belo.
1: Gosto de Belo, mas eu gosto de... É interessante, né? Que na minha cabeça é bem separado. Eu gosto de, das músicas de Belo.
0: Mas não do Belo.
1: Do Belo Homem, né?
0: Ah, entendi.
1: Do Belo Homem que é feio.
0: Rapaz.
1: Brincadeira, Belo.
0: Belo tá ouvindo. Mel, sua boca tem mel. Ah, quem mais tá aqui? A Camila, do bairro de Fátima. Bom dia, Fernandinha.
1: Bom dia.
0: Ah, você tem que ser uma psicóloga.
1: Olha.
0: E sobre a enquete, tem gente que fica solteira um ano e continua presa no ex.
1: Verdade.
0: E tem gente que começa algo novo depois de um mês e está realmente pronta. O calendário não mede maturidade emocional.
1: Verdade. E... Ela disse tudo, né?
0: Tudo e muito mais.
1: Não é? Acho que ela também dá pra ser psicóloga. Não, é porque é tudo questão de... Uhum. Digamos assim, entre aspas, de você se libertar do relacionamento anterior.
0: É verdade.
1: Pra não fazer a comparação. Ai, fulano fazia isso, mas ciclano não faz.
0: É.
1: Começa a ser chato, né? Você fazer, ficar o tempo todo comparando.
0: Sim, sim. Verdade, verdade. Vamos lá, então. Pra mim, o sinal... Pra mim, o sinal de que está na hora é quando você quer... conhecer alguém novo por vontade própria. E não porque alguém não aguenta ficar sozinho. Famosa solidão, vamos dizer assim, né? Tem pessoas que são assim. Aliás, eu tenho aquele amigo meu, é desse jeito.
1: Qual o nome
0: jeito.
1: Dele?
0: Eu não vou expor
1: Marcelo.
0: O cabra aqui. Não, é outro. Esse aqui é a mulher puxa faca, puxa tudo.
1: Ah, tá ligado qual é.
0: Né? Tá ligado. Ele é assim, não aguenta ficar.
1: Pessoal de Tamaraju, escute isso.
0: Não, jamais, jamais.
1: Mas às vezes, Cláudio, é porque já se acostumou.
0: Uhum.
1: E sempre tem alguém do lado e acha que o fato de estar sozinho é ser solitário. Mas
0: é ser solitário,
1: estar sozinho
0: é.
1: Também é uma escolha saudável.
0: É, eu tô sozinho e é uma escolha saudável. É. Me sinto bem também, entendeu?
1: Não é?
0: Então,
1: mas é doido pra casar, gente. É doido
0: não,
1: pra casar.
0: Não, não é isso não, gente. Oi, Fernanda, fica aí contando
1: Cláudio é doido
0: essas
1: pra casar.
0: Mentiras.
1: É fake news.
0: Essas mentiras.
1: Ai, claro.
0: Ó, quem também tá por aqui é o Diego, ligado aqui na programação. Não existe tempo certo, Roseno. Existe estar pronto ou não estar. E às vezes só descobrimos isso quando começamos a nos envolver com alguém. Okay, oxi.
1: Não... tá aí bonita. Eu...
0: Ah, tá. Eu olhei, eu não entendi nada agora. Vamos lá, quem mais tá por aqui? A Maria Cristina do Jardim Garapiuna. Tá aqui ligada na programação. Também aqui, Cristina Boa, Dariana. Bom dia pra você, Dariana. Mandou bom dia aqui.
1: Bonito,
0: Pirulito,
1: né?
0: Tá aqui ligado na boa. Já tomando aquela cervejinha gelada.
1: Uma hora dessa?
0: Já, se deu 10 horas, já pode, filha.
1: Meu Deus.
0: É, tem isso não.
1: Hoje é segunda. Não tem isso.
0: O cara tá de folga.
1: Desculpa, viu?
0: Proletário é a gente. Olha, então vai lá no nosso WhatsApp e responde a nossa enquete. Existe tempo certo pra se envolver com outra pessoa após um término? Vai lá e manda ver. No nosso WhatsApp 991799601. O que foi, dona Vera? Ah, ela tá querendo isso, então vai lá, Fernanda.
1: Tchau.
0: Depois
1: tem
0: volta aqui.
1: Tá bom.
0: Vai lá. Vamos lá, quem mais tá aqui curtindo a programação? Eu não acredito nessa história de esperar três meses, seis meses ou um ano. Se você terminou e está solteiro, se aparecer alguém e fizer sentido, por que não? É o Gabriel ligado aqui na programação. Dando aquela corona massa pra gente. Valeu, Gabriel. Forte abraço pra você. E você tá por onde? Conta aí. 991799601. Aproveita.

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0: Carol Bota, feliz Evone Fernandes. Preciso te encontrar aqui na melhor programação. Ótima segundona pra você. Bora fazer aquela viagem agora?
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0: 10h40 aqui na sua boa. Bora fazer aquela viagem. Vamos anos de 1980. Bora falar da música Glory of Love, uma das grandes, dos grandes sucessos, da música romântica dos anos 80, e provavelmente é a música solo mais associada ao Peter Cetera. Ela foi lançada em 1986, pouco depois do cantor deixar o grupo Chicago. Aliás, essa música você provavelmente deve ter ouvido, no filme Karate Kid 2. E aí, só que uma curiosidade dessa canção é que Glory of Love foi escrita especialmente para Rock Balboa. Só que a música foi recusada pelo estúdio, e aí ele ofereceu essa canção para onde? Pro estúdio do Karate Kid, e aí ela foi aprovada. Olha só que loucura, né? Nos Estados Unidos, a música chegou em primeiro lugar na Billboard entre as 100 músicas mais tocadas no ano de 1986 e ficou também entre as mais tocadas no Brasil naquele ano. Por incrível que pareça, a música fala, usa referências heróicas, como lutar como campeão e enfrentar desafios para transformar o amor em uma espécie de batalha em que o casal precisa permanecer unido. E a música fala essencialmente sobre um amor protetor, leal, disposto a enfrentar qualquer dificuldade. O refrão já diz assim, eu quero ser aquele que estará ao seu lado, que vai lutar por você e permanecer com você. Bora lá então, 1986.
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0: Bora voltar feliz. Peter Cetera, 1986, Karate Kid 2. Não é da sua época não, né, Fernanda? Que você é muito jovem.
1: Ah, tenho apenas 62 anos.
0: 62 aninhos completando hoje nessa segunda hora.
1: É da minha época, assistia muito.
0: Karate Kid?
1: Sim.
0: É bom, é da minha época também.
1: Com Daniel.
0: Daniel San.
1: Isso.
0: Tira casaco, bota casaco. Ah, não, esse já foi com Jack Chan. Foi mal.
1: Não, eu fui com o velhinho do cabelo
0: então,
1: branco.
0: Então é, mas quem fala, tira casaco, bota casaco.
1: No primeiro também fala.
0: Também fala?
1: Fala.
0: Ah, porque Jack Chan também falou no, naquele outro filme que tem com o filho de Will Smith.
1: É, mas o primeiro também tem um negócio, se eu não me engano, é da mosca.
0: Ah,
1: paciência,
0: sim.
1: Daniel.
0: Paciência, Daniel San.
1: Tá vendo que assisti?
0: Hoje, queremos saber de você que tá aqui curtindo a nossa programação em alto bom som. A nossa enquete pra você mandar ver... existe um tempo certo para se envolver com outra pessoa após o término do relacionamento? E aí, existe ou não existe?
1: Estamos divididos, né?
0: Divididos. Ó, vai chegar um negócio aí para você, Fernanda.
1: Dinheiro?
0: Não, não se anime com dinheiro.
1: É um pixi.
0: Pixi. Ó, enquanto chega aí, deixa eu ler essa daqui.
1: Tá.
0: A Sofia falou bem assim: eu não acho errado ficar com alguém logo depois. Ficar solteiro não precisa ser um período de luto obrigatório.
1: É, não existe regra, né?
0: Sim, sim.
1: Você vê que aqui, na nossa enquete de hoje, a maioria dos homens estão dizendo que precisa de um tempo e as mulheres estão dizendo que não.
0: Tá vendo como o jogo virou? Tá vendo como o jogo? Porque antigamente era zoom. Não, terminou, tchau. É. Né? Não tem essa de luto, não. Agora, hoje são as mulheres. Ó, fila anda, não sei o quê. Rapaz. Uhum. E aí, o que chegou aí, Fernanda?
1: Aqui. Bom dia, Fernanda. Bom dia, Cláudio.
0: Bom dia.
1: Sobre a enquete de hoje. Deixa eu consertar aqui. Pronto. Ah, cadê? Eu acho que não existe tempo certo. O importante é entender se você realmente está pronto para conhecer alguém. Ou se você está tentando preencher o vazio do relacionamento anterior. Porque, no caso aqui, é o pouco tempo, né? Se você já partiu de um para o outro.
0: Sim.
1: Porque, às vezes, o problema não é o tempo. É entrar em algo novo sem ter encerrado o relacionamento antigo emocionalmente. Emocionalmente. É, a realidade é aquele negócio de não ficar na comparação,
0: uhum.
1: De querer que um seja o outro, né?
0: Tem isso ainda.
1: Porque bota um peso muito pesado nas costas de outra pessoa.
0: Às vezes a pessoa fala bem assim, eu quero encontrar alguém que seja igual fulano igual do meu último relacionamento.
1: Uhum.
0: Aí a pessoa, talvez você encontre.
1: Pior.
0: Talvez você encontre uma
1: ou
0: pessoa
1: melhor.
0: Pior ou melhor. Vai depender também do decorrer do tempo, né? Que você vai estar ali com aquela pessoa.
1: Exatamente. E eu acho complicado porque ninguém é igual ao outro.
0: Isso.
1: E outra coisa, quando a gente idealiza demais uma pessoa, a gente vai ali com aquela maravilha. E chega lá, a pessoa não é essa maravilha. Ela é normal, igual eu,
0: pessoa.
1: Igual você, né? Ela é imperfeita, ela é maluca, ela toma remédio. Então...
0: Isso, meu Deus do céu. Aí é papo de correr, hein?
1: Aí é capa.
0: Ó, a Beatriz, pra mim, enquanto você ainda acompanha o ex nas redes sociais todo dia, não está pronto pra outra pessoa.
1: Aí ela já é ciumenta, né? Aí. Porque tem gente que termina e dá pra ter uma amizade, mas quando você...
0: Tu gosta de ter amizade com ex?
1: Eu não tenho problemas, porque às vezes você termina com ódio, quer matar.
0: Sim. Matrixe Maria ainda. Nunca cheguei nesse nível, não, nessa etapa.
1: E às vezes o sentimento muda e você fala, fulano é gente boa, gosto de fulano, gostava como homem, e hoje em dia eu gosto como colega, como amigo. E é só pra conversar e rir, pronto, porque muda.
0: Assim, eu evito um pouco contato.
1: Porque você deixa elas traumatizadas.
0: Não, olha. Eu evito um pouco contato porque a minha última ex... Me colocou de melhores amigos lá.
1: Sim.
0: No Instagram.
1: Então quer dizer que ela tinha consideração por você.
0: É, porque a gente se conhece desde criança, né?
1: Então, não tinha uma amizade?
0: Já tinha uma amizade.
1: Você não errou com ela?
0: Eu errei? Aí eu não errei nada.
1: Sim, continue.
0: Ela que errou.
1: Sim, aí ela colocou nos melhores amigos, você foi lá e falou, me tire.
0: Me tire? Não, eu fico vendo lá o que ela posta.
1: Mas isso quer dizer que você tenha sentimento por ela?
0: Não.
1: Então, porque tem gente que acaba e entende que acabou.
0: Eu que pareço, ainda compro coisas lá, daquela trabalhadora, gerente
1: de uma loja.
0: De uma loja lá, né?
1: Eu tô ligada.
0: E aí eu acabo comprando pra retirar aqui.
1: Isso, e é tranquilo, porque não é porque o relacionamento não deu certo, uhum, que precisa matar a pessoa em tudo, né?
0: Sim, sim, verdade.
1: Se a pessoa for um bom amigo, dá pra continuar. Espera o tempo pra baixar a poeira dos sentimentos e depois, se for o caso, continua. Verdade. Se não for o caso, também não continua.
0: Ó, chegou uma xará sua aqui, ó. Fernanda!
1: Oi!
0: Bom dia, Claudinho. Bom dia, Fernanda. Eu acho que o ideal é esperar até o coração desacelerar e vai morrer. Não precisa esquecer a pessoa, mas precisa parar de imaginar que todo mundo não vai preencher o espaço que ela deixou.
1: É verdade. É porque tem cada parceiro que entra na sua vida de uma forma diferente.
0: É.
1: Não é verdade?
0: Verdade.
1: Tem parceiro que... parceiros, no seu caso, que é muito brother, resenhista e tal, você gosta, e já tem outra pessoa que é mais fechada. Então,
0: sim,
1: imagine você namorar com uma pessoa que é muito comunicativa, muito divertida, perturbada, e aí você depois acabou o relacionamento, você vai pra uma que é mais na dela. Não vai ter a comparação? Ainda
0: com
1: mais
0: certeza.
1: Se não tiver o tempo de esfriar ali.
0: Verdade.
1: Não é?
0: Esfriar a cama.
1: Não é a cama, não, a cabeça.
0: A cabeça, eu falei a cabeça, mulher. Oxi. Ô, Júnior.
2: É Daniel Larusso e seu Miyagi.
0: Isso.
1: Entendeu? Aí, ó.
2: E era pra poder pintar uma cerca, entendeu?
1: A gente já tá inventando. Tipo, isso aí foi a cena que você não viu, que tava lá no final.
0: Pós-crédito, né? Uma cena pós-crédito, entendeu?
1: Pois é.
0: Uma cena pro filme 3...
1: É, pro 3.
0: 3.
1: Não, era pro segundo, né?
0: Pro segundo.
1: Que não. Foi do seu Miyagi pra agora, pro que foi Jackie Chan.
0: Não, o Daniel San fez 3 filmes, né?
1: Foi?
0: Foi.
1: Ah, não sei, eu assisti todos, não lembro de nenhum.
0: Porque depois de Daniel San veio uma menina.
1: Foi?
0: Foi.
1: E era a continuação do mesmo filme?
0: Do mesmo filme, tinha lá o seu Daniel. Aliás, o seu Miyagi são 2, que sim, um faleceu, aí colocou um bem parecido com o seu Miyagi.
1: Verdade.
0: É, você sabe dessa história, não?
1: Não.
0: Depois você
1: nunca reparei, não. Acho que eu assisti sem óculos.
0: Ou então é a sua idade, já que tá tem 60 anos,
1: 62.
0: Né? Vamos lá, quem mais tá aqui curtindo a programação? É, Thiago, motorista de aplicativo, ligado aqui na nossa programação, dando uma carona pra gente. Bom dia a todos da boa. Eu comecei outro relacionamento muito rápido e percebi que estava usando aquela pessoa como distração.
1: Aí, tá vendo?
0: Hoje eu esperaria um pouco mais.
1: Tá vendo?
0: É aquele caso que comentamos no bloco anterior, tem gente que não espera nada, já vai logo assim. Justamente pra preencher aquele vazio ou até mesmo esquecer aquela pessoa, mas no final das contas você tá ali brincando com aquela pessoa.
1: Com a outra pessoa.
0: Com a outra pessoa, entendeu?
1: Porque tem pessoas que são mais, se entregam mais, né?
0: É,
1: imagine
0: verdade.
1: A outra pessoa que você começa...
0: Pessoas que são mais intensas, na verdade.
1: É, e aí você aí você começa a se relacionar com a pessoa que tá livre emocionalmente e você tá preso ainda.
0: Verdade.
1: A pessoa que tá livre, ela tá acreditando que vai dar certo. Você não tá sabendo, tem alguma coisa errada,
0: É alguma coisa errada, é verdade.
1: Não é?

0: preso ainda.
1: Verdade.
0: A pessoa que tá livre, ela tá acreditando que vai dar certo. Você não tá sabendo, tem alguma coisa errada, tem alguma coisa errada.
1: Tem alguma coisa errada, é verdade. Não faz sentido.
0: É complicado.
1: Complicadíssimo, viu, Fernanda? Deixa eu conferir quem mais tá aqui. Bom dia.
2: Eu fiquei surpresa com a idade de Fernanda, da minha idade, 62 anos, mas tem a cara, tem a vozinha de menina.
1: De menina, de, não é?
2: 19, 20 anos. É.
1: Tá, pra você ver como o rádio engana, não é verdade?
0: Verdade.
2: Ela se enganou com a idade dela, não? Ela tem voz de menina, de uma mocinha.
1: A menininha da boa.
0: Uma mocinha da terceira
2: tá
0: idade.
2: Tá na boa, tá feliz. É assim que se diz.
1: Ah, assim que se diz.
2: Um abraço aí pra Julie.
0: Julie.
1: Valeu, um abraço pra você. É a Maria Cristina, do Jardim Garapiúna.
0: E um abraço pra Julie.
1: Julie, que ela falou.
0: Eu entendi Julie.
1: Então, a gente, estamos com fones diferentes. Né?
0: Eita, poxa.
1: Olha, quem mais tá aqui com China Boa em alto e bom som? É... Se você sente a necessidade de contar para a pessoa nova tudo que seu ex ou a sua ex fez de errado,
0: Ave Maria.
1: Talvez ainda esteja muito preso ao seu relacionamento anterior.
0: É. E outra coisa que ocorre, os ciúmes, né?
1: Ciúmes.
0: O atual vai sempre estar com o ciúme do
1: pois
0: anterior.
1: É, aquela situação que eu comentei com você daquela vez.
0: Qual?
1: Que aquela pessoa mal terminou o relacionamento já estava querendo me expor assim. E você, que não, era? vai. Eu falei, já era pra estar assim, ó.
0: Ah, verdade, ah, lembrei.
1: Pois é.
0: Mas você sabe, Cláudia, a vida é só de oportunidade.
1: Oportunidade pra morrer, Deus me livra.
0: Mas é certo, cada um sabe.
1: Estampa de camisa.
0: Cada um sabe o seu limite, né? Você foi consciente, / medroso, e disse não. Mas tá
1: calma,
0: certo.
1: Calma aí, calma. Não, calma aí.
0: Mas tá certo.
1: Eu vou
0: mesmo
1: explicar. Pra você que tá aqui ouvindo a boa, vou explicar uma situação.
0: Ele se meteu com mulher de malandro.
1: Sai de beira,
0: aí explique.
1: Deixa eu soltar o áudio aqui do Ricardo primeiro aqui.
3: Bom dia, Claudinho. Tá na boa, tá feliz, é assim que se diz. Velho, não existe tempo certo, não. Só existe aquele período que quando você termina com a pessoa gostando, você fica naquela coisa, você passa um tempo achando que vai voltar com ela, mas é engano puro. É... Quando tem oportunidade, tem gente que perde a oportunidade de estar com uma pessoa boa esperando que ela volte, mas não. O tempo é de você conhecer uma pessoa que lhe dê atenção, lhe dê carinho, lhe dê tudo que a outra pessoa... que você achava que tinha, mas não tinha. E aí quando você abre a oportunidade para outra pessoa, você vê que realmente o tempo não influencia. Aí você se joga de novo, igual a kamikaze. Pula da ribanceira, desce a ladeira sem freio e deixa o pau cair a folha. Então não tem tempo. O tempo é só de você passar aquele luto do término e encontrar outra pessoa e seguir a vida em frente. Tá na boa, tá feliz, é assim que se diz.
1: Assim que se diz, valeu Ricardo, um abraço pra você. Ele falou assim, ó, parabéns Fernanda, porque Deus continua abençoando, ele te dê muitos anos de vida e saúde.
0: Amém.
1: E você tem 25 anos pela sua voz.
0: Tenho não, 62.
1: 62 aninhos, imagina aí.
0: Ninguém tá acreditando por causa da tosse, a tosse ajuda a ter uma voz mais suave.
1: Ó, o Marcelo, motorista de aplicativo, dando aquela carona massa pra gente, falou bem assim, sobre a enquete, eu acho que se relacionar logo após, se relacionar com outro após o término, vai parecer que...
0: Já tava de olho, né?
1: Que seria uma traição, né? Que já tava ali, tendo aquela pessoa ali no off.
0: Isso.
1: É complicado, acontece.
0: É porque, na realidade...
1: As pessoas imaginam logo isso, né? Já tava com aquela pessoa antes.
0: É só não assumir logo de cara. Dá um tempo, ó, vamos ver aí, 30 dias... 15 dias, 20 dias, vamos ter calma pra gente ver como vai ser.
1: Isso antes de terminar o relacionamento, né? Já
0: não.
1: Tá com aquela pessoa?
0: Não, tô falando se terminou, doido. Olha. Mas, tipo assim, terminou. Porque ninguém assume relacionamento tão rápido assim, aí ficou duas vezes, vamos namorar.
1: É verdade.
0: Pode ter, mas tem hoje em dia, né? As pessoas vão pensar um pouquinho, falar assim, vou conhecer fulano. Não, nesse conhecer, não precisa ficar toda hora postando, te amo. Estamos juntos.
1: Verdade.
0: Não sei o quê. Deu tempo de amadurecer pra ver se fulano é o que você quer.

0: Bom dia. Eu demorei quase um ano e ainda não estava pronta.
1: Misericórdia.
0: Então aprendi que tempo sozinho não vale nada. Não resolve nada, desculpa. É a Carolina.
1: É isso aí, Carolina. Cada um com o seu processo.
0: Cada um com o seu processo,
1: você
0: realmente.
1: Você vê que tem outras mulheres falando que terminou, achou uma pessoa legal, já vai.
0: Já vai.
1: É porque é emocional, três
0: meses,
1: né?
0: Máximo 3 meses já tá separado, né?
1: É o emocional de cada um,
0: emocional de cada um. Bom dia, me chamo Letícia.
1: Letícia.
0: Sou do Califórnia. E sobre a enquete, se você ainda pensa, meu ex vai ficar sabendo disso, então provavelmente ainda está vivendo em função de relacionamento antigo.
1: É isso aí. Porque você está preocupado com o que o seu ex vai achar. Você tem que pensar que ele tem uma vida boa, longe de mim, e você vai ver sua vida.
0: É verdade.
1: Né? Cláudio mesmo fica falando direto, essa menina de Tamaraju aqui.
0: Que menina de Tamaraju?
1: Essa aí do trabalho.
0: Olha só. Mesmo não.
1: Me conte um negócio, você ia contar.
0: Ah, tá. Uma situação em um ano que uma pessoa que trabalhou aqui na empresa me apresentou essa outra pessoa.
1: Isso. Fala assim, mulher.
0: Uma mulher, né? E aí, o que acontece? Ela tinha no máximo 15 dias que tinha se separado.
1: Isso.
0: Eu descobri que essa pessoa, né, que tava fazendo essa ponte, falou que o cabra era meio ciumento e tal, isso aí.
1: Possessivo. Tóxico.
0: E aí, essa pessoa falou que queria se encontrar comigo aqui em Quinho.
1: Você ficou com?
0: Um lugar movimentado, ainda bem que é um lugar movimentado, mas mesmo assim não, eu ia correr o risco de morrer do mesmo jeito. Mas se o cabra passava aí, tava perseguindo essa mulher aí,
1: Às vezes tem gente também que gosta desse fato de instigar o ciúme no ex, né?
0: Sim. Também talvez esse lugar aqui que ela indicou seria um lugar que eles sempre vinham, né?
1: Isso.
0: Verdade?
1: E quem ia tomar o tiro?
0: Eu, com certeza. Com certeza. Eu tô fora dessa encrenca aí, viu? E aí, Alex, bom dia.
2: Bom dia, amigão. Bom dia, moça aí. Toda a bancada dessa rádio maravilhosa. Boa FM. Tô aqui curtindo esse programa maravilhoso. Eu não estou acreditando que essa moça aí tá com essa voz aí de criança de 25 anos, 62 anos. Não
0: 62,
2: acredito, não,
0: cara.
2: Não. Boa dia pra vocês aí. Boa FM estourada.
0: Valeu, Alex. Tá lá no Mangabinha curtindo aqui a nossa programação. Forte abraço pra você. Pois é, Alex.
1: Ninguém acredita, né, Cláudio?
0: É porque o rádio, ele tem esse poder.
1: De enganar.
0: Eu posso falar aqui. Olha, gente, bom dia pra você. Talvez você ache que eu tenho aqui uns 40 anos, né?
1: A voz já mudou totalmente, né?
0: Já mudou totalmente, entendeu? Mas talvez você pode achar que eu tenho aí uns 25 anos, né? Enfim.
1: Verdade.
0: Mas você ainda tem 62 anos.
1: 62, graças a Deus.
0: Com muita saúde ou... Não.
1: Umas tosse no meio do caminho. Né?
0: Ela saiu de férias com essa mesma situação. Ou seja, não mudou em nada.
1: As férias passaram... A tosse passou as férias comigo.
0: Deu nem tempo dela descansar. Pra gente fechar aqui o programa, já passou aqui 2 minutos.
1: 3.
0: 3 minutos, misericórdia.
1: 4.
0: Vou ler aqui rapidinho. 4 minutos já. Ih, rapaz. Preciso só de 1 minuto. Cadê? Já me perdi aqui. Achei. Eu prefiro esperar até sentir que consigo ficar sozinho, sem desespero. Se eu consigo estar bem sozinho, consigo escolher alguém sem depender dela.
1: Tá vendo?
0: É o Vitor do bairro de Fátima.
1: Sem depender da carência, né?
0: Isso, da carência também, né?
1: É verdade.
0: E tem da pessoa lá que ele terminou, né?
1: Mas você sabe o que é legal? Porque o tempo que você fica sozinho é um tempo pra você se conhecer também.
0: Uhum.
1: Porque muitas vezes você tem um relacionamento e você se adapta àquele relacionamento. Você se adapta àquela pessoa, porque tem coisas que a gente vai ter que ceder, não
0: é
1: isso?
0: É verdade.
1: E aí depois, quando você volta, você fala, o que que eu gostava mesmo?
0: É verdade.
1: Né? Você vai procurar a sua essência, quem é você de fato. Porque tem muita gente que se envolve com outra pessoa e vai se moldando completamente.
0: Bom dia, Fernanda. Cada término tem uma história. Não dá pra comparar quem terminou um namoro de 2 meses com quem saiu de uma relação de 10 anos. Você entendeu?
1: Verdade. Ele vai pegar. Não foi isso?
0: Não sei.
1: Foi isso assim.
0: Vamos dizer que foi isso, né?
1: É.
0: Olha lá, a última aqui pra gente realmente
1: terminar.
0: Fechar.
1: Mas é verdade, cada relacionamento, quanto mais longo, mas vai ser mais difícil quando você terminar, porque tem a rotina, tem a convivência, isso tudo que acontece faz a gente se habituar àquilo ali. Às vezes você não sente falta da pessoa, você sente falta do que você fazia com a pessoa ou de como você se sentia quando estava com aquela pessoa.
0: É verdade.
1: É verdade.
0: Ó, mandar um abraço aqui pra Manuel Bênçãos, né? Aí do São Caetano, completando mais um ano de vida, é o pai do Ricardo.
1: É meu gêmeo.
0: Gêmeo por quê?
1: Porque faz aniversário no mesmo dia.
0: Ah, eu já ia falar. É Benício, Manuel Benício. Foi mal, Ricardo. Mano, Benício, completando mais um ano de vida aí. Parabéns, tudo de bom em sua vida. Muita saúde, paz, muita grana. Vai ter festa hoje, vai ter churras em plena segundona.
1: Eita, poxa.
0: Agora sim, pra gente fechar. Ainda tem mais três mensagens aqui, mas vou fechar porque eu preciso fechar.
1: Continue.
0: Ah, você pode estar triste pelo fim e ainda assim estar aberto para gostar de alguém.
1: Verdade.
0: Uma coisa não necessariamente anula a outra.
1: Isso mesmo. Aí,
0: a Letícia de Itajuípe, que tá aqui ligada na programação, mandou essa mensagem. E o Samuel, motorista de aplicativo. Bom dia, Fernanda. Não acredito que você... tem 62
1: Ninguém
0: anos.
1: Ninguém tá acreditando, gente.
0: Sua voz é muito linda.
1: Ai, obrigada.
0: Sobre a enquete, eu só começaria algo sério depois de conseguir falar da ex sem raiva, sem idealização e sem vontade de provar que estou melhor.
1: Isso mesmo, é isso aí.
0: Olha, Samuel, um abraço pra você. Vamos fechar aqui que eu já passei...
1: dos 7 minutos.
0: 7 minutos, misericórdia.
1: É
0: Valeu,
1: isso aí.
0: Fernanda.
1: Obrigadão, beijo pra todo mundo. E obrigada a quem desejou feliz aniversário, né?
0: É verdade, até
1: 62
0: amanhã.
1: Anos não é brincadeira, né, Cláudia?
0: 62 anos, né? Eu espero chegar, né? Estou com 30 e... Vou fazer 33 daqui 18 dias.
1: Já tá falando pro povo.
0: Aliás, eu já vou estar de férias, só lembrando aqui, uhum. Nessa semana do meu aniversário. Obrigado, RH. E aí, vocês vão ficar com o Ney Moreno...
1: E Nanda Morena.
0: E Nanda Morena. E eu só vou voltar no dia 30 e...
1: Que 30?
0: Quando?
1: Dia... Você vai sair que dia?
0: Dia 15, eu acho.
1: Você volta dia 30.
0: Que... Isso, dia 15. Pô, mas 30 é meio de semana, quarta-feira.
1: Você volta dia 1º, então.
0: Não, mas ainda é meio de semana, quinta-feira.
1: Aí, então você pega um atestado. Ratinho.
0: Valeu, Fernanda. Até amanhã.
1: Até.

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11h13 aqui na sua Boa FM, tá na hora o seu Notícias da Boa pra te deixar bem informado nessa manhã de segunda-feira. TSE manda retirar do ar propaganda do PT contra Flávio Bolsonaro. O Tribunal Superior Eleitoral, TSE, determinou a suspensão imediata de uma propaganda eleitoral da campanha do presidente Luiz Inácio Lula da Silva, do PT, contra o candidato à presidência Flávio Bolsonaro, do PL. Em decisão liminar, a ministra Estela Aranha considerou que a peça extrapolou os limites da crítica política admissível ao associar o senador a organizações criminosas sem provas. A decisão assinada no domingo, dia 30, determinou a retirada imediata da inserção intitulada Currículo de Flávio Bolsonaro, identificado no

0: a retirada imediata da inserção intitulada Currículo de Flávio Bolsonaro, identificado no processo como Filme 02 Lula, conheça o currículo de Flávio Bolsonaro. A campanha de Lula também foi proibida de fazer uma nova divulgação da propaganda até o julgamento do pedido principal. O TSE comunicou a determinação ao pool de emissoras. As informações são do SBT News. Notícias da Boa, de volta às 3 horas da tarde com Bebeto Oliveira. Mais notícias, mais informações, meio-dia no Impacto com Walter Machado e Ney Moreno. 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
3: Yeah, yeah. E aí, tudo certinho? Bom dia pra você.
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3: Estamos de volta com mais uma sequência. Bota Feliz, vai começar.
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3: Bora fazer aquela festa boa, aquela festa massa nessa segunda-feira, início de semana, mais conhecida como Dia Internacional da Preguiça, mas aqui a gente manda a preguiça pra bem longe, né? Lá pra casa. 11:18, já manda sua mensagem, 991799600, me conta aí, quem é que você quer curtir hoje aqui na programação da boa? É o Arrocha, é o Forró, é o Axé, é o Sertanejo, não importa, só manda ver aí, porque esse é aquele momento que você faz a playlist aqui na programação, 991799600, por aqui Rosena, até o meio-dia, a gente faz aquela festa boa, pra começar, João Gustavo e Murilo e o Grelo, postinho de gasolina.
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volta feliz, o som do Henrique e Juliano, seja ex aqui na melhor programação, ótimo dia pra você, bom dia pra Pátia Apolinário ligada aqui na programação lá em Itajuípe, a Patrícia também em Itajuípe aí na Ruinha de São Cristóvão, ligadinha aqui nos 96.1, cheiro pra você, ó, quem também tá por aqui, bom dia Cláudio, ótima semana pra nós, toca aí Hungria, saudades da minha quebrada, ofereço pra todos da Boa FM e pra nós aqui. Ah, do Deguste, né? Deguste Salgados, o Felipe, Richard, Matheus, Guilherme e João. Um abraço pra toda a turma aí. Obrigadão por ter escolhido a Boa FM pra ser a companhia de vocês aí, tá bom? Valeu, valeu, tamo junto! O Alex do Mangabinha também tá por aqui. O Washington ligado aqui na programação. Forte abraço!

Pra você ligadinho aqui na programação. Foi mal, Fernando, eu esqueci, tá bom? Valeu. Tô tomando puxão de orelha aqui. Vamos lá, quem mais tá aqui curtindo a boa? Ricardo, ligado aqui na programação, tá trabalhando curtindo a boa. Marcelo, motorista de aplicativo, tamo junto. Flavão, tá aí trabalhando curtindo aqui a boa. Forte abraço pra você, Flavão, tamo junto. Ele também tá aqui curtindo a boa. E a Márcia lá em Deus, que é o Wilson do Pablo. É, qualquer um do Pablo, né? Pronto, já já aqui na boa. Quem mais tá aqui? A Letícia do São Caetano, que é o Vitor 10. Tá aí oferecendo pra Marisa e a Eduarda, né? No trabalho. Valeu, estão trabalhando curtindo aqui a programação. Obrigadão, pescolinho da boa aí, viu? Pra ser a companhia de vocês no trampo. E você tá onde? Como tem no nosso WhatsApp? Tá rolando o seu WhatsApp, boa, primeiríssima edição. Onde você pede, a gente toca aqui na programação da boa. Bora lá.

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0: Tá feliz? Pablo quase me chamou de amor. Pra fechar o nosso WhatsApp, boa primeiríssima edição. Também rolou para a questão da Marília Mendonça, Leão, Natanzinho Lima e Panda Buzina. Salvador! WhatsApp boa de volta, 1h, 1h15, aliás, com Ney Moreno, com mais sucessos pra você. Claro, você mandando ver aqui nos seus 96.1. Na sequência tem Impacto, muita informação com Walter Machado. Bom dia pra você, Walter.
1: Bom dia, um abraço, uma boa semana pra todos. Já daqui a pouquinho eu vou destacar: atacante do Vasco preso numa operação contra um tráfico de armas e drogas.
0: Ixi.
1: Pegou muito mal depois da vitória contra o Cruzeiro, de 3-1, a vitória tranquila, o time jogou muito bem, mas essa notícia ruim caiu como uma bomba. Vou destacar também que lobista ligado a Lulinha, ela deve R$1 milhão só em impostos.
0: Vixe.
1: Federal, estadual, municipal, a coisa tá feia pro lado dela. E o Ministério Público está investigando o prefeito que armou um esquema de rachadinha. O nome, endereço e CPF daqui a pouquinho.
0: Essas e outras informações daqui a pouquinho no Impacto com Walter Machado e Ney Moreno. 1h tem Ney Moreno com WhatsApp Boa, segunda edição. Às 2h tem Bebetão com Super Tarde. E às 18h tem ele, Marcelo Santos e a sua equipe com o Esporte da Boa. E a gente se fala amanhã. Tchau, tchau, às 9h da matina.

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3: Tá começando mais um É Nóis no Rádio.
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7: 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O Matuto tá on.
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1: Impacto. 12 horas 32 minutos. Muito boa tarde para você. Obrigado pela companhia. Vamos até uma da tarde. Boa tarde, Tony Babos. Boa tarde, Ney Moreno.
2: Boa tarde, Walter Machado. Boa tarde, Tony Babos. Boa tarde, ouvintes.
1: Lembrando, hoje, segunda-feira, 31 de agosto, eu convido você para doar sangue. Banco de sangue Santa Casa de Misericórdia de Itabuna, Hospital Calixto Mídeles de Filho, ali no Pontalzinho, funcionando de segunda a sábado a partir das 7 horas da manhã, estacionamento grátis. Uma bolsa de sangue salva até 4 vidas. Se você quer tirar dúvidas, liga para 3214-9154. 3214-9154. Convite também para você, mamãe, que está amamentando. Você também pode salvar vidas. Existe uma quantidade enorme de bebês prematuros aqui na nossa querida e amada maternidade Manuel Novaes, aí no bairro de Fátima. Conta com a colaboração importante do Corpo de Bombeiros para pegar a sua doação em casa. Telefone de contato 3214-4346, 3214-4346, liga para informações. Quem mora em Ilhéus, o Banco de Sangue da Santa Casa de Misericórdia, Hospital São José, funciona aí na Rua do Café, também de segunda a sábado, a partir das 7 horas da manhã. A Rua do Café fica bem no centro da cidade. 12h34, anote o zap da boa para a sua participação. 73-991-79-9601. 991-79-9601. Tony Babos já liberou o canal para que você possa mandar a sua mensagem a partir de agora. 12h34.
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1: Atacante do Vasco é preso em operação contra o tráfico de armas e droga.
2: Colisão frontal entre moto e ônibus da prefeitura deixa dois jovens mortos em Ibirapitanga.
1: Lobista ligado a Lulinha deve R$1 milhão em impostos.
2: Jovem de 23 anos é morto a tiros após ter casa invadida em Ubatã.
1: Facções no Amazonas mantêm o domínio dos rios e preocupa a segurança pública.
2: Advogado que estava desaparecido é encontrado morto no oeste do estado.
1: Horas e 35 minutos. Vamos à participação do Marcelo Santos. Olá, Marcelo, boa tarde.
3: Boa tarde, Walter. Homem teve casa invadida na madrugada de hoje e acabou sendo executado na frente da esposa. Motociclista fica ferido ao ser fechado por veículo na Avenida Amélia Amado. Daqui a pouco eu conto tudo aqui dentro.

0: o veículo na Avenida Amélia Amado. Daqui a pouco eu conto tudo aqui dentro do programa Impacto.
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2: Agora 12 horas e 36 minutos. Olha, nas redes sociais, ela se apresenta como uma empresária de sucesso, compartilhando viagens internacionais, jantares em restaurantes caros e rotina de alto padrão. Nas páginas da justiça, no entanto, a realidade é oposta. Roberta Luxinger.

0: filho mais velho do presidente Lula, e o lobista Antônio Carlos Antunes, conhecido como Careca do INSS, apontado como operador de fraudes em benefícios previdenciários e preso preventivamente. A verdade é que ela afirma que não fez nenhum pagamento ao Marcola, e sim ajudou a um amigo, emprestando R$245 mil sem juros. Sobre a relação com o Fábio Lulinha, ela disse que é amigo, muito amigo, amigo quase íntimo. E ela, em algum momento da vida, ficou devendo favores a ele, e por isso essa grande amizade, admiração pelo cidadão. O trânsito no meio político começou em 2011, época do seu casamento com o ex-deputado federal Protógenes Queiroz, que ele era do Partido Comunista do Brasil. Em 2017, a empresária passou a se apresentar publicamente como herdeira de um fundador do banco suíço Credit Suisse. Registros civis, porém, apontam que o seu avô, Pedro Paulo Arnaldo Luxinger, nasceu no Rio de Janeiro em 1927 e era proprietário de uma lavanderia e não de um banco. Questionada, ela informou não possuir documentos que comprove que, de fato, o avô tem origem suíça ou alguém da família. Em 2016, a empresária e uma sócia, eles criaram uma produtora e se aliaram a um investidor conhecido como Lauro para fazer documentário sobre o design de carros de luxo. A organização não deu bons resultados e uma dívida ficou para trás, dividida entre os três sócios. Ela ficou com a menor parte. A verdade é que essa moça, ela vem mentindo, enganando há muito tempo. E ela, em relação ao que disse o presidente, que não a conhece, que não tem intimidade, nunca viu, nunca conversou, ela disse o seguinte: vou provar que o mentiroso é ele. 12h41.
1: O Fantástico ontem fez uma reportagem bem ampla sobre a vida dessa mulher aí. E ela é o que a gente costuma chamar de verdadeiro picareta, né? Verdadeira picareta, ela. O cidadão que entrou como fiador desse filme que você acabou de falar aí agora, ele ficou com uma dívida de mais de 8 milhões. Ele perdeu a fazenda dele, porque ele entrou como fiador e deu a fazenda como garantia. Como ela, nem os demais quitaram, né? Com o que deviam, né? Quitaram a dívida que tinha. Ele que sobrou e pagou e perdeu a fazenda dele. Ele falou que já tinha muito tempo que ele não conseguia dormir, porque... Imagina, perdeu uma fazenda muito bonita, né? Avaliada em mais de 8 milhões, e ele acabou perdendo isso aí, porque entrou como fiador. Então, foi convencido de que seria um bom negócio fazer esse filme, que não deu em nada, e ele quebrou as pernas.
0: Exatamente. Então, era um patrimônio que ele tinha, que na época era o único, na verdade, não tinha uma outra coisa a não ser essa fazenda para sustentar a família. Eu
1: fico impressionado como esse pessoal, eles têm uma lábia
0: consegue
1: boa, né?
0: Consegue convencer, né, o cara de que ele vai se dar muito bem.
1: Colocar o patrimônio dele em risco, confiando na palavra dela. Esse pessoal tem uma lábia muito boa.
0: Ela, né, deve à Prefeitura de São Paulo, ela deve o governo do Estado de São Paulo, ICMS, ela deve o ISS da Prefeitura, deve também a Prefeitura e o governo de Minas Gerais.
1: Ela deve as empregadas domésticas dela, que ela não pagava também.
0: Que não pagava, exatamente.
1: Então, assim é fácil pousar de rico, né, Walter?
0: Exatamente. Inclusive, é fácil, né? E por último aqui, ela dizia que era neta do dono de um banco na Suíça. E o cara, na verdade, é brasileiro, não tinha nada a ver, ninguém na família.

0: família dela nasceu na Suíça e o cara tinha uma lavanderia e não um banco. É brincadeira? 12h43.
1: E uma tragédia abalou o município de Paramirim, no sudoeste do estado, na tarde de ontem. Quatro crianças da mesma família morreram afogados em um reservatório localizado em uma propriedade particular na comunidade rural de Salina Branca. As vítimas fatais foram identificadas como irmãos Jefferson Davi Silva Oliveira, de 9 anos, Diego Silva Oliveira, de 6 anos, e José Diogo Silva Oliveira, de apenas 3 anos, além do primeiro deles, Lorenzo Almeida Cardoso, de 8 anos. De acordo com as informações apuradas, junto com a 46ª Companhia Independente da Polícia Militar, a ocorrência foi registrada por volta das 15h40. Relatos de testemunhas locais apontam que um grupo formado por 2 adultos e 5 crianças utilizava uma embarcação improvisada quando o barco virou. Os adultos tentaram resgatar as crianças e conseguiram retirar uma delas com vida, porém os outros 4 menores submergiram rapidamente. O reservatório, que possui revestimento interno, coluna plástica, fica em uma propriedade privada, mas era costumeiramente acessado por moradores daquela localidade. Socorristas do Serviço de Atendimento Móvel de Urgência e guarnições da Polícia Militar compareceram ao local do acidente para prestar assistência e isolar a área. Uma equipe especializada em mergulho do Corpo de Bombeiros Militar foi acionada para realizar as buscas e a remoção das vítimas da água. Peritos do Departamento de Polícia Técnica efetuaram os procedimentos periciais de praxe no local da ocorrência e os corpos foram encaminhados ao Instituto Médico Legal de Brumado para a necropsia. A perda das 4 vítimas provocou imensa consternação entre os moradores de Salina Branca e em toda a região sudoeste. O caso será investigado pela Polícia Civil.
0: Agora 12h45, olha o jogador David Correia, o DVD, atacante do Vasco da Gama, é alvo de buscas nesta segunda-feira, dia 31, da Operação A Tropa contra o tráfico interestadual de drogas e armas e também lavagem de dinheiro. Rainer William Monjardim Cordeiro, de 30 anos, jogador do Vila Nova, também foi alvo de mandados de busca e apreensão em Goiás. No total, em todo o país, equipes saíram para cumprir 4 mandados de prisão temporária e 15 de busca e apreensão. As diligências são realizadas em municípios da Grande Vitória e em Afonso Cláudio, no Espírito Santo, além de alvos localizados nos estados do Rio de Janeiro, São Paulo e Goiás e também no Distrito Federal. No Rio de Janeiro, agentes da 14ª Delegacia do Leblon e da Delegacia Especializada em Armas, Munições e Explosivos saíram para cumprir 3 mandados de busca e apreensão. Entre os endereços estavam a casa de David, na Barra da Tijuca, na zona sudoeste do Rio de Janeiro, e o Centro de Treinamento Cruz Maltino, em Jacarepaguá. O vascaíno foi no próprio carro, cuja placa começa com DVD, para o CT do clube, a fim de acompanhar as diligências. Ele não quis dar declarações na saída. O Vasco disse que está colaborando com as autoridades e aguarda a conclusão das investigações. Me chamou a atenção este detalhe, que a polícia foi até a casa dele, ele não se negou, ele acompanhou os policiais até o CT, permitiu a entrada dos policiais na casa dele, tudo está sendo investigado, né? Está só no começo dessas investigações. E no Espírito Santo, segundo as apurações cruzadas pela Polícia Civil, são apurados possíveis envolvimentos de outros atletas profissionais e empresários com o grupo criminoso que está sendo investigado. A operação é realizada simultaneamente em vários estados, mobilizando aproximadamente 100 policiais civis, mais de 38 viaturas, 2 helicópteros, numa ação coordenada de abrangência interestadual. É para prender mesmo, para tirar vagabundo, traficante descarado da jogada. 12h47.
2: Marcelo Santos.
0: Olá, Marcelo, boa tarde.
3: Olha, Walter, boa tarde para você, pro Ney, ouvintes aqui do Impacto. E se já não bastasse o acidente que aconteceu na madrugada de sábado para domingo, envolvendo realmente um veículo que, desgovernado, acabou atingindo mais um poste em Itabuna, já é o sexto, hein? Em 22 dias, 6 postes atingidos após colisão de veículo aqui em Itabuna. Mais um já na manhã de hoje, só que, é claro, um acidente envolvendo o motociclista, o Marcos Vinícius Góes, ele de 25 anos de idade, segundo informações, ele trafegava também ali pela Avenida Zismaron com o Mário Padre, quando já chegando na rotatória, acabou sendo fechado por um veículo e, é claro, perdendo o equilíbrio, caindo, sofrendo principalmente pancada no lado direito do corpo. Esta vítima é encaminhada até o hospital, onde acabou recebendo atendimentos na manhã de hoje. Portanto, mais um acidente, Avenida Marão com Mário Padre, uma vítima encaminhada até o hospital. Rede boa de comunicação, tá na boa, tá feliz, Walter.
0: Valeu, Marcelo, agora 12h49, olha, aconteceu um acidente agora há pouco, né? Um avião da Latam com 151 pessoas a bordo saiu da pista durante um pouso no aeroporto regional de Cascavel, no oeste do Paraná. E a aeronave ficou atolada na lama em uma área ao lado da pista. Ninguém ficou ferido, graças a Deus. Segundo a companhia, o incidente aconteceu por volta das 9h45, né? Chovia muito em Cascavel no momento da chegada. O voo havia saído do Aeroporto Internacional de Guarulhos, em São Paulo, com destino a Cascavel. Ao todo, 145 passageiros e 6 tripulantes estavam a bordo. Após ultrapassar o limite da pista, a aeronave parou em uma área de lama ao lado do pavimento, mas está tudo bem, graças a Deus. 12h50.
4: Boa tarde, Walter. Boa tarde. Tony. Boa tarde, a Marcelo. Amei, boa tarde a todos aí, ouvinte da Boa FM, tá na boa, tá feliz. É, rapaz, nossa empresa tá falindo, viu? Nossa empresa tá falindo. Eu tenho 3 empresas, mas eu tenho sócios. Minhas 3 empresas são a cidade, o estado e o país. Mas eu tenho meu sócio, que são os vocês eleitores também, que são sócio meu. E tá deixando minha empresa falir. Esses caras, tudo vai salvar a pátria. Tudo bandido. Bando de vagabundo. E aí fica o povo besta, ô povo besta, sendo roubado e dizendo que tá bom, que tá bom, que tá tudo bom. Rapaz, enquanto esse povo da Bahia, ô povo nordestino, baiano, é por isso que é discriminado onde vai, velho, nordestino. Eu sou nordestino, velho, mas eu não compactuo com esse tipo de informações desse povo, não, velho. Entendeu? Então, assim, velho, é um povo desgraçado, irmão. Você tá... Tchau, tio. Espera aí, tio. Aí, vá. Aí é isso, um povo desgramado, velho, tá maluco, mongoloide, bebiloide, entendeu? Então, assim, enquanto não acordarem, a gente vai ser roubado, roubado. Por esse bando de corrupto que tem aí. Rui Costa comprou respirador na negócio de maconha. Mas o povo, nas pesquisas, o cara tá lá como senador na frente lá. Ele, o vagabundo Jacques Wagner, aquele corno da cabeça branca.
5: Boa tarde, Walter Machado, Le Moreno e todos do Impacto. Ô, Walter, esse PT diz que fica defendendo a escala 6x1. Mas como se não tá tendo emprego, Walter? Até parece que tá chovendo emprego no nosso país. Pra esses caras aí tá defendendo a escala de 6x1. A gente tem que dar graças a Deus de estar trabalhando. Porque emprego não tá tendo. Eu trabalho, minha escala é 7x0. Trabalho todos os dias, graças a Deus. A coisa já não tá boa. Aí eles ficam aí querendo fazer política, defendendo escala 6x1. Até parece que tá jorrando emprego no nosso país. Rapaz, só trouxa mesmo pra entrar nessas ideias desse PT, viu? PT, rapaz, PT não é partido não, de político não. PT é praga. Se a gente não vigiar, se a gente não procurar tirar esses caras enquanto é tempo aí, o país tá caminhando a passo largo para uma falência, mas não vai acontecer não, que esse ano eles vão cair por terra, em nome de Jesus. Boa tarde, Walter.
0: Boa tarde.
1: E uma invasão a uma residência terminou em morte, deixou uma mulher ferida durante a madrugada desta segunda-feira em Ubatã. Gustavo Henrique de Oliveira, de 23 anos, foi executado a tiros dentro da própria residência, enquanto a esposa dele também acabou atingida por um disparo. Segundo informações da Polícia Militar, 7 pessoas estavam no imóvel no momento do ataque, incluindo uma criança de apenas 1 ano. Os criminosos, aproximadamente 5 homens, chegaram ao local a pé e teriam rompido o cadeado para conseguir entrar na casa. Após invadir o imóvel, os suspeitos dispararam várias vezes contra Gustavo. A vítima foi atingida e morreu ainda no local, antes que pudesse ser socorrida. Durante a ação, a esposa do jovem também foi baleada em um dos braços. Uma equipe do Serviço de Atendimento Móvel de Urgência foi acionada e encaminhou a mulher para o Hospital César Monteiro Pirajá, onde recebeu atendimento médico. Após o crime, os autores deixaram o local a pé. Guarnições da Polícia Militar realizaram buscas pela região na tentativa de identificar e localizar os envolvidos, mas nenhum suspeito havia sido preso até o momento. Gustavo, que estava morando em Ubatã havia pouco tempo, não teve eventual histórico policial confirmado pelas autoridades. A motivação e a autoria do homicídio ainda são desconhecidas. O caso deverá ser investigado pela Polícia Civil, que ficará responsável por apurar as circunstâncias do ataque e também identificar os responsáveis pela morte.
0: Olha, uma operação da Polícia Civil nesta segunda-feira teve como alvo o dono da empresa PJ Construções e Terraplanagem Limitada, com sede na região da Sussuarana, no centro administrativo da Bahia. O empresário teria sido alvo durante esta manhã. A ação foi realizada pelo Departamento de Repressão e Combate à Corrupção, ao Crime Organizado e à Lavagem de Dinheiro. A Polícia Civil cumpriu o mandado de busca e apreensão dos proprietários da PJ por possíveis crimes na cidade de Feira de Santana. A corporação foi até a sede da empresa para realizar a ação. No ano de 2021, uma reportagem do site Bahia Notícias mostrou que a PJ Construções obteve contratos de mais de 282 milhões de reais com o governo do estado da Bahia. Além disso, a matéria indicou ainda que a empresa teria o ex-secretário de Planejamento, Walter Pinheiro, como sócio oculto. Na época, foi visto que a PJ foi responsável por grandes obras estruturantes em todo o estado, como a ampliação do setor norte do sistema de abastecimento de água de Feira de Santana, sistemas de esgotamento em várias cidades baianas e de contenção de encostas em diversos bairros de Salvador. Que maravilha! 12h55.
1: E o advogado Gabriel da Silva Alves, que estava desaparecido, foi encontrado morto na zona rural de Xique-Xique, no oeste do estado, no último sábado. O corpo do profissional foi achado dias após ele desaparecer na cidade. Ninguém foi preso. A polícia investiga o caso, mas ainda não foram divulgadas informações acerca da autoria nem da motivação deste crime. A Gabriel da Silva Alves

0: investiga o caso, mas ainda não foram divulgadas informações acerca da autoria nem da motivação deste crime. A Gabriel da Silva Alves, ele foi visto pela última vez em 22 de agosto em uma confraternização com amigos em um bar na cidade de Xique-Xique. Imagens de câmeras de segurança mostram o advogado deixando um bar nas imediações do bairro BNH Velho. Segundo familiares, ele estava de moto. Durante as investigações, a família de Gabriel contou que, após deixar o bar, ele ligou para um amigo, mas a pessoa disse que não conseguiu entender o que o advogado falava porque a chamada estava com interferência. Depois disso, Gabriel não entrou mais em contato com ninguém. Após o desaparecimento, familiares e amigos fizeram buscas para tentar localizar o advogado. Eles percorreram áreas de Caatinga, utilizando uma canoa para procurar no rio e foram até casas ribeirinhas em busca de informações. A família chegou a oferecer uma recompensa de R$5.000 por informações que levassem ao paradeiro do advogado. A motocicleta e outros pertences usados pelo advogado foram encontrados em 27 de agosto, cinco dias após o desaparecimento. O veículo estava dentro de um barraco localizado em uma área de vegetação na zona rural do município. Nas proximidades também foram localizados os óculos e um par de sandálias. Não há informações sobre como o advogado foi morto, nem detalhes sobre onde o corpo dele foi encontrado. Também não foram divulgadas informações acerca da motivação nem da autoria do crime. A polícia está investigando mais esse crime.
1: Agora, 12h57, olha, o Ministério Público da Bahia, por meio da 5ª Promotoria de Justiça de Teixeira de Freitas, instaurou um procedimento preparatório para inquérito civil com o intuito de investigar um envolvimento do vereador Adriano Santos Souza em um esquema de rachadinha. Segundo os relatos de um ex-assessor legislativo, o vereador teria solicitado o repasse de R$ 1.150,00, valor correspondente à metade do salário mensal do servidor, sob ameaça de exoneração do cargo. O funcionário afirma que, devido à pressão exercida pelo vereador, realizou a transferência por cerca de 2 meses, mas foi exonerado do cargo ao questionar Adriano sobre a legalidade do repasse. As informações preliminares ainda são insuficientes para comprovar as denúncias e a investigação conduzida pelo promotor José Dutra de Lima Júnior tem como objetivo reunir provas e para a finalização do caso. As denúncias elas foram levadas ao Ministério Público de Teixeira de Freitas. 12h58.
0: E uma notícia boa para os baianos: Ezequias Queiroz voltou a conquistar um título mundial no último sábado em Poznań, na Polônia. O brasileiro venceu a prova do C1 500 metros e garantiu a medalha de ouro no Mundial de Canoagem. Ezequias completou a prova em 1 hora e 46 segundos, melhor dizendo, e levou a melhor sobre o tcheco Martin Fusca, que ficou com a prata. O chinês Bowen Ji terminou na terceira colocação e conquistou o bronze. Logo após a nova conquista, o canoísta baiano de 32 anos ressaltou a força dos adversários e a importância da vitória no C1 500 metros para a sequência da temporada. Além do título mundial, Ezequias mira a preparação para Los Angeles e afirma que ainda pretende ampliar a coleção de medalhas antes de encerrar a carreira. O resultado marcou a 15ª medalha de Ezequias em mundiais. Ao todo, o brasileiro soma agora 8 ouros, 1 prata e 6 bronze. O último título mundial havia sido conquistado em 2022.
1: Agora, 12h59, olha, política no Brasil, né? É um negócio estranho, complicado, difícil de entender, né? A última pesquisa que foi divulgada agora há pouco, né, aponta que o candidato Augusto Cury foi o candidato mais pesquisado na internet desde o início da campanha. O nome mais pesquisado. E a pesquisa que foi divulgada agora há pouco aponta que ele está em terceiro lugar com 11 pontos. Ele tem 11 pontos percentuais à frente do Ronaldo Caiado. O Ronaldo Caiado tem

0: 5 pontos. O Augusto Cury tem 11 pontos. É a surpresa da política, né? Porque não tem política igual, não tem campanha igual, sempre alguma coisa, né? E esse candidato surpreende com 11 pontos. Ele é muito qualificado, né, professor? Ele é qualificado, ele é. Mas agora, numa política no Brasil tão polarizada, mas aí surge esse nome, então, BTG Nexus aponta aí esse nome. A grande surpresa da campanha eleitoral deste ano, Augusto Cury. Que legal. 1:01. Obrigado, Tony. Obrigado, Ney.
1: Obrigado, Walter. Obrigado, Tony. Obrigado, ouvintes. E lembrando que daqui a pouquinho, a 1:15, teremos o WhatsApp Boa segunda edição.
0: Obrigado a você pela companhia. Boa segunda-feira e até amanhã. Tchau, tchau.
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0: Boa tarde, Itabuna, boa tarde, você ouvintes da Rádio Boa FM. É com as graças de Deus e a luz do Divino Espírito Santo que mais uma vez passamos a apresentar o programa Uma Luz em Seu Caminho, com a criação do vidente Pai José de Ogum e também Mestre Buda do Maranhão.
1: Programa Uma Luz em Seu Caminho é um programa espírita, um programa aconselhativo, um programa que tem a criação e a apresentação do médium vidente espiritualista Pai José de Ogum. Este programa também é um programa que tem o apoio total da Federação Espírita de Umbanda e Candomblé do Estado da Bahia e também do Estado do Maranhão. E você pode participar desse programa também aí através da tua carta. Na tua carta você coloca o teu nome de batismo completo, a tua data de nascimento e o drama de sua vida. Se você não quer que o teu nome seja divulgado no rádio, você coloque um pseudônimo qualquer, ou seja, o nome de um pássaro, de um perfume ou de uma flor, de forma aí que você entenda que é a sua carta que está sendo divulgada. Se você é uma pessoa que vem passando por muitos problemas difíceis na vida, doenças misteriosas vêm te perseguindo, você é aquela pessoa que ama, não é correspondido ou correspondida. Se você é aquela pessoa que tudo que faz dá errado, é aquela pessoa que dá dois passos para frente e ao mesmo tempo você dá quatro ou cinco para trás. Olha, meu amigo, de repente alguma coisa misteriosa possa estar existindo na tua vida e você não tem o conhecimento. Nesse momento você deve procurar a pessoas entendidas, pessoas preparadas espiritualmente para resolver o teu problema. E o teu problema abaixo de Deus, primeiramente, está em nossa pessoa, Pai José de Ogum, pois a gente vem ajudando milhares e milhares de pessoas em todo o Brasil. E com você, aqui dessa cidade e de regiões vizinhas, não vai ser diferente. É bastante que você nos procure e deposita em nossas mãos todos os seus problemas, pois com certeza com eles nós saberemos o que fazer. A gente vem aí resolvendo muitos problemas em pessoas que tinha casos que era considerado até mesmo sem jeito, mas graças a Deus a essas pessoas nos procurar, hoje muitas pessoas estão curadas, estão libertas através dos nossos trabalhos. São muitas e muitas pessoas curadas pelas mãos dessas verdadeiras pessoas que realmente entendem do Espiritismo. Se você é uma pessoa que bebe e não se domina, muitas vezes quando você bebe, quando você chega na sua casa, é batendo na tua esposa, nos teus filhos, no outro dia você está arrependido, não sabe nem como tudo aquilo aconteceu. Olha, meu irmão, muitas vezes possa ser coisa colocada na tua bebida, que quando você bebe, você perde o seu ser sentido. Mas muitas vezes possa ser coisas do além te prejudicando e você não tem o conhecimento. Nesse momento você deve recorrer a pessoas entendidas. Se você também és um pai de família, és uma mãe de família, você tem alguém na tua casa, na tua família, que se alguém bebe, quando bebe te faz passar muitas vergonhas e decepções na frente dos outros, olha, meu amigo, essa pessoa, ela pode morar em qualquer lugar do Brasil. Você nos traga apenas uma foto dessa pessoa, o nome completo e a data de nascimento, que nós te garantimos que a partir do momento que nós tomar o conhecimento com o problema dessa pessoa, essa pessoa passará a abusar até copo de vidro. E você, meu irmão, minha irmã, você não confunda os nossos trabalhos com trabalhos de pessoas que vêm passando aí na tua porta, na tua região, pessoas me prometendo coisas que não são capazes de cumprir. Portanto, Pai José de Ogum, fazemos parte de uma federação espírita, onde somos registrados dentro da FENECAP, Federação Espírita de Umbanda e Candomblé, do estado da Bahia e também do estado do Maranhão. Portanto, a gente tem um conhecimento profundo dentro do Espiritismo e a gente não está aqui para enganar ninguém, como muitas pessoas que andam por aí dizendo que é espírita, dizendo que faz aquilo e nunca resolvem nada. Portanto, não confunda o nosso trabalho com essas pessoas. Portanto, venha, traga o seu problema, que com certeza com eles nós saberemos realmente o que fazer.
2: Nossa Senhora, me dê a mão.
3: Olá, meu caro amigo ouvinte do programa Três Poderes. Eu sou o médium vidente Mestre Buda do Maranhão. Estou aqui juntamente com os meus irmãos de luz para ajudar você que está sofrendo com problemas na sua casa, com álcool, na saúde, no seu casamento, nos seus negócios. Não importa qual seja o problema, né? Procura aqui na sua cidade esses três videntes que trabalhamos com garantia total. Unimos forças para ajudar principalmente você que já bateu em muitas portas erradas. Não sofra mais. Procure o Mestre Buda do Maranhão, o Pai José de Ogum e a Madame Iane de Iemanjá. E seja feliz para sempre. Nós não prometemos, realizamos, fazemos e desfazemos qualquer tipo de trabalho. Mostramos todo o mal que está prejudicando a sua vida.

Olha, atenção, muito atenção, Itabuna e regiões, você dos interiores, você de qualquer cidades vizinhas. 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

0: de encontrar o vidente Pai José de Ogum aqui na cidade de Itabuna. E vou divulgar agora o meu endereço, aonde está montado a minha tenda espírita, ou seja, o meu consultório espiritual aqui na cidade de Itabuna, aonde você pode me encontrar agora, segunda, terça, quarta e quinta-feira, aqui na cidade de Itabuna. 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
0: 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Está aí, essa pessoa estava sofrendo, hoje está nos agradecendo. Com muitas pessoas, vem nos agradecer.
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Boa, 1h22, uma ótima tarde pra você. Já estamos de volta aqui no som do seu rádio com a melhor programação. Muito bem, tá no ar o nosso WhatsApp Boa. A partir de agora você faz a nossa playlist. Mande aí sua mensagem no nosso Zap Zap 991799601. Começando essa segunda-feira com muita música aqui no Som da Boa.

0: Boa, tá na boa, tá feliz? É o Diego e Vitor Hugo, moça pra casar, Cleiton e Romário, chuva de bênção. 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

0: Boa, 1:37, uma ótima tarde pra você. Já estamos de volta por aqui no seu rádio com o nosso WhatsApp Boa, a sua participação.
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0: Muito bem, ó, deixa eu lembrar pra você, já estamos em contagem regressiva, faltam poucos dias. 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
2: Ney, toca aí o Índio Apaixonado pra mim. Qualquer uma música do Índio Apaixonado.
0: Ô, Val, você tá apaixonada, mim, né, Val?
2: Ofereço pra Olha mim, aí. Pra você e pra todos os ouvintes que tá ouvindo essa rádio de grande audiência.
0: Valeu, queridona.
2: Uma música do Índio Apaixonado.
0: Obrigado pela sua participação. Bem-vinda, tá aí a Val Prats, né? É a Val Prats, muito bem. Tá pedindo aí o som do Índio Apaixonado. 1:41.

0: boa, tá na boa, tá feliz, é o menos é mais, adorei ainda, Natanzinho Lima, até quando? Alô, Tati, bairro São Lourenço, Itabuna, boa tarde, Tati.
1: Tudo bem, Tati? Boa tarde, Ney, tô na boa, tô feliz, é assim que se diz, um abraço, Ney.
0: Abraço, querida, obrigado pela sintonia. Agora 1h49.

0: Boa, Tana Boa, tá feliz? O sonsaço da Dua Lipa aqui no nosso WhatsApp, boa! Alô, Lourinho e Quaraci, bom dia, não, boa tarde, peraí, cadê a trilha, cadê a trilha? Pronto, assim fica melhor, né? Tem que falar um pouquinho, claro. Alô, Lourinho, boa tarde, Louro.
1: Alô, Neymar, Neymar, Cristiano Neves.
0: Cristiano Neves. Pronto.
1: Do Rodoviário, Busca Nova.
0: Isso.
1: Bebeto
0: debaixo do jegue. Você quer botar Bebetinho de novo debaixo do jegue? É o jumento do Ribamar. O jumento do Ribamar. Olha o jegue aí. Tá Bebetinho embaixo do jegue. Eita, esse jegue é perigoso, rapaz. Sai de perto desse jegue. Ai, tem mais participação.
2: Boa tarde. Boa tarde a todos. Não é porque você quer ouvir. Pra música de Milionários é Rico, a Estrada da Vida. Uma boa tarde.
0: Valeu, Cristiano Neves, na sequência, Milionários é Rico.

Tá aí, milionário José Rico aqui no nosso WhatsApp. Boa, 1h59, tô indo embora. Daqui a pouquinho tem Bebeto Oliveira com mais uma edição do Super Tarde, com muita música, claro, informação também, notícia do mundo dos famosos. A gente se fala amanhã ao meio-dia no Impacto da Notícia com Walter Machado, e à 1 da tarde na segunda edição do WhatsApp Boa.

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0: 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Ótima segunda-feira pra você que tá acompanhando a nossa programação. As últimas do Ney Moreno, que volta amanhã com Walter Machado a partir do meio-dia no Impacto, trazendo muita notícia e informação pra você. Tá começando mais um Super Tarde aqui na Rede Boa de Comunicação, a que mais cresce na Bahia. 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Segundo para você aí, ouvindo a nossa programação nos quatro cantos da nossa grande região baiana. Sejam todos bem-vindos. Eu sou o Bebeto Oliveira, o Simplesmente Bebeto, na parada até às 6 da tarde, no clima pra cima, com muita energia positiva no ar.
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0: Hoje é dia deles, que cuida das nossas saúdes, né? Procura nos deixar em forma. Dia do nutricionista. Aê! Parabéns pra você, nutricionista. 31 de agosto do ano 2026.
2: Faz barulho aí!
0: E a gente começa o Super Tarde de hoje com João Gustavo e Murilo. Postil de gasolina e a participação do Grelo.
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0: Henrique Juliano, seja ex, Filhos de Jorge, vai logo, vida, Filhos de Jorge, que vai estar com a gente, né? Carla Cristina e Banda Esqueminha, que dia, Bebeto? 19 de setembro, a partir de 1 da tarde, no City FT, vai ser demais. 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Daqui a pouquinho a gente chega com a previsão do tempo. Agora tem a Cato e Péricles e a música é Imparável. 2h17.
1: Esse momento é nosso.

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1: Tá na boa, tá feliz. Agora 2h26, vamos lá. Previsão do tempo: Itabuna, sol com muitas nuvens, céu parcialmente nublado. Probabilidade de chuva fraca e passageira, cerca de 35%. A máxima de 28 e a mínima de 21 graus. Ilhéus, condição de períodos de sol entre nuvens, alternando coberturas de chuvas isoladas à noite. A máxima de 27, a mínima de 23. Coaraci, céu instável com nebulosidade variável e pancadas de chuva leve, 50% de chances. A máxima de 28, a mínima de 20. Salvador, sol entre nuvens com pancadas de chuvas rápidas. Ao longo do dia e da noite, a máxima de 27 e a mínima de 23 graus. Previsão do tempo aqui para cidades da nossa região e também para nossa capital baiana. Tá na boa, tá feliz. 2h27. Ô Bebeto, Giovanni Neves, alô pra minha mãe Nani, que é de Coaraci, também tá colada aqui na Boa FM. Valeu, valeu. DJ Ricardo Leal acompanhando a gente lá pelo aplicativo Homem da Summer Fest. Edmundo Cardoso, fala Ed.
2: Pela boa, tô feliz. Quero mandar um abração pra nossos amigos aí. É, parabenizar também o seu programa. E dizer que tô aqui na escuta, aqui é o Cardoso.
1: Valeu, Cardoso.
2: Quero logo, a priori, um abração para Eduardo aí do Rio de Janeiro. E Maria de Fátima e todos os seus netos. Tá? Um abração para Teodete de Itajuípe, para Ivoninha de Itajuípe, para Meire Ferrada, para Tâmara lá no São Caetano, para Isael Cardoso, Misael Cardoso, e a Glória, o Ganso, e o Gleide Solinão da UES, tá bom? Um abraço. Estamos aí para mais uma tarde. Parabéns pelo bom programa.
1: Valeu, Ed. Grande abraço, meu irmão. Obrigado pelo carinho da sintonia sempre. A galera ligadaça nesse momento, caindo aqui uma chuva bem levinha, bem levezinha, aqui no centro da cidade, bem em frente ao Espetinho do Quinho. A Boa FM fica aqui na Avenida Fernando Cordier. Aos amigos taxistas, mototaxistas, né? Motoristas de aplicativo, pra galera que tá em casa, naquela de preguicinha. Eita, bom demais, rapaz. 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

0: Japãozinho Preta, aqui na 96.1. Tá na boa, tá feliz demais. Ótima tarde pra você que tá acompanhando a nossa programação. Tá naquela de preguiça ainda? Que tal um cafezinho? Cai bem, né? Já já vou tomar o meu. Simbora! 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
0: Agora 2h42. Luísa Sonza pode participar dos shows de Demi Lovato no Brasil. Pois é, rapaz. A Demi Lovato está a caminho do Brasil com It's Not That. Terá um show do Rock in Rio e depois...

dois shows em São Paulo. Luísa Sonza, com quem a norte-americana gravou Penhasco 2, pode participar de algumas das apresentações. Ela foi questionada sobre a possibilidade em uma entrevista e acabou desconversando, né? Ela disse o seguinte: ela vai vir maravilhosamente para cá, vai ser lindo, vai ser maravilhoso. Mas enfim, quem sabe, né? Não sei, não sabemos. Não posso dizer muita coisa. Luísa disse ao site Metrópolis. As agendas estão casando aí. Por exemplo, os shows da Demi Lovato serão nos dias 12 de setembro no Rio de Janeiro e 15 e 16 em São Paulo. Luísa não tem shows nessas datas. Há um espaço na agenda da Brutal Paraíso Tour entre os dias 7 e 18 de setembro. E, claro, essa brecha na agenda aí não pode ser à toa, né? Pois é. O dueto de Luísa Sonza e Demi Lovato em Penhasco 2 saiu em 2023 como parte do álbum Escândalo Íntimo. Demi canta alguns versos em português na música. As duas não se conheciam antes da colaboração, mas viraram amigas. Demi até comentou o recente anúncio do noivado de Luísa. Olha aí, será, rapaz, que a Demi Lovato vai dar o tostão da voz, hein? Com a Luísa Sonza? Vamos aguardar, né? É o nosso Conta Boa, de volta a qualquer momento. 2h44. Super tarde, agora tem ela, Luísa Sonza, com a participação do Vitão. Bomba Relógio.

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2: Tá na Boa, tá feliz. Agora 2h56. Congresso analisa nesta semana fim da escala 6x1, taxa das blusinhas e outras pautas de impacto nacional. O Congresso Nacional terá uma semana marcada pela análise de propostas com grande impacto social e econômico. E entre os principais temas previstos na agenda estão o fim da jornada de trabalho 6x1, a possível retirada do imposto sobre compras internacionais de até $50 e medidas voltadas a trabalhadores de aplicativos. A movimentação ocorre durante o esforço concentrado de deputados e senadores antes das eleições de outubro, período em que o Legislativo pretende avançar na votação de matérias consideradas prioritárias. Uma das principais pautas é a proposta que pretende acabar com a jornada de 6 dias de trabalho para apenas 1 dia de descanso. A matéria deve ser analisada na quarta-feira, dia 2, pela Comissão de Constituição e Justiça do Senado. O relator Senado Omar Aziz, que é do PSDB, apresentou parecer favorável à proposta e rejeitou as 12 emendas apresentadas durante a tramitação. A intenção é preservar o texto aprovado anteriormente pela Câmara dos Deputados e evitar que a PEC precise retornar à casa. Pelo texto, os trabalhadores terão direitos a 2 dias de descanso semanal remunerado, com preferência para que um deles seja aos domingos. A mudança também estabelece que a redução da jornada não poderá resultar em diminuição salarial. A jornada máxima, atualmente fixada em 44 horas semanais, passaria inicialmente para 42 horas. 2 meses após a eventual promulgação da PEC, 1 ano depois, seria reduzida definitivamente para 40 horas semanais. Depois da análise do CCJ, a proposta ainda precisa ser votada em 2 turnos no plenário do Senado. Para ser aprovada, serão necessários pelo menos 49 votos favoráveis em cada votação. Notícias da Boa, de volta a qualquer momento. Tá na Boa, tá feliz.
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Estamos de volta com o nosso Super Tarde aqui na Rede Boa de Comunicação, a que mais cresce na Bahia, do oferecimento Atacarejo, ofertas e promoções imperdíveis todos os dias. 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Agora tem Gustavo Mioto, Grupo Menos é Mais. Nada com Nada aqui na Rádio dos Grandes Encontros Musicais.

0: pegando você.
1: Ah, mulher!
2: Uma salva de palmas, menos é mais!
1: Obrigado, tá, meu compadre? Estamos juntos por esse convite maravilhoso.

0: Jorge Mateus, cheirosa aqui na 96.1. Ótima tarde pra você, tá? Antes, banda Esqueminha que vai estar. Tá, banda Esqueminha vai estar tá com a gente, hein? Filhos de Jorge, Carla Cristina. Eita, bom demais. 19 de setembro, já pegou teu ingresso? Feijão Fest. Alô, Thiago Fest. Alô, Vitor Lima, a galera que vai estar tá presente também. Da mesma organização da Corrida da Boa, gente. Ou seja, evento top com qualidade. Entregando tudo. 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Tá na boa, tá feliz. Alô, Rosa, lá de Quaraci, também tá ligadinha. Valeu, Rosa. Ritinha Araújo, Nova Ferrada, está lá ouvindo a gente. Alô, Keu. É, rapaz, Keu, o homem do salão lá, né? Valeu, forte abraço pra turminha boa ouvindo a gente. A galera da Águia Branca, né? Tá lá ouvindo a gente também, valeu. Alô, Baixinho, um abraço, é o Carlos, rapaz. Forte abraço para vocês aí, sintonizados na rede boa que mais cresce, play na máquina.
1: Bebê, tá na boa, tá feliz, rapaz, aqui de Itamaracá.
0: Galera de Itamaracá,
1: tá,
0: né?
1: Tá pedra grande, bota o modão aí, bebê.
0: Eita!
1: Tá na boa, tá feliz, aqui é Joelso de Itamaracá.
0: Valeu, Joelso. Lembrando que 5 da tarde tem um modão da boa, melhor da música sertaneja das antigas. E também o melhor do Bregão. Às 4h30 tem um Se Ligue na Ideia. Aí já é aquela resenha bacana. Você zoando seu amigão. Como é que foi o final de semana? Foi o que aconteceu? Conta pra mim. 991799601. 3h22. Gustavo Lima. Vítima.

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2: Vocês estão falando besteira,

0: essa moça é pra casar, São Paulo.
1: Essa é pra casar, viu?
2: Thalita Mello.

0: Tá na boa, tá feliz demais, Isael Rodolfo, Jorge Matheus, perdoou nada, rapaz. Xande Avião tá ali também, o Melzinho. Moça pra casar, Diego e Vitor Hugo. 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Feijão Fest 2026. Já estamos em contagem regressiva, hein? Dia 19 de setembro no Sítio FT. Forte abraço pra galera de Ibicaraí curtindo a nossa programação. Também a turminha boa de Barro Preto, rapaz. Deixa eu mandar um abraço aqui especial. Meu amigo Raimundinho do Café! Lá de Barro Preto City, tá aniversariando hoje o nosso querido Matoso, presidente do Barba de Barro Preto, falou: Bebeto, hoje é aniversário da fera, hein? Manda um alôzão pra ele aí.
1: Bebeto, bom dia, beleza? Vou mandar um áudio aqui, eu quero que você coloque aí na sua edição aí, no seu programa.
0: Olha aí.
1: Hoje é aniversário de Raimundo do Café.
0: Alô, Raimundo!
1: Completando 79 anos de idade.
0: 79?
1: Estou aqui parabenizando ele, desejando feliz aniversário e que Deus derrame bênção na vida dele sempre. Quero que você coloque esse áudio aí no ar, viu? Beleza?
0: Valeu, Batô, já tá no ar. Parabéns aí ao nosso querido Raimundo aí. O homem do cafezinho lá de Barro Preto tá sempre ouvindo a gente. Tamires Gomes lá no Pontalzinho, valeu Tami, abração pra você e pra turminha boa aí, ouvindo o filhote, ele tá meio da dói, boa recuperação pra ele aí, saúde e paz, tá?
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0: Olha aí, quem é aqui pediu aqui uma música do modão, né? 99179 Tuta e Geni, é isso? Valeu, meu irmão. Grande abraço a galera de Itamaracá, Roça do Povo. Roça do Povo, audiência total, né? Meu amigo Sandoval, o homem do bigodão, Codó Lima, é o Whindersson, é o homem do leite, né? Também lá na Roça do Povo também, ouvindo o som da Rede Boa, a que mais cresce na Bahia, hein? Vamos lá, chegou a hora da nossa reflexão.
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0: Agora 3h41, chegou a hora da nossa reflexão no Super Tarde de hoje, aqui na Boa FM. Pare de procurar inimigos do lado de fora, quando a sua maior batalha acontece por dentro. Vença a procrastinação, o deixar para depois, né? Controle as suas emoções e enfrente aquilo que você tenta esconder de si mesmo. É mais fácil culpar os outros, né? Do que mudar a si próprio. Mas quem aprende a vencer a si mesmo, deixa de desperdiçar energia em guerras que não precisa lutar. Pensa nisso, tá? Pare de procurar inimigos lá fora e vença a sua maior batalha interna. Dentro de você mesmo. Essa é a nossa reflexão, a nossa mensagem super positiva para o Super Tarde de hoje. Agora 3h43, Vitória no Deserto, Aline Barros.

0: Esse é o Periclão. Ana Castela simplesmente acontece. Ainda teve Zezé e Pablo, muda de vida. Daqui a pouquinho tem a resenha do Se Liga na Ideia. Já vai mandando teu áudio 991799601 para bater aquela resenha. Se soube aí. Conta pra mim, 991-799-601. 3h54.
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0: Tá na boa, tá feliz. Agora 3h56, revelado pelo Bahia, o lateral direito Rainer, de 30 anos, é um dos jogadores investigados pela Polícia Civil do Espírito Santo em uma operação que apura a atuação de uma organização criminosa suspeita de envolvimento com tráfico de drogas e tráfico interestadual de armas. O jogador pertence ao Santos e está emprestado ao Vila Nova, que disputa a Série B do Campeonato Brasileiro. Rainer foi alvo de mandado de busca e apreensão nesta segunda-feira, dia 31. A operação conduzida pela Polícia Capixaba também tem como investigado o atacante David, do Vasco. Ao todo, são 15 mandados de busca e apreensão e 4 de prisão preventiva em endereços no Espírito Santo, Rio de Janeiro, Goiás e Distrito Federal. Segundo a investigação, os jogadores teriam aparecido em mensagens encontradas em celulares apreendidos. A investigação que colocou o jogador entre os alvos da operação ainda ocorre sob sigilo. Até o momento, a polícia não informou quais são, especificamente, as suspeitas atribuídas a Rainer, nem se houve apreensão de materiais e endereços relacionados ao atleta. Em nota, o Vila Nova afirmou que Rainer nega qualquer envolvimento com atividades ilícitas e atribuiu a inclusão do jogador na operação a uma amizade de infância com um dos investigados. O clube disse ainda que o atleta colaborou com as autoridades e segue normalmente suas atividades profissionais. Rainer acredita que tenha sido incluído entre os alvos da medida em razão de uma amizade de infância com um dos investigados por tráfico de drogas, disse a nota do Vila Nova. Revelado pelo Natural de Serra, no Espírito Santo, Rainer começou a trajetória no futebol pelo Rio Branco do Espírito Santo. Em 2015, aos 19 anos, foi contratado pelo Bahia, inicialmente integrado às categorias de base. Ainda naquele ano, chegou ao elenco profissional. Estreou contra o Sport pela Copa Sul-Americana. Em 2016, o lateral ganhou espaço no time principal do Bahia. Ao longo da temporada, marcou 3 gols e 22 partidas. Depois, foi emprestado ao Náutico, Paysandu e com vínculo com o Tricolor.

0: seguiu para o Novo Horizontino. Notícias da Boa, de volta a qualquer momento.
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8: É assim que se diz, 4h04, ótima tarde para você. Até às 6h, eu tô na tua cola, hein? Simplesmente Bebeto. Natanzinho Lima, até quando?
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0: Eu Me Apaixonei, Vitinho Imperador aqui na 96.1, Carla Cristina, As Donas do Verão, a Carlinha que vai estar com a gente, com a banda Esqueminha e Filhos de Jorge. Que dia, Bebeto? Tá chegando a hora, hein, gente? 19 de setembro, mês de setembro começa amanhã. Então, o quê? 20 dias, né? No sítio da FT, aquele lugar charmoso, estacionamento maravilhoso, pra você curtir essa festa bacana com a gente aqui, tá? 991-799-601. Lembrando que os ingressos, né, estão à venda nas lojas A Paulistinha e Lupo no Shopping, pelo aplicativo da Ingresso e em Ilhéus Ótica Joia. Tá certo? Feijão Fest 2026. Música, alegria, gente bonita e aquela energia que só o Feijão Fest tem. Um forte abraço pra galera curtindo a nossa programação em Ilhéus. Turminha boa da, do Basílio, Avenida Itabuna. Alô, Mari Oliveira, galera de Ibicaraí. Ibicaraí teve aqui meu amigo Neto Leal, né, rapaz? Cantou pra caramba, deu show aqui. Forte abraço pra essa galera massa aí. Ricardo Rosa, São Caetano, tá grudado, Ricardo.
1: Boa tarde, Bebeto. Tá na boa, tá feliz, assim que se diz. Eu queria que você mandasse um feliz aniversário.
0: Pra quem?
1: Pra meu coroa.
0: Opa!
1: Meu coroa tá fazendo a idade da ousadia.
0: É.
1: 69. Hoje.
0: Eita.
1: Manoel Delício, vulgo Piriquito, lá do São Caetano.
0: Alô, Piriquito!
1: Pedro de Mancheia.
0: São Caetano,
1: né? Parabéns, meu pai. Que Deus abençoe.
0: Valeu.
1: Fala, boa, tá feliz, assim que se diz.
0: Valeu, Ricardo. Deus abençoe teu paizão aí, ó. Ó, daqui a pouquinho começa a resenha do Se Ligue na Ideia. Já vai preparando o teu áudio aí pra bater aquela resenha bacana. E aí, rapaz? Qual foi a do final de semana aí? Hein? Me conta aí, rapaz, 991-799-601. Já manda,
2: rapaz,
0: teu áudio.
2: Rapaz, sai de problema, rapaz, eu já te falei.
0: Que foi, rapaz?
2: Moço, pelo amor de Deus, moço, sai de problema, rapaz. A vida tua é caçando um problema, meu irmão. Tu é o atropiço, velho.
0: Ah, nada, rapaz, só quero saber da galera aí, ó. Ah, Pixote, por mim eu te deixava agora, 4h21.

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0: tá na boa, tá feliz demais. Simone Mendes, Direitos Iguais, aqui na 96.1. 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Ó, Bebeto, hoje a vinheta da promoção tocou X hora e X minutos. X horas e X minutos.
1: Tá no ar, tá bom? Mais resenha da Boa FM. Se liga na ideia e manda o teu recado. Mas na moral, viu?
0: Ah, você conta a piada, você gosta de zoar alguém, chegou a hora, hein?

0: da moral, viu?
1: Ah, você conta a piada, você gosta de zoar alguém, chegou a hora, hein? Se liga na ideia, dispara teu foguete. Cadê os espadachins samurais, rapaz? Estão lá ouvindo a gente. Meu amigo Léo K, tava lá assistindo o jogo do intervalo, né, Léo? Grande abraço, meu parceiro, véi. Também o Chuca Show. O Chuca Show tá sumido. Né? Tá nos corres aí da segunda-feira. Né? Pessoal com carro sujo aí. Hein? Valeu. Alô, Jones. É, tem Jones de Tony Jones e tem Jones de Léo K. Matheus Amaral tá lá ouvindo a gente. Valeu, negão. Grande abraço, meu volante. Tá sempre acompanhando a nossa programação. Falar em volante, falar em amarelo. Estive acompanhando ontem seleção da Califórnia, Barra de Fátima. Clássico local, jogão, hein, gente? Lá no Caíque. Estava acompanhando o jogo lá. O Fátima, pra surpresa de muitos aí que acreditava que a Califórnia ia vencer de goleada, o Fátima surpreendeu, jogou bem. Em muitos momentos jogou até melhor que a Califórnia. Mas na decisão de pênaltis, deu, Califórnia passou, né? Também estive acompanhando um pouquinho o São Lourenço lá em Nova Ferradas, né? São Lourenço e Sarinha. São Lourenço saiu na frente, fez 1-0, depois levou o Virote. 2-1. Acabou ficando fora da sequência do campeonato, mas parabéns aí a todos os atletas que se empenharam, que participaram. Uma nota triste. É o nosso querido Nino Black, né, rapaz? Teve a região ali próxima ao supercílio atingida num choque com o outro defensor e acabou levando 5 pontos na testa. Detalhe, não tinha uma ambulância no local para dar assistência ao atleta. Teve que esperar o SAMU. Eu fiquei preocupado que se fosse uma coisa mais grave, um afundamento de malar, por exemplo, né, a coisa ia ficar mais complicada. Se fosse algo, problema cardíaco, então, ó, chamar a atenção da Secretaria de Esportes para investir mais, né, na segurança dos nossos atletas que disputam interbairros. Detalhes logo mais no Esporte da Boa com Marcelo Santos, Robério Nunes, Orlando da Hora, eu tô de babos. Simbora, começou mais um Se Ligue da Ideia, 991-799-601.
0: Segura mais um recado aí, porque a resenha tá pegando fogo. Se liga na ideia.
1: Play na máquina.
2: Olá, boa tarde.
1: Boa tarde.
2: Queremos saber do Ribamar Mesquita. Sim. Por que a gente manda áudio daqui do Oricomirim, do município de Maraú, e ele nunca respondeu uma mensagem nossa?
1: Olha aí.
2: Boa tarde.
1: Olha aí, meu amigo Rivamar tá de férias agora, viu, irmão? Rivamar Mesquita tá de férias agora, vai ficar uns 30 dias aí. Quem vai estar comandando a festa aqui, Rancho da Boa, é o Marcelo e Marcelo e Tony, tá? Então o Pinduca, né, tá querendo saber do Rivamar.
2: Queremos saber do Rivamar Mesquita, por que a gente manda áudio daqui do Oricomirim,
1: do município
2: de Maraú, e ele respondeu uma mensagem nossa.
1: Tá perguntando aí, Riva, porque eu sei não responder. Aí tiver de férias, aí tiver ouvindo, hein? Manda a resposta pra gente aí. Maluquinho de Buerarema. Rapaz, hoje a galera tá aqui nas perguntas, hein? Se liga da ideia hoje. É o se liga da intimação. Maluquinho de Buerarema. Bebeto, qual o nome da Simone Morena? Rapaz, vamos lá. O nome da Simone Morena é Simone Aline de Oliveira, tá certo? Ela é natural de Sergipe. Ficou conhecida na música Maldade. O cenário de arrocha brasileiro, Simone Morena. Já já vou tocar uma dela pra você ficar aí, viu? Curtindo de boa, viu, seu maluquinho. Bebeto, nessa tarde de chuva, curtindo a Boa FM. Excelente tarde pra todos. Abraço, equipe Eficaz. Curtindo sempre, hein? Fábio Lopes, atleta caro, Tássio, Lotar, Giovanni Araújo. Um abraço a todos os ouvintes aí. Valeu, meu irmão. Grande abraço aí, ó. Giovanni. Gisele do Monte Cristo tá gravando áudio aqui também.

0: Calma, calma. Ele tá perguntando aqui, Bebeto, qual foi a música da Simone Mendes, da Simone Morena. É Simone Morena ou Simone Mendes? Simone Morena é que nasceu em Sergipe. Cantor de Arrocha. Ah, sim. Você ouviu a música da Simone Morena. Tocar o que aqui, produção? Procurar uma aqui dela?
1: Essa música é linda, viu?
0: Olha aí.
1: Essa música aqui é...
0: Deixa eu procurar aqui, né? Fazer o seguinte, tocar... Vamos lá, essa aqui. Você me conquistou. 4h40. Alô, maluquinho. Alô, Chiquinho. Chiquinho Chocolate.

0: do DVD Barda Morena 2.0, Simone Morena, Você Me Conquistou. Vou dar um forte abraço à turminha boa de Boera City, tá lá ouvindo a gente, meu amigo esquerdinha Loel. Forte abraço aí, o Guila, a turminha boa do Barda aí, o Sami, o Binho, a turminha toda de Boera City, sempre ouvindo. Alô, Tchubi! Grande abraço pra vocês. É, Bar do Gazulo, Gatinha, tá lá ouvindo a nossa programação também. Valeu, forte abraço, hein? É o nosso Se Ligue na Ideia.
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0: DJ Rica.
2: Ô, Bebeto, meu brother, tô por cá na Summer Fest. Bebeto, velho, na moral. Cadê o diretor da Boa FM? Ó, eu vou conversar com ele aí. Não vou conversar não, ele já vai ouvir, que eu sei que ele tá ouvindo a rádio. A melhor rádio da Bahia, do Brasil. Tá na boa, tá feliz. Agora, o seu Ney Moreno tá meio triste. Meu irmão, eu fui vender sair da Boa FM aí. Nem teve que se abaixar. Porque a porta de vidro da Boa FM...

0: perna, moço. Ô, meu patrão, o Ney teve que se ajoelhar. Eu pensei que Ney tava orando, bebê. Ney ajoelhado pra trancar a porta, porque a fechadura é lá embaixo. O homem é alto, rapaz. Bora ver aí o diretor engenheiro fiscal aí da Boa FM pra poder aumentar essa porta de vidro pelo menos um lado. Porque ficou difícil eu ver Ney sair daí, viu? A bunda se abaixou, quase cai. Ele é tão alto que é desengonçado, né, bebê? Então se liga na ideia, bora melhorar essa porta aí.
1: Paz, o cara tá de olho em tudo, valeu, meu irmão. Vou perguntar ao Ney aí, que história foi essa que ele tava conseguindo fechar a porta, viu?
2: Boa tarde, Bebeto Oliveira. Boa tarde. Eu tô na escuta aqui da Boa FM. Tá na boa pra feliz, é assim que se diz.
1: Valeu, Mário Bispo, homem dos pássaros. Tá lá ouvindo a gente, valeu, meu irmão. Ivan Santos, o macaco.
3: Boa tarde, Bebeto.
1: Beleza, irmão.
3: Dá um toque aí, Natanzinho aí, viu? Eu falei que ia fazer um vídeo dele vendendo machixe lá no São Caetano lá. Isso não era pra fazer, não, que disse que ia dar queixa de mim.
1: Ah, é?
3: Vendendo machixe, quiabo, a broba, as porra toda lá.
1: Olha aí. Fuenha, que história é essa aí? Diz que o cara queria gravar um vídeo seu vendendo machixe. Rapaz, deixa o Fuenha quieto. Bebê, toda boa, tão feliz. É o Thiago da Mangabinha. Valeu, Thiagão. Grande abraço, meu irmão. É, rapaz, o maluquinho diz que tio Migás está no Litorivas. 991-799-601.
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1: Se liga na ideia. Play na máquina.
5: Boa tarde, Bebetinho. Quem tá falando aqui é Simone Andrade. Gostaria se você pudesse tocar a música de Neto Brito, A Grama do Vizinho.
1: Olha aí. Valeu, Simone Andrade, tá lá ouvindo a nossa programação, valeu, Simone. Márcio Costa, Márcio Cafives.
6: Aí, Bebeto, aí é eu, Rafa e Maíne, viu? Manda um beijo pras meninas aí, minhas filhas, Rafa e Maíne. Tudo aqui, ouvindo a boa.
1: Tá na boa, tá feliz, valeu, Rafa, valeu, Maíne. Todo mundo grudado no pescoço do Márcio Cafives aí, não aperta muito não, Rafinha. É, senão ele vai botar a língua pra fora aí gritando aí. Ai, ai, ai, ai, ai. Bebeto, tô ligado na boa, Conceição Freitas de Itapé. Ô, Conceição, valeu. Seja bem-vinda sempre.
3: Alerta ele aí, Bebeto. Hoje ele sabe que todo dia tem o trabalho dele, né? Passa, a partir de 4h30 diante é o horário de trabalhar, ele sabe.
1: É, olha, já empregou o homem. Ah, você conta piada, rapaz. Você imita alguém, imita um pássaro, imita um animal, imita um artista, mostra o teu talento aqui, hein? No nosso Se Ligue.
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1: A grama do vizinho Neto Brito.

0: Chumbo Trocado. Seu desejo, Natanzinho Lima, aqui na 96.1. Estamos de volta com o nosso Se Liga na Ideia. É a resenha para tirar aquela preguiça da sua tarde. Ainda mais segunda-feira, né? Segunda-feira, hein? É, rapaz.
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0: Foen apareceu, rapaz, pra se defender, né? Disseram que tava vendendo machixe na feira. Não queria que filmasse. Play. Esse Ivan é maluco. Ele quer de qualquer maneira.
2: É maluco.
0: Olha aí, não vai filmar ele não, vai dar processo, você, Ivan. Maria Raimunda.
3: Boa tarde, Bebeto. Aqui é Maria Raimunda Mariano. Fala aqui. Tô falando daqui hoje de Cajueiro, tá, Bebeto? Bebeto, roda uma musinha pra mim aí de Tairone.
0: Tairone.
3: Aí eu ofereço pra minha cunhada, que ela é fã, Nilzete, pra Preta. Pra meus dois filhos aí em Itapé, André Mariano e Antes Mariano. Pra minha nora Lucimária. Um abraço pra você, Bebeto.
0: Valeu, Maria Raimunda. Forte abraço pra vocês, hein? Todo mundo. E o Ivan voltou aqui a atacar o Fuinha, quer ver?
4: Ele tava, Bebeto, vendendo machixe, quiaba, broba, rapaz, um bocado de coisa lá. Eu ia fazer um vídeo pra mandar pra você. Ele então não faça, ele deu queixa.
0: Ô, Ivan, então na próxima faça um vídeo, manda pra mim que eu quero checar se isso procede ou não.
5: Bebeto, se ligue na ideia. Quem falou que era machixe é mentira. Ele tá vendendo macaxeira e o homem balança a macaxeira de um jeito que, rapaz, é terrível. Não foi, foi. Você não tava vendendo, foi. Olha a macaxeira, macaxeira, macaxeira, olha a macaxeira. E você balançando a macaxeira, rapaz. Fala que é mentira, eu não fui lá, comprei duas macaxeiras em sua mão.
0: Olha aí, foi. Disse que você tava balançando a macaxeira, ele foi lá e comprou duas na tua mão. E aí? Procede ou não? Bebeto, manda lá um alô pra galera do Lava Jato, Tony, Rua Ladário, Califórnia. Galera trabalhando e ouvindo a gente. Olha aí, tá vendo aí, bicho? Olha o que foi, hein? Falou, rapaz. Olha essa conversa, rapaz. Ei? Alô, Hermógenes de Júlio. É, o homem que tá se vestindo deve
3: estar federal agora. Doce como mel.
0: Alô, você do carro, você do trânsito, sintonizados é melhor.
4: O pior é que ele é um barraqueiro legal, ele pega a freguesia mesmo, ele grita a verdura e vende mesmo, não volta com verdura pra casa não, vende tudo.
0: Olha aí, Ricardo.
6: Rapaz, deixa meu cantor quieto, só porque ele tava vendendo gilózinho também. Até gilózinho ele tava vendendo também na feira, pai. Que eu vi.
0: Olha aí. Aí foi mais um que viu você vendendo giló na feira, o Ricardo, hein? Né, brinquedão. Rita de Cássia, Fazenda Água Bela, também tá ouvindo a gente. Valeu. Simbora, né?
7: Olá, Bebeto. O que que fala é Tairone, meu irmão.
0: Ô, um Tairone. Beijo. Fala, meu brother. E a música é Doméstica. Alô, Dona Adélia, lá no São Pedro, meu parceiro Alain Bahia. Forte abraço, meu amigo Miel. Galera do São Pedro City sempre ouvindo a gente também.

0: Tairone Doméstica, fechando o nosso Se Liga na Ideia de hoje, de volta aqui na nossa programação. Valeu, então, mandar um abraço, meu parceiro Olívio da Hora, tá sempre ouvindo a gente. É. Alô, Toinambu, Toi das Lambretas, também tá ouvindo a gente. Falar em Olívio, seu titio vai estar aqui, né? Orlando da Hora, logo mais 6 da tarde, do Esporte da Boa, rodada do Interbairros, times classificados, times que ficaram de fora, as polêmicas que rodaram, aconteceram na rodada. Tudo isso vai ser detalhado daqui a pouquinho, 6 da tarde, Roberto Nunes, Marcelo Santos, no Esporte da Boa. Também Campeonato Brasileiro, né? Flamengo vence o Botafogo por 3-0, diminui a distância para o líder Palmeiras. Vasco surpreende o Cruzeiro com camisa amarela. O Cruzeiro pensou que era o Mirassol, hein? Aí deixou o Vasco jogar, velho. O Cruzeiro falou, rapaz, é o Vasco mesmo, amarelo. Ele estranhou, quando acordou a banda já tinha passado. Se Liga na Ideia, ficando por aqui, assim como Super Tarde, no oferecimento Atacarejo Supermercados. 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

0: A partir de agora tem Modão da Boa e você descolando a sua pelo 991799601. 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Vamos lá, Adeildo de Camamu, tá? Foi o primeiro a chegar na fila aqui, né? O segundo, aliás.
1: Olá, Bebeto Oliveira, boa tarde. Tô chegando pro Modão da Boa, Bebeto. Bebeto, se possível, gostaria que tocasse pra mim no Modão da Boa e o José Augusto, O Amor Acontece. Ofereço pra minha esposa, Dona Maria, todos meus filhos que estão aqui, meus netos, toda a minha galera daqui do sítio, e dizer, né, Bebeto? Tá na boa, tá feliz. É assim que se diz.
0: Valeu, então. Forte abraço. Obrigado pela imensa audiência. 991-799-601. Alô, Louro.
2: Alô, Beto. Começando o Lúcio, mandando a boa. Sandro Lúcio. Essa é Beto.
0: Sandro Lúcio. Valeu.
2: Esquece não. Sandro Lúcio.
0: Valeu. Rita de Cássia, Fazenda Água Bela.
3: Oi, Bebeto. Boa tarde. Deus dê uma tarde abençoada para você
0: também,
3: meu amigo. Uma feliz segunda-feira para você. Você passa a música para mim de Léo Magalhães, por favor. Pode ser qualquer uma dele, viu? Deus dê uma tarde abençoada para você. Tá na boa, tá feliz. Fica com Deus.
0: Valeu, querida. Obrigado.
4: Beto, boa tarde.
0: Boa tarde.
4: Tá na boa, tá feliz. Toca qualquer um aí de Frank e Alex pra mim, por favor.
0: Frank e Alex, né? Pronto, já eu toco.
5: Beto, passa aí uma música de Laírto no Modão aí.
0: Pronto, Laírto, né? Pronto, já toco pra você também. Daqui a pouquinho, Esporte da Boa, às 6 da tarde, com Marcelo Santos e toda a equipe. Léo Magalhães abrindo o Modão Mil Vidas, 5 e 11.

0: Tá na boa, tá feliz. Agora 5h25 na Rede Boa de Comunicação, a que mais cresce da Bahia. Estamos apresentando o Modão da Boa. 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Vamos lá então. Ritinha Araújo, Nova Ferreira Bebeto, manda um abração aqui para minha irmã Rosa na Fazenda Boa Sentença. Alô, Rosa! Fazenda Boa Sentença tá lá ligadinha. Tava ontem batendo papo aí com a turminha aí. E meu amigo Carlos, né? Falou, Bebeto, rapaz, Raildo fica ligado lá o tempo todo na rádio, hein? Alô, Raildo! Galera da Fazenda Boa Sentença, forte abraço para vocês aí, sintonizados da Boa FM. É, a dupla RR, né? Raildo e Rosa. Valeu, Ritinha! A Rose Batista lá de Ferradas, ouvindo a gente também, valeu, Rose. A turminha boa de Ferradas, Nova Ferradas, galera em peso, hein? Alô, Poli Uruçuca, Bebeto, gostaria de ouvir a música do Pablo, Choro na Chuva. Oferece para minha mãe Meire, meu filho Arthur Gabriel, Alana, Maria Alice, para todos os meus irmãos, o Carlos da Fazenda Boa Vista, Matheus Júnior e todos os ouvintes. Tá na boa, tá feliz. Cezão do Cajueiro, fala, César.
1: Bebetão, aqui é César do Cajueiro de Bicaraí, Bebetão. Passa uma música aí de Zezo Potigão, a Serestinha aí, que nós estamos aqui na escuta aqui no Cajueiro, Marquinho, Túlio Maravilha, Catedrático, Calu, Ailton, Magnólia, Sofia, Bim, estão tudo aqui na escuta desse horário aqui, o Modão da Boa. Eu não perdo esse programa por nada, viu? Valeu, Bebetão. Boa tarde, aqui é César do Cajueiro. Tô aqui, eu ligado. Tô na boa, tô feliz, é assim que se diz, viu?
0: É assim que se diz, 5h27. Alô, Wilson Sapateiro lá no Fátima, ouvindo a gente. Alô, Jabá. Alô, Nengo. Nengo da Cachoeira, né? Tem a Nenga do Bar também aí. Nengo lá da Vila Cachoeira com a Gagá, né? Também tá acompanhando nossa programação. Valeu. Tá na boa, tá feliz. Simbora, a gente não para. 5h27. Pablo, Choro na Chuva.
2: Que música de arrepiar essa, hein?
0: Do audiovisual, o amor é brega.

0: Esse é o Ciel Rodrigues, Edinalva. Aqui no nosso Modão da Boa, 991-799-9601. 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Play.
1: Olá, Bebeto Oliveira. Boa tarde, meu irmão.
0: Boa tarde.
1: Aqui é Carlos, daqui da Meta.
0: Fala, Carlos.
1: É. Deixa eu te pedir uma canção aí pra gente ouvir e se apaixonar. É pra mim, minha esposa, lá em Itapé, Maria do Salgado, entendeu? Minha filha Heloísa, minha filha Carla, minha sobrinha Tessa de Bugi, e minha amiga também, é Lidinha, lá em Itapé, entendeu? Essas canções pra elas que gostam de ouvir. É, hoje eu decidi, estou de volta, com asas livres. Por favor, se possível for, roda pra gente aí, tá, meu irmão? Um abraço pra você e família, meu querido.
0: Valeu, querido. Grande abraço. Daqui a pouquinho, 6 da tarde, tem Esporte da Boa. Tudo sobre o Interbairros, Intermunicipal, Campeonato Brasileiro. Já, já. Com Marcelo Santos, Roberto Nunes, Orlando da Hora, toda a equipe, hein? Alô, Gal, São Caetano, ligadinha. Fala, Gal.
2: Boa tarde, Bebete. Já cheguei no fim do programa. Já faltando só meia horinha. Mas dá tempo de tocar folitinho pra gente. Pra todos os ouvintes, sem exceção. Eu vi que um ouvinte pediu aí já, Zezo. Então eu quero Folitinho Gal Costa. Beijo, querido, pra todos os ouvintes. Uma semana de muita paz pra todos nós.
0: Valeu, querida. Obrigado pela participação. Vou ficar te devendo essa aí. Amanhã você me pede um pouquinho mais cedo, antes do modão. Aí MPB, né? O modão é sertanejo e o bregão, tá? André Vidão Vidal.
3: Boa tarde, Bebeto. E aí, meu amigo Bebeto.
0: Beleza, mano. Tudo em paz. Bem,
3: bota uma música aí, Sérgio Reis, é um moldão pra mim aí, Bebeto.
0: Sérgio Reis.
3: Por favor, pode ser? Oferecer aqui pra minha mãe, que ela gosta, um sertanejozinho, entendeu? E pra Dudé do Gás, meu amigão, meu luzinho aqui, gente boa, camarada mesmo. Tá bom, Bebeto?
0: Valeu, querido, grande abraço. Valeu,
3: meu amigo. Qualquer um de Sérgio Reis aí, por favor.
0: Valeu, meu irmão. Edmundo Cardoso, Ed, fala, Ed.
4: Bebeto, toque também na tua escuta, tá? É, e com você, essa comunidade grande.

0: Edmundo Cardoso. Ed, fala, Ed.
1: Bebeto, toque também na tua escuta, tá? É, e com você, essa comunidade grande, meu, que te ouve, se tem Morena FM, tá feliz, tá bom? É, um abração pra todo esse povão, Eudete Itajuípe, Ivoninha Itajuípe, a Meire Ferrada, Ailton Loyola aí do São Caetano, Anjo do Migal,

0: Viu, vou pedir essa música a você hoje. Se você achar, você roda para mim. Rio Verde, no interior de Goiás. É, ofereço para mim, para meu esposo, para você e para todos os ouvintes que estão ouvindo essa rádio de grande audiência nesse horário. Deus te abençoe e te dê uma boa tarde. Rio.
1: Valeu, Val. Obrigado pela participação, hein? 991-799-601, tá aí pra você que ligou, pediu Asas Livres. Tem essa aqui. Vou te procurar, lembra? 5h40. Até às 6 da tarde, simplesmente Bebeto. Simão.

0: o nosso modão da boa, essa aí, Igrejinha da Serra, Gino e Geno, contando as histórias de Goiás, né? Ah, pra você das roças, fazendas, sítios, todo mundo acompanhando a rede que mais cresce na Bahia, a Rede Boa de Comunicação. Daqui a pouquinho tem Esporte da Boa, meu amigo Marcelo Santos já tá ali nos bastidores preparando. Hoje vamos falar sobre Interbairros, Intermunicipal, Campeonato Brasileiro. O pacote da segunda-feira é recheado de informações, hein? Daqui a pouquinho. 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Alô Marcão, tá lá em Ibicaraí ouvindo a gente também. Galera de São José da Vitória, Barro Preto, Itapé, audiência total. Tá lá acompanhando a gente. Alô, Tony Café. Grande abraço, comunicador, também mais um que tá grudado. O que mais, cara? Deixa eu mandar um abraço, meu amigo Fabinho do Chamego a Mais, o Silvio, a Clara, a galera do Chamego a Mais. Luiz Miranda, o Mirandovski. Sival Palmeira tá lá acompanhando a nossa programação. Grande Miranda, forte abraço, irmão.
1: Ô Bebeto, boa tarde, eu estou aqui no bar de Mirandópolis. Aí eu queria que você fizesse um alerta aí ao índio aí, velho.
0: Cadê o índio?
1: Pergunta se ele esqueceu aqui do Luizão. Luizão aqui, tá aqui esperando ele chegar.
0: Ô índio, rapaz, Luizão tá aí te aguardando, deve ter chegado já pela hora, né? Grande Miranda, um abraço, meu irmão. Os motoristas de aplicativo. Vivaldo Soares, o Bagudé, também tá ouvindo a gente, grande Vivaldo. Forte abraço para vocês aí, sintonizados na rede que mais cresce na Bahia. Valeu, gente. Daqui a pouquinho tem Esporte da Boa. Agora 5h51. 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Reginaldo Rossi, bicho. 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Eu volto amanhã. 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
2: 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Onde quer que eu vá, as pessoas me pedem para cantar. Chama-se A Dama de Vermelho. E eu não gravei, nunca. Nunca cantei. 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Por isso que eu disse, dor de corno é igual, não tem idade. Chega uma garota de 14 anos e diz, seu Rossi, vai cantar A Dama de Vermelho? Eu não sei cantar. No outro dia eu estava cantando em Alagoas. Tinha uma parafernália de som. Uma outra garota, 20 anos, subiu e fazendo sinal, não conseguia ouvir. Diz, Roberto, vai lá ver o que a moça quer. Eu gosto de atender o público. Aí ela quer que cante A Dama de Vermelho. Eu disse, meu Deus. Aí um dia eu estava saindo de Teresina para São Luís num ônibus. Eu ia no ônibus lá sentado na cadeira. Quando ia chegando em São Luís, aí eu saí, sentei junto do motorista. 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Não tem Michael Jackson, nem Roberto Carlos. 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Disse, olha, quando o senhor canta A Dama de Vermelho, aí a gente fica doido. E eu nunca cantei A Dama de Vermelho. Agora eu tenho que cantar A Dama de Vermelho. Pra atender o povão.

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0: 18:05, estamos chegando nesta segunda-feira, hoje é 31 de agosto, último dia do mês de agosto, para mais um Esporte da Boa aqui pela sua Rede Boa de Comunicação. Digo sempre que é a rádio que mais cresce no estado, sabe por quê? Porque estamos em Barreiras para toda a região, estamos em Alagoinhas para toda a região, Chique Chique toda a região, Irecê, Mado de Deus, aqui em Itabuna para toda a região, e vem mais duas boas ali na cidade de Eunápolis e também em Ilhéus. É por isso que eu digo que aqui é a rádio que mais cresce no estado. Falando no radizinho de pilha lá e também na energia para toda a Bahia e parte do Norte e Nordeste. E é claro, pelo aplicativo você pode ouvir no Rio de Janeiro, pode ouvir em São Paulo, em Minas Gerais. Já estou recebendo aqui a mensagem do querido Carlinhos, grande Carlos Alberto, já está aqui ouvindo também Esporte da Boa. Também em qualquer parte do mundo, você acompanha aqui esse encontro marcado, falando de esporte, em especial o futebol, debatendo o nosso futebol aqui da Bahia, do Brasil e também do mundo, mas aqui nosso da região. Já tudo com relação à rodada do Campeonato Intermunicipal ontem, 109 gols foram marcados ontem na terceira rodada do Campeonato Intermunicipal. Foi gol pra dar, vender, emprestar. E já parabenizar aqui o nosso querido Marquinhos, tá lá ao lado do Marcelo Amaral, né, que é o irmão do Marconi, lá em Tucano, hein? Tucano ontem aplicou a maior goleada do Campeonato Intermunicipal pelo placar de 8, né? Acabou metendo 8 realmente ontem, né? Já todos os detalhes aqui, os resultados do Campeonato Intermunicipal no geral. E a quem interessa a nós aqui na região, lembrando que o Itabuna fizemos esse jogo ontem, né? Eu, o Roberto e também o Orlando da Hora nos comentários, né? Mais um empate da seleção itabunense, que também ficou beneficiado ali, vamos dizer, com relação ao empate lá em Ilhéus, entre Ilhéus e Aurelino Leal. E ficou todo mundo pertinho ali de todo mundo. E já tudo com relação a esse jogo de ontem entre Itabuna e a seleção de Ibirapitanga. Já também tudo com relação ao Campeonato de Barres. Ontem estive ali no campo do Caíque, o Orlando da Hora também, acompanhando alguns jogos, inclusive já com os 8 classificados, 6 direto e 2 biônicos, Mangabinha e Ferradas, né? Voltam novamente ao Campeonato Interbarrios. E eu já vi, olha que dia, 31 de agosto, já vi biônico ser campeão. Já viu também? Já viu também, viu? Eu já vi biônico entrar e ser campeão. E aí?
1: Já fui oitavo e fui campeão.
0: Também, né? No futebol tem essas coisas.
1: Classificava 8.
0: Verdade. Então daqui a pouquinho tudo com relação ao Campeonato Tebais ontem, rodada, classificados, sorteio que foi realizado hoje meio-dia na Secretaria de Esportes, já com os confrontos do próximo domingo, 2 jogos no campo do Caíque e mais 2 jogos no campo do Lomanto. E é claro também, se der tempo aqui, alguma coisinha do brasileiro, lembrando que o Vascão, hein, pai? Pegou o Cruzeiro, o seu Vasco, né, Tony Babos? O seu Vasco pegou o Cruzeiro e venceu, hein? E por causa disso, tô aqui retado. Eu tive que vestir ontem a camisa do Bahia.
2: Vai não!
0: E o outro aqui quase me. O outro quase me rasgava aqui ontem. Ontem.
1: E o Puxa, mano, que eu gosto, porque essa aqui
0: Vou rasgar, eu sou Vitória, Bahia.
1: Você disse que não.
0: E você falou que era Vitória. Eu sou Vitória, eu sou Vitória. Você falou que é só Vitória.
1: Eu sou
0: Corinthians.
1: Eu sou Bahia.
0: Eu perdi uma aposta. Foi apostar no Cruzeiro.
1: Sou Flamengo.
0: Hã?
1: Sou Flamengo.
0: Já é Flamengo?
1: Sou Fluminense também.
0: Mas peraí.
1: Eu tô super tu quanto é time bom.
0: Seleção Itabuna?
1: Ah, essa é minha paixão, meu beijinho de ouro.
0: Tu daqui a pouco. Repete aí.
1: Meu beijinho de ouro.
0: Eu vou até o estúdio avançado na sua boa. Já deu pra sentir como é que tá o clima aqui, né, Roberto? Boa noite.
3: Tá bom demais. Boa noite pra você, Tony, Orlando, toda a galera que fica na expectativa do encontro, do verdadeiro esporte, onde debate, analisa, dá opinião, cita fatos, e é uma coisa mágica. Às vezes alguém fica... não aceita, fica danado, e aí isso é uma coisa, mas o torcedor sabe que a gente tem a visão de ajudar o esporte. Por isso foi criado, né, o Esporte da Boa. E aqui também, Marcelo, entre os destaques que eu puxei aqui, 6 seleções seguem 100% de aproveitamento no intermunicipal, né? E uma coisa também que foi copiada aqui, que saiu de Itabuna, que Salvador, eu estava falando aqui no negócio da federação, também tem o Interbairros, hein? Interbairros em Salvador, uma coisa que a gente parabeniza ao criador dessa... Infelizmente, o nosso intervalo não é mais como era aquele. É muito mata-mata, não dá para sentir o calor. o campo é insuficiente, você vê que agora só dois campos, e aí tira aquele brilho. É bom para a política, que foi rápido, né? Eu realizei, eu fiz, e aí ficou complicado. Mas a gente via aqueles grupos onde havia um investimento, que disputava São Lourenço, Novo Horizonte, é o que mais, Santo Antônio e Manuel Leão, o Jardim Grafiúna, do PMP também, que flacionou demais, é onde a seleção gasta 5, 10 mil para jogar. E olha aí o que aconteceu a Mangabeira. A gente sabe que a Mangabeira é alto investimento e está entrando como biônica. Então você também já trouxe aqui, iremos debater essa rodada domingo, são dois campos, que eu já estava olhando aqui, é Lomanto e Caíque, dois em um lugar, dois em outro, e aí já vamos para essas quartas, depois semi, e aí a grande final, a gente já vai chegando ao fim do interbase. Tudo isso a gente já analisa assim, vamos, será que vamos ter assim, no próximo ano, que vai ter fundação, um calendário, olha que a gente vem batendo, e depois de nós começando esse programa, dia 8 de alguma coisa.
0: 18 de maio.
3: E a gente vem sempre, sucessivamente, batendo. Cadê o calendário? Cadê o calendário? Não, fica esse processo, outro processo, esse processo. E aí está chegando aqui o processo do que diz respeito ao calendário da prefeitura, que é o Interbai e o Intermunicipal. O Interbai já está próximo a terminar, a seleção a gente não sabe, é uma incógnita, né? Mas já dá para se analisar. Quem faz campeonato? Como é que você faz? Qual a data que você prefere? É hora de Alcântara já aceitar, ou até se quiser esperar passar a eleição, mas tentar. Olha, vai começar aqui com a Copa Verão, depois vai ter a Copa Guerra, depois vai ter a Copa da Paz, aí vai, e assim sucessivamente, para a gente não deixar a seleção refém, né, do que está acontecendo aí, porque tem jogador que tem muito mais futebol, mas está no campeonato em debate. Então tem que ver, o campeonato amador antes, o campeonato de debate, então ela tem um projeto, e eu dou uma pessoa já certa para indicar, para tentar fazer isso aí, que você conhece, que a gente tem bem, para mim é o melhor de todos. Boa noite, estou na área.
0: E eu assino embaixo, hein? Grande Berg, Noronha, Gutenberg aí na Califórnia, acompanhando também aqui o Esporte da Boa, 18 horas e 13 minutos, 18 e 13, abraçando aqui o Laílson, né? Falei com ele agora há pouco, presidente da Liga Itabunense, esteve lá ontem em Ibirapitanga também, então um grande abraço aí ao Laílson, toda a diretoria da Liga Itabunense de Futebol, um forte abraço aí, obrigado pelo carinho da audiência. 18 e 13, já pega aqui o boa noite, nosso querido comentarista, o Orlando da Hora, que já traz também aí com relação ao que ele viu ontem também já da seleção itabunense, né? Mais um empate no campeonato intermunicipal desta feita agora jogando lá em Ibirapitanga pelo placar de 1-1 contra a seleção local. Orlando, forte abraço, boa noite.
1: Boa noite, Marcelo. Boa noite, Robério. Boa noite, irmão Tony Barba aqui. O rei das calrogadas também, né? Que nos representa nas calrogadas.
0: E tava longe ontem,
1: né?
0: Cravolândia.
1: Cravolândia. Querida Cravolândia. É danadinho ele. Tony é parceiro. E, Marcelo, primeiro, aproveitar do seu boa noite para também parabenizar ao ser humano, ao espetacular profissional, construtor de futebol, revelador de futebol que é Gutenberg Noronha, né? Um irmão que a bola me deu, que o futebol me deu, um padrinho e um amigo que a gente sabe preservar. Obrigado, Berg. Obrigado, presidente Laílson, que é outra pessoa maravilhosa e que eu tenho um carinho muito grande também, sei da admiração que ele tem por mim, né? Eu preferia começar pelos mais rápido, que é o bom jogo que a gente viu, os bons jogos que a gente viu ontem lá, né? Eu só lamentei pelo um princípiozinho de pantomia que teve ali entre Fátima e Califórnia no final, né? Que eu não sei quem foi o causador, o iniciador do problema, mas graças a Deus que Jesus entrou no meio e sanou logo, não debandou para outro lado, e que não se debande, né? Que Jesus Cristo interceda na vida de dois bairros lindos, históricos de Itabuna, e que as suas populações, seus moradores tenha cada vez mais paz, união, amizade, independente dos problemas que
2: que a vida às vezes nos traz. Mas o amor tem que estar acima de tudo, o respeito ao próximo tem que estar acima de tudo, né? E depois nós tivemos Nova Ferradas e Santa Inês, né? Outros dois bairros que eu tenho largo e vasto tempo de envolvimento com o futebol dos dois bairros. Santa Inês, quando tirei Alan de lá, quando tirei Rogério de lá e outros jogadores, Nova Ferrada, de tantos e tantos jogadores, inclusive do atual elenco, né, que eu já levei para fora do estado, como Kel, como a Mauri e outros, e jogadores que eu vi nascer praticamente, como Dedé, Caio, né, Djibouti, eterno Djibouti, Ganso, né, Ganso de Beto do Leite, lá de São Lourenço, que está lá também, o Xande, o rápido Xande, outros tantos bons jogadores, tem lá o Matheus, zagueiro, volante número 7 lá, espetacular ontem, que eu esqueci o nome dele, o Gabriel também, outro jogador de boa qualidade. Jogo bem jogado, principalmente o segundo tempo, onde Nova Ferrada teve uma posse de bola espetacular, muito organizado em campo, e Santa Inês foi magnífico, letal, muito sábio, sua comissão técnica muito sabedora, segurou ali, teve um primeiro tempo que foi muito superior, na maior parte do primeiro tempo foi muito superior, e na hora que soube se defender, soube ter paciência, e na hora certa fez as mexidas e fez um golaço na hora crucial, daquele de cortar a carne mesmo, e matou o jogo quando faltava só 4, 5 minutos.
4: Verdade.
2: E aí foi pro abraço. E Ferradinha, comendo quieto pelas beiradas, né, que não tinha nem o time todo assim badalado que teve em outras eras, né? Graças a Deus, o pessoal fala que é biônico, mas na verdade não é biônico, até porque a lei não permite que se bote biônico, porque biônico é colocado e ele está lá por mérito técnico, né? Inclusive você me citava, né, aqui, sabiamente, pesquisador que você é, que foi por uma diferença de um cartão que o Ferrada entrou e não o Fátima, né, que entraria?
4: Fátima.
2: Pois é.
4: Eles que empataram em tudo.
2: Que é de se lamentar.
4: É o cartão.
2: E quanto à nossa seleção de Itabuna, você pode ter certeza absoluta que nem os atletas, pelo que eu conheço de todo o elenco, pelo que eu conheço da comissão técnica, pelo que eu conheço e já conheço agora, depois de estar aqui colaborando aqui na equipe boa, conheço mais a índole, o caráter, a seriedade da comissão de apoio, conheço muito bem os três diretores estatutários que tem, que é o presidente Laílson e os seus dois diretores, conheço muito bem, todos homens de bem, e mais a torcida. Eu tenho certeza absoluta, Marcelo, que não estão satisfeitos, não estão acomodados pelo fato de Ilhéus ter empatado. Ilhéus foi que conseguiu o empate. Aurelino Leal vem demonstrando que é um time realmente complicado, ajustadinho. Hoje soube até que o querido amigo Caio, lá de Itapé, teve uma lesãozinha no joelho, estava vindo para Itabuna fazer uma imagem para
4: K9, saber. Atacante, o centroavante, né?
2: K9, filhão ali. E Marcelo foi expulso no jogo, Marcelo Bispo foi expulso no jogo, disse que a arbitragem foi meio complicada, mas a gente não estava lá e não vale a nossa opinião. O importante é que eu sei que Itabuna não está conformado. Itabuna quer mais. Seleção de Itabuna quer mais, que é o único e famigerado conforto que nós temos. Nós

0: que é mais, que é, é o único e famigerado conforto que nós temos. Nós, formadores de opinião, nós que comentamos, né, porque todos nós aqui comentamos, porque acima de tudo, é como o Robério falou, nós somos construtores, nós somos torcedores. Aqui não tem ninguém especialista, se auto-intitulando comentarista, nem nada. Sou treinador de futebol, de formação, isso aí ninguém tem como tirar, acabou, então, às vezes, opinar de mais direcionado a gente pode. Como ontem, eu, quando o Robério passou para mim aqui para desbilhotar o primeiro tempo, ele ouviu ainda eu dizer que começava a me preocupar sobre a vitória, sobre a ampliação que tanto o Robério buscava, porque o nosso time não estava criando. Nosso time foi inoperante durante o campeonato todo, até agora, em termos de criação, tirando, exceto os primeiros 10, 15 minutos ali em Itajuí, que nós criamos um monte e só fizemos um gol. A prova disso está no saldo de gol, que a gente tem uma desvantagem muito grande aí. Você me falava aqui, né, fazendo conta, que Ilhéus deve no máximo arrancar um empate lá em Aurélio Leal, que Itabuna ganhando já pula para segundo lugar. Mas fica tudo no bolo ali.
1: Aqui o Léo já tem 4 gols marcados e Itabuna só marcou 2. Mas é. Até agora.
0: Então
1: é
0: um time que faz pouco gol. Né? Um time
1: em 3
0: que,
1: jogos.
0: Que leva muito. Ronaldo foi ontem, para mim, o melhor jogador em campo ontem. Foi o jogador. O melhor jogador em campo ontem foi o Ronaldo. Mas ele tem que se assumir que ele merece melhorar esse elenco. Peças se acha. É difícil, mas se acha. E eu tenho certeza que a direção, desde que respeite o orçamento, que a gente não sabe, nem está aqui para se meter nisso também, precisa de peças. Já está comprovado. Todo mundo sabe disso. A diretoria sabe. A comissão sabe. A torcida sabe. A torcida já está distante, inclusive.
1: Verdade.
0: Mas temos que fazer um arrastão para que no próximo domingo a gente faça esses 3 pontos.
1: Robério, voltando aqui, já pensando em classificação. Voltando aqui, olhando aqui a tabela, e você também deve estar com a tabela na frente, do grupo 12, onde tem a seleção de Itabuna. Aurelino tem 7 pontos, fecha essa primeira fase, vamos dizer assim, num jogo de ida, com 7 pontos em 3 jogos. Ilhéus com 3 pontos em 3 jogos. Ibirapitanga com 2 pontos em 3 jogos. E Itabuna com 2 pontos em 3 jogos. Aí agora tem o jogo de volta. Ilhéus vai até Aurélio Leal pegar o time da casa, não é? E tem 3 pontos. E Itabuna recebe, vai ser em Itapitanga esse jogo. Tá na tabela aqui da Federação Baiana, né? Inclusive ontem o Roberto já adiantava isso também para nós, não é? Itabuna e Ibirapitanga. Então, uma vitória apenas da seleção itabunense e torcer por um empate ou uma derrota de Ilhéus, Aurélio Leal, que não é difícil. Itabuna já pula para 5 pontos. E já dá uma aliviada a cena, né, Robério?
2: Com certeza, Marcelo. O empate lá seria até o essencial. Se que não joga, a seleção vencer, ou venha vencer, que ele vai para si, Ibirapitanga fica com 2, e Ilhéus, se fosse empate, iria para 4, né? Aurelino Leal, 8. Então, a distância ficaria menos para Aurelino Leal. Mas tem aquela outra que é da questão. Se a Aurélio Leal ganhar, venha vencer, vai a 10. Praticamente assegura sua classificação. Aí vai ficar a briga pelo segundo e terceiro lugar. Então eu acredito que o empate entre Leal e Aurélio Leal seria o melhor resultado para todo mundo continuar na briga para as outras duas rodadas finais que vão acontecer, né, de domingo a 15 e domingo a mais. Mas 8 dias. Eu acredito que a terceira é melhor. Agora, é aquela coisa, rapaz. A gente fica muito no emocional, pedindo. Não estava fácil ontem. Era para matar hoje. Era para Itabuna estar com 4 pontos no segundo lugar e já administrar praticamente ou encaminhar a classificação. E aí já vem distância, logística. Vai jogar no campo lá que ainda não conhece. É muita coisa assim que fica a desejar. Pela performance que a seleção, se não fácil, que era ali da Juíza, se não fácil, que foi aí jogar, não está conseguindo, jogadores contundidos, outros passando por um momento de lesão.

0: ninguém fala em escrever jogador, de botar um pontual para poder chegar. Pelo que eu estou vendo, nós vamos começar e terminar com essa seleção aí. Aí vai ter sofrimento a toda a prova, viu, Marcelo?
1: São 18 horas e 26 minutos, na boa, 18:26. Orlando, com relação à equipe que entrou ontem, o técnico Ronaldo escalou ali Cauã no gol, trouxe o Rassuda para sua lateral direita, Mikael, Joanderson e o Evelyn, o Evanilson. Aí manteve ali no meio o Yuri, o Erlinho, que retornou, além do Mikael e o Ebert Índio, que inclusive a informação que eu tive que saiu machucado no intervalo ali do primeiro para o segundo tempo, né? Teve que forçar essa modificação o técnico Ronaldo, e ali o Alisson e o Luiz Felipe. O que é que você achou desse time que ele colocou ontem? E saindo desse time aqui, o João Neto.
2: Marcelo, é chover no molhado. É o que o Roberto sintetizou aí em dois minutos. Não adianta, é o estresse emocional. Eu já disse aqui há muitos dias. Não tem, pode trazer Guardiola, pode trazer Kopp, pode trazer quem for. Não fazia omelete com esse time que tem aí. Errou na massa. Quem foi não interessa. Não interessa jogar pedra agora em Jesus Cristo. Não adianta. É se reforçar. É como o querido Roberto falou. Gastar as fichas. Que eu levantei aqui, muita gente quis questionar que tem 8, que tem 7. Pra que essa ficha guardada com a seleção eliminada? Ou pra que essa ficha?
1: Oi, Roberto. Falar, Roberto.
0: Rapidinho só, tem algumas seleções que foram eliminadas, será que não tira ninguém? Uma pergunta que fica no ar.
2: Seleções do Interbarres, né?
0: Do Interbarres, vamos ver.
2: Sim, vamos mudar para o torcedor não pensar que a gente é tolo, né?
0: Eu tô falando dessa seleção que foi eliminada.
2: Do Interbarres tem. Do Interbarres
1: tem jogador.
2: Tem jogador. Agora, não é.
0: Domingo, a depender aqui.
2: Mas é isso que eu tô dizendo, velho.
0: Que quando algumas seleções, que não, grandes seleções vão ter que ficar pelo meio da estrada, vão ter que ficar, não tem como. Nesses comprovos que eu tô vendo aqui, tem Ferrado, Vila Mano, Califórnia, São Pedro, Pedro Jerônimo Sarinho, Santo Inês, só vão ficar 4. Né? Então, dessas 4 que vão sair, não dá para tirar ninguém, não dá para tirar ninguém de São Manuel, tem que preencher essas fichas e tentar já fazer uma modificação, dar um 360.
2: Só
0: isso, gente, eu não estou vendo outro jeito. Eu não estou vendo outro jeito.
2: É trazer um, dois ou três ali. E eu disse aqui no início que precisa. Chegou uma pessoa aqui no nosso estúdio, que eu disse, rebati até ela de maneira até áspera por causa desse emocional que o Roberto falou, lá em Aurelino Leal, essa pessoa que saiu daqui uma hora da tarde após estar acompanhando
1: o jogo do
2: Interbarres, e foi lá em Aurelino Leal, chamada Alcântara Pellegrino, e chegou lá e disse assim, mas eu digo, Alcântara, não tem cura esse time aí. E todo dia eu tô dizendo, disse em Itajuí, e disse ontem no intervalo aqui que você ouviu. O problema é agora a gente fazer um gol, porque nosso time não cria. O dia que criou foi contra o Ilhéus, no início do jogo. No início do jogo. Ontem nós não damos um chute no gol, no segundo tempo, Todinho.
1: Olha, eu teria...
2: Então, não adianta, tem jogador, sei que a direção, como já citei aqui, a direção, a comissão, os atletas, a diretoria estatutária, toda estão agora correndo atrás. Isso eu sei, é fato. Estão, essa semana, deve pintar a inscrição. Se pedisse opinião a mim, deve ter pedido a gente que está acompanhando mais de perto, tem os próprios árbitros que pode dar alguma dica, tem os próprios treinadores das equipes que saíram que pode ser usado. Eu buscaria. Eu sei duas, três peças que buscaria. Mas só que eu já teria buscado muito antes.
1: Bem antes.
2: E eu não iria pegar só duas, três peças, não. Eu ia buscar 8. 8. Porque já temos Riquelme, que não sabemos o resultado de quanto o Riquelme volta, que é um jogador que tem condição física boa, porque tem base profissional, tem um lastro muscular muito bom. Tem, vocês viram ontem, o Mikael, que foi destaque nos dois jogos anteriores. Ontem já não conseguiu repetir, coitado. E é bom jogador, não vou mudar minha opinião. É um jogador que cabe no futebol profissional. Ponto. Mas nós não sabemos amanhã quem é que vai jogar mal de novo. Qual é o próximo aí mal? E tem ido mal o time todo. Trocou. Eu não elogio o Ronaldo sobre as trocas, eu elogio sobre posicionamento do time. Achei o posicionamento mais salutar, porque foi um time mais compacto. Mas mesmo assim foi feliz, tomou um gol de erro. Paciência.
1: 18h30, eu conversava hoje com o técnico Ronaldo, ele passava, inclusive, né, do pedido que ele ia fazer para a diretoria. Né, de 3 ou 4 jogadores para poder trazer para esse elenco, inclusive ali um centroavante área, um da defesa, enfim, para poder. Ainda faltam 3 jogos ainda, né? O grupo é de 4, classificam 3 seleções, exatamente. E aí tem também classificação, e aí como é que vai estar, enfim. Olha, 18h31, então hoje folga geral para a seleção de Itabuna, volta amanhã aos trabalhos. Eu vou ao faturamento, eu convidei hoje aqui o secretário Alcântara Pellegrini para falar com relação a essa sequência do campeonato Interbase e também uma situação que aconteceu ontem ali no campo do Caíque, né, de uma ambulância que o pessoal começou a chamar atenção, enfim, e ele vai explicar esse incidente que aconteceu ontem lá no campo do Caíque e o que vai acontecer nesses jogos que faltam agora aí, são mais 4 jogos, 2 no Caíque e 2 no Lomanto, com relação à questão ambulância e também a sequência do campeonato Interbaixo. Já eu volto, 18h31, fatura aí, voltamos já.
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0: Boa, 18h36, estamos de volta aqui com o Esporte da Boa até as 7 da noite, falando de futebol e o esporte em geral pra você. 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Um abraço aqui ao técnico Janeiro, né? Que tinha hoje um papo conosco aqui. Porém, pegou a estrada e remarcou para quarta-feira, o Janeiro, que foi campeão do Interbase 2024. E aí eu pergunto o que a gente faz, né? Que o pessoal tava fazendo ontem lá no Caíque, o porquê ficou desempregado de 2024 até agora, né? Meu grande Janeirão, treinador aí, que foi campeão pela seleção do Santo Inês. Bom, começar aqui o papo com o Alcântara, mas antes eu vou até o estúdio avançado com o nosso querido Robério, que tem uma colocação pro Alcântara aí, né, Robério?
1: Com certeza. Boa noite, Alcântara. Boa noite, todos da secretaria. A gente vê, né, que está chegando a etapa já derradeira do campeonato. A gente sabe que foi sucesso, apesar que eu queria que fosse de uma outra performance, mais tempo, mas como o calendário e a mudança de postura da própria secretaria, que vai passar por uma outra denominação, então eu entendo de que foi necessário fazer essa agilização, também pelo critério político da política que está circulando. Então foi necessário fazer assim. Eu queria que você fizesse uma análise, Alcântara, já que nós teremos agora de 8-4, depois duas para a decisão, o que você tirou de positivo e o que ficou assim a desejar que você pretende colocar no próximo ano já com a fundação para essa competição, Alcântara. Boa noite, aquele abraço.
2: Boa noite, meu amigo Robério, boa noite a todos os ouvintes da Boa FM. Aqui estou ladeado aqui por duas férias, três aliás, né? E são astros aqui na questão do esporte, que estão aqui comunicando aqui todos os dias, de segunda a sexta-feira, aqui na Boa FM. Boa que é minha casa, né? Que tem aqui pela manhã Jaqueline, meio-dia tem Walter Machado. E a gente fica aqui sempre ligado aqui na Boa, porque a gente tem informação de boa mesmo todos os dias. E ouvindo você aos domingos aí, nos dias que a gente não pode ir acompanhar a seleção, ontem terminei muito tarde, os jogos atrasaram e eu tive que ficar até o final, porque tivemos algumas situações em que o secretário se faz necessário, e a gente acompanhando vocês aqui todos os domingos. Parabéns aí pela grande equipe que vocês fizeram aí e que estão dando um show de transmissão no Intermunicipal. A gente fica muito feliz que Itabuna na comunicação está bem na frente aí de que outra cidade do mesmo porte. A gente fica feliz na transmissão de vocês. Com relação ao Interbairros, o Interbairros é um campeonato onde a gente diz todo ano, a gente busca sempre levar a interação das comunidades, levar principalmente alegria aos campos, e esses jogadores têm feito isso. A gente conversa muito, Robério, com relação a questão disciplinar, porque eu acho que é o primeiro passo. Um campeonato de campo aberto, a gente tem que estar dizendo a eles, que aos jogadores, principalmente aos diretores,

E está dizendo a eles, que aos jogadores, principalmente aos diretores que estão ali, aos treinadores que estão ali levando o time a campo e que faz a questão do envolvimento da equipe, que dirige a equipe, não só tecnicamente, não só taticamente, mas principalmente emocionalmente, num campeonato como esse. É necessário que a gente esteja todo dia lembrando que ganhador é só um, e que vai passar, outros vão passar, e vai ficando alguém pelo caminho, mas o que importa mesmo é a diversão que leva ali aos campos. E ontem não foi diferente. Ontem tivemos aí, segundo a Polícia Militar, mais de 6 mil pessoas nos 3 jogos, e a gente fica feliz quando a gente vê que a gente faz a entrega de um campeonato e tem a resposta como a gente está tendo, da alegria depositado ali em um campeonato como esse. E ali com transmissões outras, né, que tiveram ali e que levaram alegria através do YouTube, e as pessoas que estão lá em São Paulo liga, pessoa da Itália ligando. Sim. Dizendo: Alcântara, que maravilha, estou aqui assistindo um interbairro, rapaz, e continua.

0: Agradecendo aí a vocês que fazem uma transmissão de excelência. Então, tudo isso a gente tem feito para ajudar, mas, por exemplo, até Marcelo vai falar mais sobre isso, sobre a ambulância ontem, daqui a pouco a gente vai falar mais sobre isso, e tantas outras situações que a gente vai melhorando a cada ano. Mas se você quer saber realmente, eu estou muito satisfeito com a entrega, com a equipe da Secretaria de Esportes, que tem dado um suporte muito grande. Eu tenho lá, são poucos funcionários, mas os poucos que a gente se transforma é um time realmente de grande, porque a gente trabalha no coletivo, todo mundo ajudando todo mundo. Então não tem um secretário. Ontem eu cheguei lá no campo do Caíque, eu vi uma situação, a gente não pôde contar com o Cetran, porque foi uma falha nossa de não buscar o Cetran para esse jogo, achou que ia ter pouca gente, deu o dobro do número de pessoas lá no Caíque, teve um congestionamento. Quando eu cheguei, que vi a situação, eu tive que eu tomar a frente e fiquei tranquilo, fui lá, orientei o tráfego, pedi reforço, demorou um pouco o Cetran chegar, mas aí Roberto José chegou, que é da CESOP, me ajudou, subiu dois funcionários para a gente fazer o fechamento, para não deixar mais carro entrar, porque não estava dando mais condição de fazer retorno lá dentro, nem retorno podia fazer, porque então a pessoa descia, eu não sabia, para retornar era o maior sacrifício, e a gente conseguiu ali em 20 minutos, 30 minutos, conseguimos ordenar o trânsito, e aí ficou tudo certo. Então tudo isso a gente vai aprendendo, melhorando, para que o ano que vem a gente possa estar já tendo ali, já na terceira, já nessa fase, botando ali o ordenamento do trânsito, porque sabe que dia de sol, os caminhos só tem um para Itabuna,
1: tava quente, né?
0: Que é ali a cerveja, ali o caldo de cana, ali a água, vai todo mundo para lá. Itabuna estava no campo ontem, verdade. Nos campos ontem. Então a gente sabe que a gente tem que agora cuidar, Robério, dessas situações aí de organização mais com relação ao trânsito, e principalmente a gente agora concentrar mais na segurança, porque se acirram, né? Ficaram agora só 8 equipes, e essas 8, todas elas têm condições de ser campeã, e ninguém quer sair de qualquer jeito. Então vai ter um acirramento maior, emocional maior, e a gente sabe como é que isso funciona, e a gente tem que cuidar disso muito bem.
2: Bom, são 18h45 agora, na boa, Orlando.
3: Não, Marcelo, rapidinho.
2: Roberto.
3: Paula. Só para complementar, sim, sim. Pela linha de pensamento, que a gente não está aqui para criticar, a gente está aqui para fazer alguma coisa para
0: claro, então, claro.
3: Alcântara, pelo que você vê aqui, que a gente está me dando essa sabedoria aqui, de que você hoje, a partir desse ponto, aprendeu, né? Como todo ser humano vai aprendendo. Eu hoje vou fazer uma resenha aqui, Marcelo saiu, mando um bocado de coisa para ele e tal. E você hoje focou aí, pelo menos você foi humilde assim, de dizer que houve falhas. A logística, né, que você hoje já pensa em modificar, pelo menos nesses 4 jogos, né, são 4 jogos, mas são 2 campos.
0: Pra correto. Que
3: a performance, né, tanto na área de saúde como na área de acessibilidade, ela funcione melhor, né? Isso que para mim, que eu entendi porque você falou isso, que houve essa pequena contratempo, que não deixa de ser uma falha, mas que ao longo do tempo você já vai concentrando as ideias de que é necessário fazer isso, principalmente nessa fase, porque o dobro até de torcedores, eles irão o torcedor vai dobrar e vai, claro, ter mais que ter atenção com relação à logística, não é isso, Alcântara?
0: Com certeza, eu digo que não foi bem uma falha, foi uma expectativa que nós tivemos, estava tudo pronto para aquela expectativa e a expectativa dobrou. Então, aí nós colocamos, na verdade, as pessoas que pudessem organizar o trânsito lá dentro, ali daquele estacionamento. Porque sempre teve nessa fase, Roberto, sem nenhum problema. Nós tínhamos 3 campos e os 3 campos funcionavam todos muito bem. Mas só que no campo do Caíque teve uma demanda muito maior. A gente não esperava que aquilo pudesse acontecer. Tivemos lá mais de 3 mil pessoas, 4 mil pessoas de carro,
2: gente,
0: de carro, e vai todo mundo de carro, todo mundo quer ir de carro e quer descer, quer ficar dentro na beira, verdade, do campo ali, que o carro possa chegar até lá. Então congestionou. Então quando a ambulância chegou, teve esse congestionamento. Quando a polícia militar chegou, teve problema para entrar, porque estava congestionado completamente. E aí a gente teve que correr. Liguei para o secretário Thales e falei: Thales, ó, houve uma super lotação aqui no estádio, aqui do Caíque, muito carro, e a gente não fez aqui o trabalho de ordenamento do trânsito. E a Itália falou, estou mandando a equipe para ir agora.

0: agora, mas nesse agora chegou sem o material de ordenamento, aí voltou para pegar, e eu fiquei lá. Quem ficou lá, na verdade, fui eu trabalhando. Chegou a ambulância demorou, porque realmente não conseguiu entrar. Demorou um pouco lá dentro, mais de 15 minutos lá em cima, e a gente diz, tira carro daqui, tira carro dali, e vamos, enfim. Mas a gente conseguiu fazer com que tudo desse certo, no final tudo deu certo, mas a gente já se preocupa para que os próximos jogos a gente possa estar já cuidando de ordenar, porque no próximo jogo serão só dois campos, na próxima rodada. E aí depois é que fica só o Caíque na semifinal e na final. Mas nessa rodada agora serão dois campos.
1: 18h48, Orlando.
2: É, só para dizer que Orlando da Hora, graças a Deus, teve mancômetro, e quando cheguei, já botei meu carro lá em cima, perto da Boutique do Pão, na porta da casa do colaborador, do funcionário da secretaria, Gabriel. Do pai de Gabriel. Ele já depositei minha viatura lá, desci a pé, porque...
0: Já conhece,
2: já, né? Já sabia. A casa estava cheia, estava inchado e tudo. Eu só queria reiterar aqui, dar meus parabéns para o Alcântara, é com relação ao que eu venho pregando sempre aqui, o amor e a paz. Que pelo amor de Deus, como já citei nesse programa aqui hoje, sobre o pequeno arranha-céuzinho que teve ali entre Fátima e Califórnia, que Jesus Cristo bote a mão na frente de todos esses 8 classificados. Para mim não tem biônico, todos estão ali por meritocracia, por resultado técnico ou por disciplina, o que prova que é muito bom. Que Jesus abençoe a esses 8 classificados, saberem que para trás já ficaram muita gente e não teve nenhum incidente até agora. Então que sejamos também, tenhamos 4 bons perdedores agora, como o Roberto citou, e que tenhamos depois 2 perdedores e depois um campeão e um vice, que aí ninguém é mais perdedor. Campeão e vice-campeão, já está dizendo. Campeão e vice-campeão. Não é terceiro colocado, não é terceiro e quarto colocado, é uma classificação muito mais digna do que oitavo, do que nono, do que décimo, primeiro, do que décimo segundo. Mas campeão e vice é igualdade. Por mais que o placar seja lá, acho que normalmente não é. Então, pedir paz, amor. Estamos dando um exemplo. Itabuna está dando um exemplo de cidadania.
1: Verdade.
2: Quero aproveitar, para não deixar passar batido, para elogiar os árbitros, como eles têm sido inteligentes em... Não estou dizendo aqui que são bons, tá? Não fique treinador, jogador nenhum chateado comigo. Eu estou dizendo que eles têm sido inteligentes com o nervosismo, com a alteração. Eles têm sido maravilhosos, têm sabido contornar. Principalmente os mais puta véia que a gente tem que
0: tirar. E o Capega ontem deu show.
1: Né? Quando ele ontem, Maria. No jogo do Santander. Secretário, com relação aos jogos de ontem, nós vimos aqui que resultados pegados, né? 0x0, 1x0, 2x2, 0x0, 2x1. É o que mostra aqui realmente a qualidade de cada seleção e o equilíbrio também, né?
0: Um grande equilíbrio. Nós tivemos ontem jogos que supostamente pareciam fáceis no papel, verdade, mas lá no campo os jogos ficaram bem acirrados e bem de igual mesmo. Nós tivemos, por exemplo, Mangabinha e o PJ. O PJ é considerado um time que foi feito, né? Tem lá, claro, bons jogadores, mas foi feito depois das equipes já prontas e tal, e encarou de igual para igual. Eu digo a você, ó, todos esses times aí, os 8 que estão classificados, qualquer um ali que passar para semifinais e final, não se engane, passou por mérito. Todos os 8 times, realmente, eu falei hoje lá na reunião, no sorteio, disse: olha, vocês que fizeram o time aí, que esperaram que ia ser fácil, vocês viram aí que não vai ser fácil, não tem sido fácil, e também vão enfrentar uma barreira muito grande. Eu acredito muito que nós teremos aí 4 bons jogos, sem sombra de dúvida. Qualquer jogo que vocês forem transmitir, ou que vocês forem fazer, ou que vocês forem assistir, podem ir assistir, porque você vai ter realmente jogo de qualidade. O campo é do Lomanta, a gente deu uma melhorada lá com areia, a gente... Essa semana a areia ainda estava muito exposta, mas eu acredito que com essa chuvinha que deu hoje, ela já senta e a grama já começa a voltar a aparecer. E vai estar bom, para o jogo. E eu acredito também que o campo do Caíque, mesmo com a grama sintética, a gente tem ali um campo, né, que é bem, bem nivelado. Aqueles que conseguem jogar no campo do Caíque já se acostumaram, né, e tem condições de fazer bons jogos. Então são dois campos em que eu acredito que domingo vai ser mais um domingo de casa cheia.
1: Bom, só confirmando aqui os jogos que aconteceram ontem: Fátima 0, Califórnia também 0. Nos pênaltis, a Califórnia venceu 3-2, Santo Inês venceu 1-0 Nova Ferradas. Também tivemos Mangabinha 2, Pedro Jerônimo 2. Nos pênaltis, 4-3 para a equipe do Pedro Jerônimo. São Pedro 0, Ferrada também 0. Nos pênaltis, 6-5 para São Pedro. Lomanto 1, Jorge Amado 0. E o Sarinha venceu o São Lourenço pelo placar de 2-1. Então, portanto, aí 8 seleções classificadas. Agora vem essa próxima fase em dois campos: no campo do Caíque e também no campo do Lomanto. Eu já perguntar aqui ao secretário qual é o recado que o senhor deixa para o torcedor que vai marcar presença, principalmente no campo do Caíque ali, com relação ao transporte.
0: Mas se você puder ir para o campo do Caíque, principalmente, e você puder pegar um transporte alternativo, seria interessante, porque domingo a gente vai ter pouco estacionamento. Eu vou separar lá uma área que vai ser pequena para o estacionamento interno, e acredito que logo lá fora já vai lotar.
1: Lembrando aqui, secretário, Ferradas e Lomanto, que as torcidas vão. Califórnia e São Pedro que
0: também vão. São dois momentos de grande... dois jogos de grande torcida, e eu acredito muito. Voltando aqui, você não perguntou, mas eu vou dar uma explicação aqui, com relação às ambulâncias que foi criticada muito. Olha, eu não posso, de forma alguma, colocar três ambulâncias em três campos paradas no dia de domingo. Nós temos uma cidade que é populosa, e além disso nós temos outros pontos, como Nova Ferradas, Ferradas, Califórnia. São pontos distintos e que pode se precisar da ambulância. Nós temos quatro rodovias que cortam aqui. A gente tem que ter a sabedoria de entender que a gente não pode deixar a ambulância parada no campo, pô, dia de domingo. Então, o que nós fizemos junto com Lívia? Lívia, nós precisamos de uma ambulância que fique disponível para os três campos. Então, assim, teve um problema em Ferradas, Nova Ferrada chegou rapidinho, porque estava tranquilo o trânsito. Quando foi para... precisou para o campo do Caíque, nós tivemos um transtorno na chegada. E eu estava lá, justamente no momento em que eu estava lá em cima e vi que a ambulância estava lá sem conseguir entrar. Demorou um pouco, a polícia militar estava subindo, então ela não podia descer, eu tive que desbloquear a via que estava ali em frente à igreja Nosso Senhor do Bonfim ali, para que pudesse vir os carros saírem dali, para a ambulância dar uma ré, para a polícia militar passar para descer. Isso vai aí 15 minutos, esse foi o atraso, mas a ambulância chegou no tempo hábil, e felizmente a pessoa que teve o ferimento não foi grave. Uma coisa que acontece num diário, acontece no baba, futebol é de contato, a gente sabe, e que pode ocorrer a qualquer momento aí um acidente como esse. E felizmente a ambulância chegou sim no horário. Criou sim uma conversa que não teve ambulância, teve sim, a ambulância está disponível, fica lá no campo. A gente vai ter a mesma forma agora essa semana. Eu quero
1: perguntar agora.
0: Da mesma forma vai ficar uma ambulância disponível para os dois campos. Agora a gente vai deixar a via aberta, para que nenhum episódio desse a ambulância possa chegar de uma forma mais tranquila. Só na final, na semifinal e na final, que nós teremos um campo só, assim. A gente pode deixar essa ambulância lá de uma forma que ela possa ficar lá durante toda a competição, durante todos os jogos, e aí sim teremos uma questão da presença da ambulância. Essa semana talvez a gente possa trabalhar com a questão de técnico de enfermagem ou coisa parecida, para que eles possam tá ali durante os jogos, nos primeiros socorros, até que a ambulância possa chegar. Mas no máximo é isso aí. Todo mundo está acostumado, Marcelo. A gente que joga bola, nós estamos acostumados. Eu jogo bola lá no Futset. Todo dia a gente vê com os médicos, com as pessoas que estão lá. Não tem desfibrilador, não tem nada tal. É assim mesmo, futebol amador, infelizmente é assim. Porque você joga muito, você vai botar uma ambulância em cada campo da cidade no dia de domingo. Naquele dia tinha Copa da Amizade, nós tínhamos jogo em Ferrada, jogo no Nova Ferrada, tinha jogo no Monte Cristo, tinha jogo no... Tem jogo na cidade toda. Vai acontecer um fato desse? Vai, pode acontecer. Mas no interbairro a ambulância está disponível. A todos os jogos nós temos ambulância.
1: Bom, sou confirmado, Ferradas e Lomanto às 8 da manhã, Califórnia e São Pedro às 10 no campo do Caíque. Já no Lomanto teremos Pedro Jerônimo e Sarinha às 9 da manhã e o Santo Inês enfrentando a Mangabinha às 11 horas da manhã no campo do Lomanto. São os dois campos, né, que terão esses jogos do interbairro. Abraçar aqui o Gabriel, toda a sua equipe está... Mandar um abraço para o senhor.
0: Rapaz, falar,
1: o Gabriel
0: falar,
1: Luiz, né,
0: perdão,
1: a Érica,
0: aí, perdão aí, falar em Gabriel, dizer aqui a você que eu tenho uma equipe realmente magnífica, viu? É assim, as pessoas trabalham, mas eles trabalham com aquela questão de, poxa, com obrigação não, vão com prazer, com amor. Você vê a cara das pessoas trabalhando ali dia de domingo, todo mundo rindo, todo mundo se divertindo, né? Então, assim, a vocês, meus queridos colaboradores da Secretaria de Esporte, muito obrigado por tudo que vocês têm feito pelo esporte de Itabuna.
1: Rapidinho aqui, seleção de Itabuna, com a sua avaliação dessa primeira fase.
0: Poxa, velho, fala não, eu estava na expectativa muito grande com a seleção, tá? E quero dizer a você aqui que eu não tenho interferência nenhuma com relação à contratação de jogador, com qualidade, com a questão técnica, de nada, zero. Mas eu sempre converso com o Ronaldo, que está muito próximo a mim, e a gente dialoga muito, ele me ouve muito até, né? Mas assim, sem nenhuma interferência, como ele ouve qualquer um, né? A sua experiência, né, que você tem.
2: Para mim foi o melhor jogador em campo ontem.
0: Eu vi você falando. Ronaldo. Então assim, Ronaldo, a expectativa que foi criada foi muito grande, e realmente eu estou sentindo muito, né, a falta principalmente de um atacante. Eu digo a você que não é que a pessoa que está lá ele não esteja fazendo o papel dele. É que eu acho que ele pode fazer outro papel que não aquele.
1: Verdade.
0: Eu acho que ele pode ser um jogador de beirada, pode ser. Mas assim, nós precisamos de uma referência.
2: Inclusive, como beirada e como meia também.
0: Eu preciso de uma referência. Eu acho que nós precisamos de uma referência. Eu já falei isso desde o primeiro jogo. Falei, olha, seleção de Itabuna jogou muito bem no primeiro tempo contra a seleção de Aurelino Leal. Faltou matar o jogo. Da mesma forma contra a seleção de Léo lá em Itajuípe. E a gente tá vendo ali, tá vendo por onde é que tá o caminho. Mas quando a bola é alçada na área, ou essa bola é passada na área mesmo por baixo, nós não conseguimos fazer a questão de levar perigo à zaga. Então, assim, Ronaldo, urgente, bora buscar um homem de referência lá na frente.
1: Vou marcar mais vezes para vir aqui para falar da fundação, do estádio também, que muita gente pergunta: o estádio, quando é
0: eu
1: que
0: venho,
1: é?
0: Eu venho, marca pra essa semana que eu venho cá.
1: Vou marcar. Roberto, forte abraço, meu irmão.
3: Valeu, boa noite,
1: Alcântara,
3: boa noite.
0: Valeu,
1: Roberto.
3: Um forte abraço.
2: Valeu,
1: Orlando, um abraço.
2: Boa noite, Roberto.
0: Boa noite, Orlando.
2: Irmãozinho, Deus abençoe.
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1: 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As notícias do governo federal que movimentaram o país no dia de hoje.
2: Olá, boa noite.
3: Boa noite para você que nos acompanha em todo o país.
2: Segunda-feira, 31 de agosto de 2026.
3: Vamos aos destaques do dia.
2: Salário mínimo de R$ 1.741 para 2027.
3: Crescimento acima da inflação.
2: É o que propõe o projeto de lei orçamentária que será encaminhado ao Congresso Nacional. Graziele Bezerra.
4: A proposta prevê um superávit de R$ 18,6 bilhões.
3: Nova regra de comercialização de ingressos para eventos quer evitar compra massiva por meios automatizados.
2: E eventos com mais de 1.000 pessoas devem distribuir água gratuita ou oferecer bebedouros. Ana Gabriela Salles.
5: Eventos com mais de 1.000 pessoas em locais abertos ou fechados devem permitir a entrada de garrafas de água próprias dos participantes ou oferecer água de fácil acesso.
3: Política Nacional de Biometria para aeroportos, portos e hidrovias.
2: Medida padroniza procedimentos para aumentar segurança e agilizar embarques. Gabriela Noronha.
6: A proposta prevê a ampliação do fluxo digital de identificação de passageiros em aeroportos, portos, instalações portuárias e hidrovias.
2: E hoje, na apresentação da Voz do Brasil, Luciana Vasconcelos e Luciano Seixas.
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2: O governo federal apresentou hoje ao Congresso a proposta de orçamento para 2027.
3: A previsão para 2027 é de saldo positivo de mais de R$ 18 bilhões nas contas públicas.
2: A proposta também estima o salário mínimo em R$ 1.741 no ano que vem.
3: Quem acompanhou e está ao vivo conosco é a repórter Graziele Bezerra. Olá, Graziele, boa noite.
4: Oi, Luciano. Boa noite para você, boa noite para a Luciana e para o ouvinte da Voz do Brasil. Pois é, o projeto de lei orçamentária piloa que prevê aí as receitas e fixa também as despesas do governo para o ano seguinte foi enviado hoje ao Congresso Nacional. É ele que detalha onde e também quanto, né, o governo vai poder gastar os recursos públicos. O documento aponta que o orçamento total previsto para 2027 é de R$ 7,4 trilhões. E prevê um superávit de R$ 18 bilhões nas contas públicas para o ano que vem, o que indicaria arrecadação superior aos gastos do governo. O ministro do Planejamento e Orçamento, Bruno Moretti, explica os motivos que apontam para um cumprimento deste valor.
7: Primeiro, um peso um pouco menor das despesas obrigatórias, que nos dá mais instrumentos de manejo do orçamento público. Segundo, nós não estamos prevendo nenhum tipo de receita que dependa de aprovação do Congresso, porque, né, em outros exercícios nós encaminhamos o PELOA e junto a ele outras medidas de arrecadação, e aqui nós não contamos com nenhuma medida nova, ao contrário.
4: Estão previstos no documento R$ 272 bilhões para a saúde, R$ 141 bilhões para a educação e R$ 133 bilhões para investimentos. O projeto de lei orçamentária prevê ajuste de R$ 1.741 no valor do salário mínimo para 2026, o que representa aí uma alta de R$ 120 ou 7,4% em relação aos R$ 1.621 atuais. E um ganho real aí de 2,3% em relação à inflação. O documento também projetou alta de 2,46% para o Produto Interno Bruto, o PIB, do ano que vem, que é a soma de todas as riquezas produzidas no país. Eu volto com vocês aí no estúdio.
2: Obrigada, Graziele Bezerra, pelas informações ao vivo aqui na Voz do Brasil.
3: Um novo passo nas negociações entre Brasil e Estados Unidos sobre as novas tarifas aplicadas ao nosso país.
2: Na tarde de hoje, os ministros Mauro Vieira, das Relações Exteriores, e Márcio Elias Rosa, do Desenvolvimento, Indústria, Comércio e Serviços, se reuniram de modo virtual com o representante de comércio dos Estados Unidos, Jamison Greer.
8: De acordo com nota divulgada após o encontro, o Brasil reafirmou que está aberto ao diálogo, mas voltou a criticar as tarifas impostas pelos Estados Unidos. Segundo o governo brasileiro, as medidas são unilaterais e não estão de acordo com as regras do comércio internacional. As taxas adicionais estão em vigor desde o dia 22 de julho. O ministro do Desenvolvimento, Indústria, Comércio e Serviços, Márcio Elias Rosa, destacou a importância da negociação.
0: Nada do que possa causar dano aos interesses econômicos do país ou ao interesse do Brasil, nós vamos negociar, vamos colocar na mesa.
8: Os dois países concordaram em realizar novas reuniões técnicas nas próximas semanas e depois um novo encontro em nível ministerial para avaliar os avanços das negociações. O governo brasileiro afirma que continuará buscando um acordo equilibrado e mutuamente benéfico com os Estados Unidos, com respeito ao diálogo e à soberania nacional. Reportagem Raquel Mariano.
3: A venda de ingressos para shows e eventos vai passar por mudanças. Um novo decreto protege o consumidor do chamado

0: A venda de ingressos para shows e eventos vai passar por mudanças. Um novo decreto protege o consumidor do chamado cambismo digital.
1: E um outro decreto define regras para a distribuição de água em eventos culturais.
2: O novo decreto sobre a comercialização de ingressos para eventos foi resultado de denúncias de consumidores sobre a dificuldade de acesso a ingressos nas plataformas de venda oficiais. Isso porque uma prática chamada cambismo digital costuma fazer compras em massa dos ingressos disponibilizados e revender a preços mais caros, o que, de acordo com a Secretaria Nacional de Defesa do Consumidor, é uma prática abusiva. Agora, os vendedores e revendedores devem obedecer a regras que garantam a transparência. É o que explica o secretário da Senacom, Ricardo Morichita.
3: A primeira coisa, aquele que vende, que é aquele comercializador primário, ele tem que tomar cuidado. Ele tem que evitar que esses robôs, que esses programas tirem a oportunidade dos consumidores. A outra coisa, quando a gente olha para aquele que está revendendo, que a gente chama do intermediador secundário, é aquele que compra de quem não vai no show. Ele precisa dizer que ele não é a bilheteria oficial, que às vezes o consumidor se confunde e ele precisa fazer um alerta.
2: Outra regra prevista no decreto de comercialização de ingressos determina que haja clareza da destinação das taxas cobradas pelas plataformas. Os preços e taxas adicionais devem ser informados de forma visível em todas as etapas da compra no site. E uma novidade é o direito de arrependimento pela compra e de transferência do ingresso comprado para outro titular de forma gratuita. A advogada e representante dos consumidores em Minas Gerais, Luciana Ateniense, espera que as mudanças melhorem o acesso aos eventos.
4: Este decreto em relação ao evento realmente busca ajudar e ter acesso a todos vocês, fãs e nós consumidores que queremos apenas usufruir uma bela diversão, uma merecida diversão, que infelizmente o computador deixa a gente longe deste acesso. Nós temos direito também a transferir aquele meu ingresso para quem eu quiser.
2: Outro decreto, assinado nesta segunda-feira, amplia e torna permanente a obrigatoriedade de oferecer água potável aos participantes de shows e eventos. A morte da jovem Ana Clara Benevides Machado, num show da cantora Taylor Swift no Brasil em 2023, por desidratação, trouxe à tona a necessidade de uma legislação específica, que virou portaria naquele ano e agora vira lei. Eventos com mais de 1.000 pessoas, sejam festivais, congressos, feiras ou shows, por exemplo, em locais abertos ou fechados, devem permitir a entrada de garrafas de água próprias dos participantes ou oferecer água de fácil acesso. O secretário Ricardo Morichita detalha a medida.
3: Todas as pessoas têm direito a entrar com a sua garrafinha de água. E para eventos acima de 1.000 pessoas, duas possibilidades. Coloca bebedor para as pessoas beberem água ou distribua água. E se o preço for abusivo, a gente vai atrás.
2: As multas para empresas que descumprirem a lei podem chegar a R$14 milhões, de acordo com a Senacom. Reportagem Ana Gabriela Salles.
0: O Brasil vai adotar a biometria como sistema padrão de identificação em aeroportos, portos e hidrovias.
1: A utilização do modelo é voltada para o aumento da segurança e maior fluidez nos terminais.
0: A atual identificação manual será substituída em etapas.
5: Uma nova política estabelece diretrizes nacionais para a expansão do uso de biometria nos processos de embarque em terminais brasileiros. Segundo o ministro de Portos e Aeroportos, Tomé Franca, a proposta prevê a ampliação do fluxo digital de identificação de passageiros em aeroportos, portos, instalações portuárias e hidrovias.
6: A pessoa passa a ser a sua própria identificação. A partir de uma validação segura de identidade, a biometria poderá permitir que diferentes etapas da jornada sejam realizadas de maneira integrada. Uma viagem com menos necessidade de contato físico com documentos, equipamentos ou atendentes.
5: A implementação será realizada por etapas e terá acompanhamento de um comitê técnico interinstitucional de identificação biométrica. O grupo reúne representantes do Ministério de Portos e Aeroportos, da Agência Nacional de Aviação Civil, da Agência Nacional de Transportes Aquaviários e de entidades dos setores aéreo, portuário e

0: aquaviário. Entre as atribuições do comitê estão acompanhar a execução da política, propor aperfeiçoamentos e elaborar um plano de implementação para cada modal com o cronograma das ações. O plano deverá ser publicado em até 90 dias. De acordo com Thiago Feierstein, presidente da ANAC, as novas diretrizes levam a experiência a padrões internacionais.
1: O primeiro passo para que o Brasil entre numa tendência internacional. O embarque biométrico, o embarque facial, é uma coisa que eleva muito o padrão do Brasil internacionalmente.
0: De acordo com o documento, todo o tratamento das informações seguirá rigorosamente as diretrizes da Lei Geral de Proteção de Dados. Para a Regina Alencar, diretora da Polícia Administrativa Substituta do Departamento da Polícia Federal, o uso da tecnologia reforça a segurança das fronteiras.
2: Afinal, estão sob a nossa alçada o controle migratório, o policiamento aeroportuário e marítimo, além do gerenciamento de estratégicas bases biométricas nacionais voltadas à identificação humana, à emissão de documentos de viagem e à proteção de nossas fronteiras.
0: Nos voos internacionais, a biometria é utilizada atualmente no controle migratório. Já nos voos domésticos, o passageiro pode utilizar a identificação facial ou o procedimento tradicional. Com a nova portaria, a biometria passa a integrar o fluxo padrão de embarque, conforme as condições estabelecidas no ato. Reportagem Gabriela Noronha.
3: Acompanhar os primeiros dias de um recém-nascido, o aleitamento, as primeiras vacinas.
4: Passando pelos marcos da primeira infância e monitoramento da estatura e peso ao longo dos anos.
3: Um acompanhamento que é feito pelo SUS.
4: E a caderneta da criança é uma importante aliada neste processo.
5: A caderneta da criança, entregue ainda na maternidade, acompanha meninos e meninas até os 9 anos. Ela reúne informações sobre vacinação, alimentação e saúde bucal, além de permitir o acompanhamento do peso, da altura e do desenvolvimento da criança. E cuidar de cada etapa desse crescimento faz parte da rotina de muitas famílias. A Bianca Povoa, moradora de Brasília, por exemplo, faz questão de acompanhar a evolução do filho Gustavo, de 9 meses. Todos os meses procura a unidade de saúde para manter os cuidados com o bebê em dia.
6: Primeiro é a prevenção, quando o bebê nasce a gente não sabe ao certo como lidar, o que fazer, então esse acompanhamento é importante, desde o primeiro atendimento, no geral a saúde deles é o que mais importa para a gente, né?
5: No Sistema Único de Saúde, esse acompanhamento começa nos primeiros dias de vida, com atenção ao recém-nascido, apoio ao aleitamento materno e às vacinas. A médica de família e comunidade, doutora Camila Damasceno, orienta as famílias a procurarem a unidade de saúde de referência para manter o acompanhamento em dia.
7: A gente avalia, primeiro, alimentação. Então, se a criança está amamentando ou se por algum motivo ela não pôde ser amamentada, se ela está usando uma fórmula adequada. A gente observa também peso, altura, tamanho do perímetro cefálico, né, que é o tamanho da cabeça da criança.
5: E os cuidados continuam durante toda a primeira infância. Além da alimentação adequada e da vacinação, brincar, conversar, ler e estimular a criança também são importantes para o desenvolvimento saudável. A técnica da Coordenação Geral de Atenção à Saúde das Crianças, Adolescentes e Jovens do Ministério da Saúde, Tatiana Selbman, explica que todos esses marcos de desenvolvimento são monitorados com a ajuda da caderneta.
8: E para o profissional de saúde, ela vai ser importante não só para acompanhar o crescimento, né, mas também para a vigilância do desenvolvimento infantil. Então, com a ajuda do cuidador, o profissional de saúde ele tem a possibilidade de avaliar os marcos de desenvolvimento, como aquela criança está se desenvolvendo, né, em cada momento da sua vida.
5: Para garantir esse acompanhamento e manter os registros atualizados, é importante que as famílias levem a caderneta da criança em todas as consultas. Reportagem Pablo Mundim.
3: O estudante que não recebeu parcela do programa PEDMEIA pode verificar a situação do pagamento e checar se há pendências ativas em seu cadastro.
4: Antes de qualquer coisa, é importante verificar o motivo pelos canais oficiais e gratuitos de consulta.
9: O pagamento da quinta parcela do PEDMEIA já está caindo na conta dos estudantes de todo o Brasil e os depósitos vão até 31 de agosto. Mas o que fazer se você ainda não recebeu o dinheiro na data prevista pelo calendário? Em primeiro lugar, calma. A ausência do depósito não significa que o benefício foi perdido. Fatores como dados de presença ainda não enviados pela escola, pendências no CPF ou atualização do CAD único podem adiar a liberação. Como as redes de ensino possuem prazos para corrigir as informações, o valor retido pode ser pago de forma retroativa, como explica a coordenadora geral de articulação com redes e beneficiários do PEDMEIA no MEC, Ana Cecília Vera.
10: Então, se o estudante ele não recebeu uma parcela naquele momento, isso não significa necessariamente que ele perdeu o incentivo. Por quê? As secretarias, institutos federais, eles têm períodos para corrigir, para complementar as informações. E quando isso acontece dentro das regras e dos prazos do programa, e o estudante cumpre todos os critérios, a parcela pode ser enviada para o pagamento em um ciclo posterior. Por isso, né, inclusive, tem os estudantes que podem receber mais de uma parcela em um determinado período de pagamento.
9: Antes de tomar qualquer providência, comece consultando os canais oficiais para identificar o motivo da retenção, como o extrato e a autorização de movimentação no aplicativo Caixa Tem. Ana Cecília Vera complementa a sugestão.
10: A principal orientação que eu dou é, antes de concluir que você perdeu uma parcela, né, primeiro espere o término da período de pagamento, olhe sempre a sua data de nascimento e, mais importante, consulta a sua situação no consulta PEDMEIA, tá? estudante.pedmeia.mec.gov.br, porque lá você vai conseguir acompanhar sua situação detalhada no programa e se existe, né, alguma pendência ou informação que ainda está sendo, né, enviada pela Secretaria de Educação, pela sua escola, tá bom? Para entender os próximos passos.
9: Então, vamos reforçar as dicas. Se identificar inconsistência de frequência, procure a secretaria da sua escola. Acompanhe seu benefício no aplicativo Caixa Tem e consulte sempre o portal estudante.pedmeia.mec.gov.br. Reportagem Gilberto Evangelista.
3: E celebramos em agosto o folclore brasileiro, uma época para lembrar das lendas e personagens que fazem parte da nossa cultura.
4: Quem gosta de histórias de Saci, Curupira e outras lendas brasileiras tem agora um espaço para conhecer mais sobre esses personagens.
3: Para ajudar a ter mais acesso a esse universo, a plataforma MEC Livros criou uma seção especial com 15 obras gratuitas.
11: O MEC Livros passou a reunir em uma sessão especial obras sobre lendas e histórias da cultura popular brasileira. A sessão Lendas do Brasil entrou no ar no dia 3 de agosto e reúne 15 livros que já faziam parte do acervo gratuito da plataforma do Ministério da Educação. A novidade está na organização dos títulos em um espaço específico, o que facilita o acesso dos leitores às obras. Segundo a coordenadora geral de materiais didáticos do MEC, Jaqueline Mello, a iniciativa ampliou a procura pelos livros.
12: O espaço organiza 15 obras que já faziam parte do acervo da plataforma e passaram a ser reunidas em uma mesma sessão. Desde então, os títulos somam mais de 2 mil aberturas realizadas por quase 2 mil leitores. O livro mais acessado é o Livro de Ouro do Folclore Brasileiro, com 682 aberturas. A iniciativa ganha destaque em agosto, o mês em que é celebrado o Dia do Folclore, na data de 22 de agosto.
11: A sessão Lendas do Brasil reúne títulos como Bestiário Brasileiro, de Luiz Antônio Simas, Lendas Brasileiras para Jovens, de Luiz da Câmara Cascudo e Histórias à Brasileira, de Ana Maria Machado. Também estão disponíveis obras de Roger Melo, como Curupira e Corre Cotia. O MEC Livros é uma plataforma gratuita do Ministério da Educação e está disponível para download nas principais lojas de aplicativos. A Biblioteca Digital do Brasil também pode ser acessada por meio de navegador de internet, como Google Chrome ou Firefox. Para mais informações, acesse as redes sociais do Ministério da Educação ou portalgov.br/MEC. Reportagem Júlio César de Oliveira.
4: E estão abertas as inscrições para bolsas de doutorado e pós-doutorado no exterior, voltadas a mulheres negras, quilombolas, indígenas e ciganas.
3: O objetivo é ampliar a participação de pesquisadoras brasileiras em redes internacionais de cooperação acadêmica
4: e fortalecer políticas públicas voltadas a essas mulheres.
3: As inscrições vão até 30 de setembro e a previsão é de que as bolsas sejam implementadas entre março de 2027 e dezembro de 2028.
4: As informações sobre a chamada pública podem ser encontradas no endereço www.gov.br/cnpq.
3: Centenas de pessoas morrem diariamente em decorrência de doenças relacionadas ao tabagismo, segundo o INCA, Instituto Nacional do Câncer.
4: Uma campanha do Instituto reforça os riscos do cigarro e dos dispositivos eletrônicos, como os vapes, e destaca a importância da atividade física e do apoio profissional para quem

0: quer abandonar o vício.
1: O cigarro contém, entre outras substâncias químicas, nicotina, monóxido de carbono e diversos compostos tóxicos e cancerígenos. Foi pensando nos malefícios provocados pelo tabagismo que o lutador de jiu-jitsu, Maicon Passos, decidiu procurar ajuda para parar de fumar pela segunda vez.
2: Eu botei na minha cabeça que não quero morrer de uma doença pulmonar. Eu acredito que com um acompanhamento psicológico, né, vai ser bem mais fácil.
1: A ajuda que Maico buscou foi na Unidade Básica de Saúde de Vicente Pires, onde uma equipe multidisciplinar acompanha o fumante por um ano para que ele possa abandonar o vício. A coordenadora do grupo, a farmacêutica Larissa Dutra, fala sobre os desafios para evitar uma recaída.
3: A gente insiste para que o paciente não desista, porque a dependência à nicotina, ela é muito difícil de ser vencida. Então, a gente sempre fala para o paciente, não é uma questão de força de vontade, é dependência física e precisa ser tratada como uma doença.
1: Segundo o Instituto Nacional do Câncer, o INCA, por dia, cerca de 440 pessoas morrem em decorrência de doenças relacionadas ao tabagismo. O cigarro também aumenta o risco de desenvolvimento de diversos tipos de câncer. Para o médico Fernando Barros, da Gerência de Vigilância de Doenças e Agravos, uma das preocupações é o aumento do consumo de cigarros eletrônicos.
4: A experimentação do vape, que é uma quantidade muito grande de nicotina que tem nesses aparelhos, que leva o indivíduo a se viciar rapidamente. Esse é hoje o nosso grande desafio.
1: Em alusão ao Dia Nacional de Combate ao Fumo, celebrado no sábado, o Instituto Nacional de Câncer realiza a campanha anual de combate ao tabagismo. E o tema deste ano é atividade física e saúde. Treinar não combina com fumar. A coordenadora de prevenção e vigilância do Instituto Nacional de Câncer, Márcia Sarpa, fala sobre a campanha.
5: O uso de produtos de tabaco e nicotina compromete a capacidade respiratória, cardiovascular e o desempenho físico. Já a atividade física contribui para a saúde e é uma importante aliada para quem deseja parar de fumar, ajudando no enfrentamento da fissura e da abstinência.
1: A Organização Mundial da Saúde ressalta os riscos da exposição ao tabaco, em especial durante o período reprodutivo. Segundo a OMS, não existe nível seguro de exposição ao tabaco, seja pelo consumo ativo ou pela exposição à fumaça ambiental. Reportagem Cleide Lopes.
6: Hoje o IBGE disponibilizou os microdados do Censo 2022. Na prática, isso significa acesso ampliado a um conjunto mais detalhado de informações sobre a população brasileira.
0: Os dados permitem aprofundar estudos sobre temas como educação, trabalho, renda, condições de moradia, migração e as características da população.
6: Com essas informações, também é possível conhecer melhor as diferentes realidades do país e identificar necessidades específicas de cada região e grupo da população.
0: E essas foram as notícias do Governo Federal.
6: Uma realização da Secretaria de Comunicação Social da Presidência da República.
0: Com produção da empresa Brasil de Comunicação.
6: Fique agora com as notícias do Poder Judiciário do Congresso Nacional. Uma boa noite.
0: Boa noite para você e até amanhã.
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9: CNJ inaugura ponto de inclusão digital em reserva indígena.
10: Discussões sobre gratificações pagas a bancárias vão ganhar análise mais ampla na Justiça do Trabalho.
9: STJ decide que vítima pode atuar como terceira interessada em processo administrativo disciplinar que apura assédio sexual.
10: Boa noite, eu sou o Arthur Filho.
9: E eu sou Walter Lima.
10: Conselho Nacional de Justiça inaugura ponto de inclusão digital em reserva indígena de Dourados, Mato Grosso do Sul.
9: A estrutura foi instalada no último sábado, dia 29, no terreno de uma escola estadual, na aldeia Jaguapiru, Ronie Cruz.
11: A inauguração...

0: Justiça contou com a presença do presidente do Supremo Tribunal Federal e do Conselho Nacional de Justiça, ministro Edson Fachin. Em seu discurso, o ministro destacou a importância de aproximar o poder judiciário dos povos originários dentro de seus territórios.
1: O ponto de inclusão digital indígena é mais do que tecnologia. É o Estado que inclui, é o Estado que abriga e, portanto, não exclui e não trata os povos indígenas com violência.
0: O espaço permite, por exemplo, o acesso ao balcão virtual de diferentes ramos da justiça. Na prática, a comunidade indígena pode receber orientação para consultar processos, participar de audiências virtuais e buscar informações ou atendimento jurídico, inclusive na língua materna.
2: Vítima de assédio sexual supostamente cometido por servidor público pode atuar como terceira interessada em processo administrativo disciplinar, ou PAD.
3: Essa conclusão é do Superior Tribunal de Justiça, o STJ. Fátima Uchoa.
4: Após manifestação favorável da Advocacia Geral da União e do Ministério Público Federal, a Corte Especial do STJ negou o mandado de segurança no qual a defesa de um servidor público alegava que a participação das denunciantes resultaria em indevida concessão de poderes semelhantes aos das partes ou do assistente de acusação, que não tem previsão no PAD. Mas, para o relator, ministro Antônio Carlos Ferreira, a atuação da vítima nesses casos, inclusive para fazer pedidos e se manifestar no processo, não viola as garantias da defesa nem o sigilo dos autos.
2: Duas discussões sobre gratificações pagas a bancárias vão ganhar uma análise mais ampla no Tribunal Superior do Trabalho.
3: A decisão foi tomada pelo Tribunal Pleno e envolve processos da Caixa Econômica Federal e do Banco do Estado do Pará. Samanta Flor.
5: Os ministros ainda não decidiram se as trabalhadoras têm direito a continuar recebendo gratificações. O que o Pleno definiu, por enquanto, é que essas discussões merecem uma análise mais ampla do TST. Um caso envolve uma empregada da Caixa, o outro uma trabalhadora do Banco do Estado do Pará. Agora os processos vão ser distribuídos para os relatores. Mais adiante, o TST vai julgar essas questões e poderá definir um entendimento para orientar outros casos parecidos.
2: Tribunal Superior Eleitoral, TSE, inicia a preparação

0: garante a proteção dos sistemas contra modificações. As mídias com os programas ficam sob guarda do TSE e depois cópias são enviadas aos tribunais regionais eleitorais, que preparam as urnas com base nesse material oficial. Todo o processo é acompanhado por instituições fiscalizadoras, que podem verificar a integridade dos sistemas e participar das etapas de auditoria e fiscalização. Após a assinatura digital e a lacração, os resumos digitais dos sistemas são gerados, entregues às entidades presentes e publicados na internet.
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2: A você uma boa noite e até amanhã.
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5: Eu sou Paula Groba.
6: E eu sou Ricardo Nakaoka.
5: E estes são os destaques de hoje do Jornal do Senado, que começa agora.
6: Taxa das blusinhas e MP do mototáxi estão na pauta do plenário nesta terça-feira.
5: Comissão vota PEC da Segurança Pública na quarta-feira.
6: E já está em vigor lei que prevê redução de impostos dos combustíveis e apoio ao etanol.
5: Boa noite.
6: Boa noite.
5: Senadores e deputados retornam de suas bases eleitorais nesta semana para o esforço concentrado de votações no Congresso. E a chamada MP da taxa das blusinhas volta ao centro das discussões do Senado nesta terça-feira. A medida zera a tributação de compras internacionais de até $50.
6: Outras medidas provisórias que também estão na pauta tratam da simplificação de exigências para a atividade dos mototaxistas, motoboys e profissionais do motofrete, da criação de uma nova linha de financiamento destinada a motociclistas que atuam no transporte de passageiros e em serviços de entrega por aplicativos. Repórter Pedro Pincer.
7: Os senadores podem votar nesta terça-feira uma lista de pelo menos 9 itens, dos quais 5 são medidas provisórias. Considerada prioridade, uma delas é a MP que altera regras do regime de tributação simplificada para zerar a cobrança do imposto de importação para compras internacionais de até $50. Desde junho de 2024, é aplicada uma taxa de 20% de imposto de importação sobre essas mercadorias. Com a medida provisória em votação, a cobrança está suspensa, mas com validade até 8 de setembro. Caso se torne lei, o fim da chamada taxa das blusinhas será definitivo. O presidente do Senado, Davi Alcolumbre, ressaltou na semana passada a urgência da aprovação da medida.
8: Nós vamos deliberar, então aí ela virá lei para proteger milhões de brasileiros que usam desse instrumento para adquirir produtos muito baratos e terem qualidade de vida melhor.
7: Outras medidas provisórias dizem respeito à simplificação de exigências para a atividade dos mototaxistas, motoboys e profissionais de motofrete, a criação de uma nova linha de financiamento destinada a motociclistas que atuam no transporte de passageiros e em serviços de entrega por aplicativos, a modificação de procedimentos para reduzir as filas do INSS e a concessão de um adicional de fronteira de R$ 91,00 por dia para alguns servidores que atuam em localidades estratégicas. Quanto aos projetos de lei, um dos destaques é o que incentiva empresas a instalarem ou ampliarem os centros de processamento de dados no Brasil por meio de benefícios tributários sobre peças eletrônicas e produtos de tecnologia da informação. Davi Alcolumbre ressaltou a importância da proposta para a segurança nacional.
8: Nós sabemos da importância da matéria, nós compreendemos a importância da matéria para os investimentos no Brasil, nós entendemos que isso dará segurança aos dados do Brasil estarem no Brasil.
7: Três propostas fecham a pauta de terça-feira. A que estabelece um prazo de 5 anos para que ações administrativas sejam iniciadas contra notários e registradores, a que unifica os orçamentos de 4 órgãos da estrutura institucional do Mercosul e a que autoriza um acordo para a reestruturação da dívida do Senegal com o Brasil.
5: E mulheres com medida protetiva de urgência poderão ter direito a porte de arma de fogo caso um projeto em análise no Senado seja aprovado. A proposta, que pode ser votada nesta terça-feira pela Comissão de Segurança Pública, reduz de 25 para 18 anos a idade mínima para aquisição e porte de arma nesses casos.
6: Pelo texto, mulheres interessadas ainda terão que cumprir

0: ter exigências como comprovação de capacidade técnica e aptidão psicológica. Se aprovado, o texto segue para a Câmara.
1: E uma vaga de ministro será aberta no Tribunal de Contas da União após renúncia do ministro Bruno Dantas. Ele deixou o cargo nesta segunda-feira, depois de 12 anos no TCU.
0: Agora caberá ao Senado indicar o nome que vai ocupar a vaga. Repórter Rodrigo Rezende.
2: O consultor legislativo Bruno Dantas foi escolhido em 2014 pelo Senado Federal para ser um dos integrantes do Tribunal de Contas da União. Durante os 12 anos que ocupou o cargo, Bruno foi presidente do TCU de julho de 2022 a dezembro de 2024. Ao apresentar seu pedido de renúncia ao cargo de ministro, ele agradeceu a confiança do Senado Federal e afirmou que continuará atuando em outros projetos.
3: Aos 48 anos, sigo intelectualmente inquieto e encontrei nos projetos que quero abraçar agora o feixe de motivação de que precisava. Aos colegas ministros, aos auditores, à minha equipe, ao Senado Federal e, mais importante, à minha família. Levo cada um de vocês comigo para sempre.
2: A vaga aberta pela renúncia de Bruno Dantas será ocupada por uma nova indicação do Senado Federal. O indicado pelos senadores passa por votação do plenário, onde precisa de pelo menos 41 votos favoráveis. O TCU é composto por 9 ministros, 3 indicados pelo Senado, 3 pela Câmara dos Deputados e 3 pelo Presidente da República.
1: E a segurança pública pode ganhar novas regras com a PEC que muda a atuação do governo federal e dos estados no combate à criminalidade.
0: A chamada PEC da Segurança Pública é uma das prioridades do esforço concentrado do Senado e pode avançar nesta quarta-feira na Comissão de Constituição e Justiça. O repórter Márcio Maturana tem mais detalhes.
4: Punições mais severas para chefes do crime organizado, criações de polícias municipais e do Sistema Único de Segurança Pública, ampliação das atribuições da Polícia Rodoviária Federal. Tudo isso está na PEC da Segurança Pública, que está na pauta desta quarta-feira na Comissão de Constituição e Justiça e é uma das prioridades do Senado nesta semana de esforço concentrado, conforme anunciou o presidente do Congresso, Davi Alcolumbre.
5: A iniciativa de propor uma PEC da segurança que possa definitivamente esclarecer as atribuições dos entes subnacionais, municípios, estados e a União, naturalmente, era necessária para que o Estado brasileiro pudesse propor a criação de um Ministério da Segurança.
4: O relator, senador Rogério Carvalho, do PT de Sergipe, disse que pretende manter o texto aprovado em março pela Câmara dos Deputados para agilizar a tramitação.
1: Alertas de desaparecimento de crianças, idosos e pessoas com deficiência poderão ser enviados obrigatoriamente para celulares em todo o país. É o que prevê um projeto que pode ser votado pela Comissão de Segurança Pública do Senado.
0: O texto obriga operadoras de telefonia e internet a dispararem os alertas. Repórter César Mendes.
6: O projeto torna obrigatória a veiculação de avisos por todas as operadoras de telefonia e provedores de internet, como explicou a senadora Damaris Alves, do Republicanos do Distrito Federal, relatora nas comissões de Direitos Humanos e de Ciência e Tecnologia.
7: Desapareceu uma criança aqui. Imediatamente, todos nós, no nosso celular, vamos receber um alerta que aqui na região uma criança desapareceu para que a gente já comece a ajudar a procurar.
6: O nome de alerta PRI, dado ao dispositivo, segundo Damaris, é uma referência a Priscila Belfort, desaparecida em 2004, no Rio de Janeiro, caso que permanece até hoje sem respostas definitivas da polícia. Depois de votado na Comissão de Segurança Pública, o texto será analisado pelo plenário.
1: O preço dos combustíveis pode cair ainda este ano com a possibilidade de redução de impostos federais.
0: Uma nova lei aprovada pelo Senado autoriza o governo a diminuir tributos sobre combustíveis para tentar conter os efeitos da alta internacional do petróleo. Repórter Patrícia Oliveira.
8: Já está em vigor a lei que permite ao governo federal reduzir impostos sobre a importação, produção e comercialização de óleo diesel rodoviário, biodiesel, gasolina, etanol e querosene de aviação. O objetivo é tentar reduzir os impactos do aumento internacional do preço do petróleo. A nova lei prevê que se os impostos sobre combustíveis fósseis, como a gasolina, forem reduzidos, a vantagem com competitiva dos biocombustíveis terá que ser mantida. Assim, caso o imposto federal sobre a gasolina caia 30% ou mais em relação ao período anterior ao conflito no Oriente Médio, a cobrança sobre o etanol será zerada. Além disso, estão previstos até R$1,2 bilhão em auxílio para produtores e cooperativas de etanol hidratado. O projeto aprovado no Senado, que deu origem à lei, foi relatado pela senadora Tereza Leitão, do PT de Pernambuco, que apontou outros setores beneficiados.
9: Benefícios tributários relacionados à Política Nacional de Minerais Críticos e Estratégicos, ao Programa de Desenvolvimento da Indústria de Fertilizantes e à realização da Copa Feminina.
8: A lei ainda facilita a compra com suspensão de impostos de produtos agropecuários destinados à industrialização e à exportação.
0: Com edição de Paula Groba e trabalhos técnicos de Eliseu Caires, o Jornal do Senado fica por aqui. Acompanhe agora as notícias da Câmara dos Deputados. Boa noite.
1: Boa noite e até amanhã.
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11: Plenário da Câmara pode votar aposentadoria especial de várias categorias.
12: Avança projeto de lei que prevê punição maior para agressor de advogadas.
11: Deputados defendem melhorias na infraestrutura rodoviária e ferroviária.
13: Boa noite. Retomamos hoje o projeto de gravação de edições do Jornal Câmara dos Deputados em emissoras da Rede Câmara de Rádio. Este programa está sendo produzido diretamente da cidade de Salvador, com a participação do colega Samuel Barbosa, da Rádio Câmara Salvador. Eu sou Márcio Aquilissardi, bem-vindo, Samuel.
14: Boa noite, obrigado, Márcio. É uma honra profissional participar da apresentação desta edição do Jornal Câmara dos Deputados, dentro da Voz do Brasil. Vamos agora às notícias da Câmara dos Deputados. Coronel Crisóstomo, do PL de Rondônia, cobra a revisão dos valores de pedágio cobrados na BR-364 e a realização de obras na rodovia. Ele afirma que a situação precária da estrada prejudica o transporte de cargas, comprometendo a logística e repassando custos para a população.
15: Hoje, não se pensa em tirar a concessão, mas que seja uma concessão adequada. É caro do jeito que está. Portanto, é uma luta dos parlamentares. É uma luta do povo, porque a rodovia, que nenhuma obra foi executada, a empresa entrou e já entrou cobrando sem fazer nenhuma obra estruturante. O que queremos? Que haja obras imediatamente, obras de duplicação, obras que sejam estruturantes, que possa facilitar o acesso das cidades para a BR ou da BR para a cidade. Então, isso é necessário.
13: Coronel Crisóstomo ressalta que a BR-364 é a principal rota de escoamento da produção agrícola de Rondônia e de estados vizinhos. O deputado destaca também a importância das obras para a segurança das famílias que passam pela estrada.
14: Beto Preto, do PSD do Paraná, sugere a criação de uma subcomissão para avaliar a concessão da Malha Ferroviária Sul, já que o contrato atual vence no início de 2027. Ele defende uma parceria entre órgãos de controle, trabalhadores e concessionárias para definir o novo modelo de operação.
16: Nós temos diversos pontos para serem debatidos e estamos já no final da concessão e não temos ainda um modelo que foi colocado às claras para o entendimento de todos. Veja, eu fui prefeito de um município ferroviário, que é o município de Apucarana, no norte do Paraná. Lá nós temos 12 quilômetros do perímetro urbano cortado por linhas férreas. Isso nós podemos transferir para outros municípios. Curitiba, por exemplo, tem várias linhas passando pelo perímetro urbano. Ponta Grossa, também no Paraná. Isso tudo tem que ser discutido, porque nós temos que entender qual é o projeto, modelo de concessão para os próximos anos.
13: Beto Preto alerta para os riscos diários da passagem de composições de carga dentro de grandes centros urbanos. O parlamentar acredita que a subcomissão vai colaborar para garantir transparência nos prazos contratuais e propor contornos ferroviários que reduzam acidentes nas cidades.
10: Justiça.
14: Projeto que prevê punição maior para agressor de advogadas avança na Câmara. A repórter Maria Neves tem os detalhes.
17: A Comissão de Defesa dos Direitos da Mulher da Câmara dos Deputados aprovou o projeto que aumenta as penas para crimes cometidos contra advogadas. Pelo texto da deputada Dandara, do PT Mineiro, a punição será maior quando o motivo da agressão envolver a condição de mulher da vítima ou a atuação dela na defesa de outra mulher. A proposta aprovada aumenta de um terço até a metade a punição prevista no Código Penal para o crime de coação no curso do processo. Hoje, a pena para o delito é de 1 a 4 anos de reclusão e multa. Com a mudança, quando houver agressão ou ameaça a advogadas, poderá variar de 1 ano e 4 meses a 6 anos mais a multa. De acordo com a relatora na comissão, deputada Jaque Rocha, do PT do Espírito Santo, é comum que advogadas também recebam ameaças dos agressores como forma de intimidação, principalmente quando defendem vítimas de violência doméstica.
18: Quando uma profissional é ameaçada por defender uma mulher, a mensagem que o agressor tenta passar é de que ninguém está seguro para enfrentar a violência. Dificultar o trabalho da defesa ou até mesmo desestimular outras mulheres a denunciar os seus agressores. É isso que a gente visa coibir nesse projeto. Por isso, combater a intimidação, garantir que as vítimas tenham acesso à justiça e à proteção dos seus direitos, estendendo também às advogadas.
17: Ainda de acordo com Jaque Rocha, pesquisa da Universidade Federal de Alagoas aponta que 80% das advogadas já foram ameaçadas ao defenderem vítimas do sexo feminino, sobretudo em casos de violência doméstica e direito de família. O projeto aprovado também aumenta a pena para os crimes de feminicídio cometidos contra uma advogada pelo fato de estar defendendo outra mulher. Hoje, a condenação para feminicídio é de 20 a 40 anos de prisão. O texto prevê que a reclusão poderá variar entre

0: para feminicídio é de 20 a 40 anos de prisão. O texto prevê que a reclusão poderá variar entre 26 anos e meio e 60 anos. A proposta altera ainda a Lei Maria da Penha para garantir a concessão de medidas protetivas de urgência à advogada que sofrer violência ou ameaças ao defender outra mulher, caso seja intimidada pelo agressor de sua cliente ou por representante dele. A profissional poderá solicitar à justiça o distanciamento físico obrigatório e a proibição imediata de qualquer contato por parte do acusado. O projeto, que aumenta penas para agressores de advogadas, ainda será analisado pela Comissão de Constituição e Justiça. Se aprovado, terá de ser votado também pelo plenário da Câmara, antes de seguir para análise do Senado. Da Rádio Câmara de Brasília, Maria Neves.
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2: Educação.
3: Maurício Neves, do PP de São Paulo, apresentou o projeto que reserva uma parcela dos recursos da educação para fortalecer a inclusão escolar de alunos com deficiência e autismo. Ele explica que a ideia é investir em profissionais de apoio, acessibilidade e salas de atendimento especializado.
4: Para Maurício Neves, a proposta também reforça a transparência na aplicação dos recursos e prevê formação continuada para professores da rede pública. O deputado acrescenta que a medida busca garantir que a inclusão escolar tenha estrutura adequada e acompanhamento permanente.
2: Agricultura.
3: Fabricantes de produtos derivados de cacau terão até 8 de maio de 2027 para se adaptar às novas regras para produção e comercialização de chocolates e derivados no país. Daniel Almeida, do PCdoB da Bahia, destaca a importância da matéria aprovada na Câmara e no Senado este ano.
5: Hoje nós temos no mercado muito produto que se apresenta como chocolate e que não tem cacau. Então a regulamentação busca exatamente corrigir isso. Então quais são os principais beneficiários disso? Primeiro, o produtor de cacau, que está vivendo uma situação de preço baixo, exatamente porque estão substituindo o cacau com outras coisas na formulação desses produtos. Esses produtores vão se beneficiar. Na Bahia nós temos muitos produtores de cacau. E o consumidor, que terá, a lei também estabeleceu, no rótulo de cada produto, um espaço de pelo menos 15% daquele rótulo, com as informações precisas sobre a composição desse produto.
4: Daniel Almeida explica que para ser denominado chocolate, o produto deve ter pelo menos 35% de cacau em sua formulação e 25% para a versão ao leite. Ainda segundo o parlamentar, a nova lei prevê sanções para quem descumprir o padrão exigido.
2: Meio ambiente.
3: Padre João, do PT de Minas Gerais, alerta para os impactos das mudanças climáticas sobre populações vulneráveis. O deputado apresentou o projeto que insere na Política Nacional de Recursos Hídricos o programa Barraginhas e outras ecotécnicas para a recuperação hídrica.
6: O mundo passa por uma mudança e as pessoas não estão percebendo. E quem é mais prejudicado são os mais pobres, os vulneráveis, que às vezes estão em área de risco. Então, a iniciativa nossa tem sido um pouco na contenção de enchentes. Tem um projeto de lei nosso que cria o programa de barraginhas e as ecotécnicas. Ou seja, tanto evita as enchentes, porque segura a água de chuva, e ao mesmo tempo ela vai infiltrar durante dias ou até meses, e perenizando as nascentes e recuperando nascentes. Então, é uma ação de duplo efeito, e que tramita e que já é reconhecida da sua importância.
4: Padre João também é autor de projeto que proíbe a pulverização foliar de agrotóxico que contenha o ingrediente ativo fipronil, para evitar a morte de abelhas. Ele explica que a medida busca proteger os